0: vamos aos destaques do dia.
1: Contagem regressiva para o Enem.
0: Dia 8 de novembro ocorre a primeira prova para mais de 5 milhões de inscritos.
1: E hoje vamos falar sobre como se preparar melhor para o exame.
0: Além de cartilha que traz dicas de como se sair bem na redação. Pablo Mundim.
2: O material reúne orientações sobre as 5 competências avaliadas e exemplos de redações do Enem 2025, acompanhados de comentários que ajudam a entender os critérios de correção.
1: Frente fria que está no sul do país avança para estados do Sudeste e Centro-Oeste.
0: Defesa Civil reforça orientações sobre os cuidados para quem vive em área de risco. Luana Karen.
3: Na tentativa de prevenir riscos à população, a Defesa Civil emite avisos, tendo como base boletins meteorológicos.
1: Qualidade de vida e acolhimento.
0: Agentes da Segurança Pública contam com serviço de atendimento psicológico online, gratuito e sigiloso. Gabriela Noronha.
4: E a iniciativa oferece avaliação e aconselhamento psicológico, psicoterapia e acompanhamento psiquiátrico.
1: Hoje na apresentação da Voz do Brasil, eu, Mariana Jungmann e Luciano Seixas.
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1: A Receita Federal vai liberar, a partir de amanhã, a consulta ao lote residual de restituição do imposto de renda.
0: Mais de 400 mil restituições vão ser pagas no dia 30 de setembro.
1: O lote residual contempla declarações transmitidas fora do prazo ou com pendências solucionadas pelos contribuintes.
5: Serão repassadas 412 mil restituições, com valor total que supera R$1.265.000. O lote contempla as restituições de declarações feitas neste ano, transmitidas fora do prazo e com pendências que foram resolvidas pelos contribuintes. Também está neste lote as restituições residuais de exercícios anteriores. Os valores serão depositados no dia 30 de setembro, com prioridade para idosos, pessoas com deficiência e professores. Para consultar se a restituição está disponível, acesse gov.br/Receita Federal na aba Meu Imposto de Renda. Márcia Fernandes, para a Voz do Brasil.
0: De acordo com a Receita Federal, o pagamento da restituição é feito somente em conta bancária do titular da declaração.
1: Em caso de erro nos dados bancários, o órgão oferece serviço de reagendamento disponibilizado pelo Banco do Brasil em até um ano após a primeira tentativa de crédito.
0: E a Receita Federal divulgou um balanço com os dados de solicitações pelo Simples Nacional e pelo regime regular do IBS e da CBS.
1: Segundo o levantamento, até o dia 18 de setembro, o órgão registrou mais de 180 mil pedidos de adesão ao Simples Nacional. Já o regime regular dos novos tributos registrou 165 mil solicitações.
0: Do total de pedidos feitos pelo Simples ou para o Simples Nacional, cerca de 61 mil já foram aprovados.
1: A Receita alerta que quase 120 mil solicitações foram negadas, mas ainda estão no prazo legal de 30 dias para regularização das pendências.
0: Mais informações em gov.br/Receita Federal.
1: Profissionais de segurança pública de todo o país têm acesso ao atendimento psicológico gratuito e sigiloso pela internet.
0: O Escuta SUSP prevê a ampliação da capacidade de atendimento e reúne ações voltadas à saúde mental desses profissionais.
6: Desde 2024, agentes da segurança pública podem contar com um serviço de atendimento psicológico online, gratuito e sigiloso, o Escuta SUSP. Segundo dados do Ministério da Justiça e Segurança Pública, divulgados nesta terça-feira, mais de 50 mil atendimentos foram realizados em todo o Brasil, consolidando o projeto como uma das principais ferramentas de apoio à saúde mental desses profissionais. O coordenador clínico do Escuta SUSP, Michael Leone, explica que a iniciativa oferece avaliação e aconselhamento psicológico, psicoterapia e acompanhamento psiquiátrico.
7: A pessoa que chega nesse serviço, ela passou por uma triagem, ela foi encaminhada, ela foi instruída sobre como funciona esse serviço e junto com esse serviço a gente tem dois outros serviços de apoio que são a psiquiatria e o serviço de gerenciamento de terapia medicamentosa. Então todo esse arcabouço que foi construído, ele funciona de uma maneira muito complementar e ajuda a gente a compreender o paciente como um todo.
6: Foi lançado nesta terça-feira o painel Qualidade de Vida no Trabalho. A primeira publicação de dados sobre o tema reúne, entre outras informações, dados sobre o efetivo, as

0: condições de trabalho das mulheres na segurança pública e os serviços de saúde mental e prevenção ao suicídio. Para o secretário nacional de segurança pública, Chico Lucas, falar sobre saúde mental entre esses profissionais é também fortalecer os serviços de proteção ao cidadão.
1: Então, a escuta SUSP, esse projeto é fundamental porque é a primeira vez que a gente capacita também o Ministério Público para que eles tenham conhecimento de como é a rotina de verdade do policial e que a gente possa juntos combater tanto o autoextermínio, o suicídio, que é tão grave entre as fileiras das polícias, mas também a violência policial.
0: Os profissionais do Sistema Único de Segurança Pública de todo o país podem se cadastrar e iniciar o atendimento especializado diretamente pelo portal oficial do Escuta SUSP no endereço gov.br/escutaSUSP. Para o público geral ou profissionais de outros setores que estejam passando por momentos de sofrimento psíquico, o Centro de Valorização da Vida, o CVV, segue prestando atendimento gratuito e apoio emocional 24 horas por dia através do telefone 188. Reportagem Gabriela Noronha.
2: Dicas do Enem.
3: Olá, meu nome é Ana Clara de Oliveira e a minha dúvida é melhor estudar sozinho ou em grupo?
4: Professora de português, Laíssa Rodrigues, vai responder.
5: As duas possibilidades são interessantes, tanto sozinho quanto em grupo. Sozinho porque às vezes você está em casa, né? Tem uma maior concentração, só que essa troca de experiência, de conteúdo, de interpretação também é excelente, né? Ali para você fazer com os colegas, até mesmo em intervalo de escola.
6: Meu nome é Rodrigo Nunes e eu queria saber como eu faço para revisar os conteúdos.
4: Quem dá a dica é a professora Laíssa Rodrigues.
5: Cada pessoa, ela vai ter uma forma de revisar, né, e fixar aquele conteúdo diferente. Só que eu acredito que somos muito visuais. Então você pode fazer mapa mental, você pode colocar cartões espalhados pela casa, pelo quarto, que aí ajuda mais a fixar o conteúdo e ficar preparado na hora da prova.
4: É isso aí, se prepare e acompanhe as nossas dicas toda terça-feira aqui na Voz do Brasil e também na radiogov.ebc.com.br.
7: Pois é, e uma das provas que fazem o estudante quebrar a cabeça é a redação.
8: E não é por acaso, ela vale 1.000 pontos e pode fazer muita diferença na nota final, ajudando o candidato a conquistar uma vaga na universidade.
7: E para ajudar quem está se preparando, já está disponível a cartilha do participante, com orientações, critérios de correção e exemplos de textos.
9: O material reúne orientações sobre as 5 competências avaliadas e exemplos de redações do Enem 2025, o Exame Nacional do Ensino Médio, acompanhados de comentários que ajudam a entender os critérios de correção. O texto deve ser dissertativo, argumentativo, ter até 30 linhas e ser elaborado a partir do tema proposto, dos textos motivadores e dos conhecimentos do participante. Cada redação é corrigida por 2 avaliadores, que atribuem até 200 pontos em cada uma das 5 competências. Para a estudante de Brasília, Beatriz Cossio, de 17 anos, a redação é uma das partes mais difíceis da prova.
10: Você tem que estudar muito, tem que se dedicar muito e principalmente procurar artigos, né, procurar repertórios, colocar suas ideias no papel.
9: Para ela, o caminho é praticar.
10: É questão de prática, de você procurar, ler e você já ter na sua mente de uma forma que você consiga lembrar na hora da prova.
9: Assim como Beatriz, muitos estudantes têm dificuldade para colocar no papel o que pensam na hora do exame. O professor de redação, José Aguilera, orienta sobre como aproveitar os textos de apoio e os critérios de avaliação.
11: Faça a leitura tranquila, cuidadosa, atenta dos textos de apoio. Lembre-se, o critério básico, as 5 competências do Enem é aquilo que vai te orientar para uma escrita formal, argumentativa, coesão, coerência e, finalmente, a proposta de intervenção baseada nos direitos humanos. Seguindo isso, tua nota vai ser excelente.
9: A cartilha também alerta para situações que podem levar a nota 0, como fuga ao tema, texto com até 7 linhas e desrespeito à estrutura dissertativo-argumentativa. O material ainda tem versões específicas para participantes com dislexia, transtorno do espectro autista e para surdos ou pessoas com deficiência auditiva. E além das orientações para os participantes, o Enem envolve uma grande estrutura de preparação. formação e aplicação, destaca Ricardo Cardoso, presidente substituto do INEP, Instituto Nacional de Estudos e Pesquisas Educacionais Anísio Teixeira, responsável pelo Enem.
12: A gente está falando de 5 milhões de inscritos participantes no exame que vão estar realizando a prova em mais de 14 mil locais de aplicação, em mais de 1.900 municípios.
9: As provas do Enem 2026 serão aplicadas nos dias 8 e 15 de novembro. A redação será no primeiro dia de exame. A cartilha está disponível gratuitamente no portal do INEP, o endereço gov.br/INEP. Reportagem Pablo Mundim.
8: Samile Leão, de 21 anos, estudante de escola pública de Virginópolis, em Minas Gerais, foi aluna nota 1000 na redação e hoje cursa medicina na Federal do Estado.
7: E sabe como ela conseguiu? Estudando, fazendo simulados, inclusive durante feriados e encontros de família, como ela conta.
13: Todo mundo via o tanto que eu estudava. Às vezes eu vinha pra cá num feriado, tinha festa de família, eu ia um pouquinho e já voltava pra casa pra fazer um simulado. Todo mundo via o tanto que eu realmente abdicava de muita coisa pra poder estudar. O que eu gostaria que as pessoas lembrassem quando elas conhecessem a minha história é de que é possível realizar nossos sonhos com dedicação e paciência. Com muito amor também, se rodear por pessoas que te fazem bem e que podem tornar o processo mais leve.
8: E o Ministério da Educação lançou um guia com informações e conteúdos para ajudar os estudantes nesta reta final para a prova do Enem.
7: O espaço reúne em um só lugar vídeos, tutoriais, dúvidas frequentes, além de informações oficiais para ajudar os participantes na preparação para as provas.
8: A seção Alunos Nota 1000 traz histórias de estudantes que alcançaram a nota máxima na redação e na seção Enezeiros, os estudantes podem compartilhar rotinas de estudos.
7: O guia também conta com materiais pedagógicos produzidos pelo Ministério e disponibiliza o acesso a aplicativos gratuitos, como o MEC Enem, Idiomas e Livros.
8: Saiba mais em gov.br/MEC.
7: Empresas brasileiras afetadas pelas tarifas impostas pelos Estados Unidos ou por conflitos internacionais já podem solicitar financiamento ao BNDES, o Banco Nacional de Desenvolvimento Econômico e Social.
8: Os recursos podem ser utilizados, por exemplo, em capital de giro, compra de máquinas e equipamentos e investimentos para adaptação da atividade produtiva.
14: As empresas interessadas em obter financiamento na nova fase do Plano Brasil Soberano já podem dar entrada nos pedidos de crédito. A nova etapa do plano está atendendo empresas brasileiras que atuam em setores estratégicos para a balança comercial, além das empresas afetadas por tarifas comerciais impostas pelos Estados Unidos, por conflitos internacionais e pelo avanço de medidas protecionistas no comércio mundial. Como explica José Luiz Gordon, diretor de Desenvolvimento Produtivo, Inovação e Comércio Exterior do BNDES, o Banco Nacional de Desenvolvimento Econômico e Social.
15: São mais de 22 bilhões de reais para apoiar investimentos, para apoiar capital de giro, para quem quer exportar, aqueles empresários que estão sendo afetados pelo tarifaço, estão sendo afetados pela Guerra do Golfo ou em setores estratégicos.
14: As empresas interessadas em obter crédito podem protocolar os pedidos de financiamento diretamente no BNDES ou nas instituições financeiras credenciadas. Reportagem André de Barros Lima.
7: Alface, cebola, batata e mamão ficaram mais baratos nas centrais de abastecimento do país.
8: É o que mostrou o levantamento mensal da Conab, referente a agosto.
7: E a comercialização de frutas aumentou, inclusive para o mercado externo.
16: Os preços da batata recuaram em torno de 11% em agosto nas centrais de abastecimento monitoradas pela Conab. Entre as hortaliças, as cotações da cebola e da alface também registraram queda na maior parte das capitais do país. Já os valores de comercialização da cenoura mantiveram-se estáveis em agosto. Os dados são do nono boletim hortigranjeiro divulgados pela Conab nesta terça-feira. A pesquisa também mostrou que a comercialização de frutas nas CEASAs cresceu 4,5% no último mês. O mamão ficou mais barato em 70% dos locais monitorados, com queda de quase 11% em média. Melancia e laranja também registraram um leve declínio em agosto. Já a banana, por outro lado, foi a fruta com maior incremento na média mensal. De acordo com dados do Ministério do Desenvolvimento, Indústria, Comércio e Serviços, as exportações de frutas e hortaliças nos primeiros 8 meses do ano alcançaram 789 mil toneladas, com faturamento superior a US$ 1 bilhão. Natália Koslick, para a Voz do Brasil.
8: Reforço no estoque de grãos. Na última semana foram realizados 2 leilões pela Conab que vão garantir quase 200 mil toneladas de milho nos estoques públicos.
7: O objetivo é a prevenção a possíveis impactos do fenômeno climático El Niño, que pode comprometer o abastecimento e a oferta de grãos no país.
17: São mais de 190 mil toneladas de milho para abastecer estoques do programa de venda em balcão. A aquisição do cereal pela Conab é destinada para a formação de estoques como medida de prevenção a possíveis impactos do fenômeno El Niño, segundo a ministra do Desenvolvimento Agrário, Fernanda Machiavelli. O reforço nos estoques públicos auxilia produtores rurais e criadores de animais.
18: Por um lado, garantindo a compra desses produtos pela agricultura, pelo agro brasileiro e pela agricultura familiar, e ao mesmo tempo garantindo a oferta de insumos para quem cria animais no Nordeste e alimento para as populações que possam vir a ser afetadas por esse evento climático que afeta já o mundo todo.
17: A agricultura familiar vai fornecer a maior parte do milho adquirido pela Conab, 121 mil toneladas. As outras 70 mil toneladas do cereal foram compradas em ampla concorrência, incluindo produtores rurais, cooperativas e comerciantes. Silvio Porto, diretor-presidente da Companhia Nacional de Abastecimento, destacou o acompanhamento dos preços e do fornecimento de alimentos nas capitais do país.
19: Hoje nós temos informação de todo o Brasil. Nós ampliamos, sobretudo, as capitais da região amazônica e as do Nordeste que faltavam. Então, esse é um instrumento de acompanhamento, de monitoramento, que permite a gente ter uma série histórica, que de fato a gente sabe como está o custo de vida, como está os preços dos alimentos em todas as capitais brasileiras, de norte a sul do Brasil.
17: A companhia também conta com um estoque de 300 mil toneladas de arroz para este ano. Para participar do programa Venda de Balcão e comprar dos estoques da Conab, o produtor deve se cadastrar no SICAM, o Sistema de Cadastro de Produtores Rurais. Os pedidos, pagamentos e agendamento de retirada são feitos de forma online pelo Balcão Digital da Conab. Reportagem Luciana Colares de Holanda.
8: Com previsões de mais tempestades no centro-sul do Brasil, a Defesa Civil reforça as orientações sobre os cuidados para quem vive em área de risco.
7: Os alertas são emitidos via celular por canais como SMS e WhatsApp.
20: Os 3 estados da região sul do país estão com alertas de perigo de tempestade e de ventos fortes. Na tentativa de prevenir riscos à população, a Defesa Civil emite avisos, tendo como base boletins meteorológicos. Tiago Molina, coordenador geral de monitoramento e alerta da Defesa Civil, explica que o cidadão deve ficar atento ao celular, principalmente se mora perto de áreas de risco.
21: A Defesa Civil Nacional trabalha em articulação com as defesas civis estaduais e municipais para a emissão de alertas à população, alertas que chegam via mensagens WhatsApp, mensagens por SMS e também chegam por meio do Defesa Civil Alerta, que se utiliza da tecnologia de cell broadcast para fazer uma informação chegar até os celulares das pessoas.
20: Entre os riscos relacionados a eventos climáticos extremos estão deslizamentos de terra e inundações. A recomendação para quem mora próximo a áreas de risco é conhecer com antecedência possíveis rotas de fuga. Além das informações sobre o risco, alertas da Defesa Civil trazem dicas de autoproteção. O meteorologista do IMET, Roberto Baltazar, afirma que com o deslocamento da frente fria, estados do Sudeste e Centro-Oeste também entram em alerta.
0: Essa frente fria trouxe condições de tempestade para os estados do Rio Grande do Sul e Santa Catarina. Porém, o foco principal a partir do dia 22, hoje, terça-feira, é para a região do estado do Paraná, também trazendo condições de tempestade para o estado do Centro-Sul de São Paulo, oeste do Rio de Janeiro, estado do Mato Grosso do Sul e também as porções mais ao sul do Mato Grosso e do estado de Goiás.
20: Para receber alertas da Defesa Civil Nacional, é preciso se cadastrar pelo WhatsApp no número 61-2034-4611. As mensagens também podem chegar por SMS. Já para receber os alertas de nível severo ou extremo, não é preciso fazer cadastro. Basta estar em local com cobertura de celular. Neste caso, os avisos aparecem na tela do celular, acompanhado de uma sirene. Reportagem Luana Karen.
8: O ponteiro vira hoje às 9:05 da noite e dá início à chegada da primavera.
7: E com ela, a 20ª Primavera dos Museus, que abre espaço para todo mundo conhecer mais sobre cultura, história, ciência.
8: Museus de todo o país têm programação especial nesta semana.
7: A iniciativa reúne mais de 920 instituições e cerca de 2.700 atividades até domingo, dia 27.
8: Com o tema Museus para Todas as Pessoas, a programação busca ampliar o acesso a esses espaços com ações voltadas à inclusão, à acessibilidade e à participação dos diferentes públicos.
1: Museu também é lugar de descoberta, de encontro e de pertencimento. E esses espaços ganham uma programação especial em todo o país. É a 20ª Primavera dos Museus, promovida pelo IBRAM, o Instituto Brasileiro de Museus. Até domingo, dia 27, mais de 920 instituições participam da iniciativa. A programação busca aproximar ainda mais os museus das pessoas, como explica Fernanda Santana Rabelo de Castro, presidente do IBRAM.
22: São visitas, exposições, exibições cinematográficas que trazem a temática, mas que também trazem acessibilidade, também trazem inclusão. São atividades que constroem narrativas junto com os públicos, junto com os territórios.
1: Ao todo, são 2.700 atividades, entre exposições, oficinas, palestras, visitas mediadas e ações educativas em todo o país. O tema deste ano é Museus para Todas as Pessoas, uma oportunidade para quem já frequenta esses espaços e também para quem ainda não teve essa experiência. É o caso de Benjamin Carvalho de Souza, de 8 anos, que visitou um museu pela primeira vez. Entre tantas descobertas, uma chamou especialmente a atenção do menino, o aparelho conhecido como curvas de sino.
23: Aquele negócio que a gente bate nas bolas de vermelho versus azul, que a gente tem que bater pra gente ganhar ponto. Ele ensina coisas diferente da sala de aula.
1: No SESI Lab, em Brasília, a experiência com estudantes mostra como a educação pode transformar a visita ao museu em uma oportunidade de descoberta. Mais do que observar objetos e exposições, a proposta é estimular a curiosidade, a participação e o aprendizado, explica Cláudia Ramalho, superintendente de cultura do SESI.
24: E aqui é um espaço que os professores também, além do trazer os seus alunos para se divertirem, é um espaço também de aprendizagem na prática daquilo que eles aprenderam, né, na teoria dentro de sala de aula.
1: A Primavera dos Museus também chama atenção para as barreiras que ainda afastam parte da população desses espaços. Acessibilidade, diversidade, representatividade e direito à memória fazem parte da discussão deste ano. E participar é simples. A programação está disponível na plataforma Visite Museus, no endereço visite.museus.gov.br. É possível pesquisar atividades por estado, cidade, data e instituição. É só escolher a experiência e descobrir um museu que pode estar mais perto do público do que se imagina. Com locução de Thaís de Araújo, reportagem Pablo Mundim.
7: Essas foram as notícias do governo federal.
8: Uma realização da Secretaria de Comunicação Social da Presidência da República.
7: Com a produção da empresa Brasil de Comunicação.
8: Fique agora com as notícias do Poder Judiciário e do Congresso Nacional. Boa noite.
7: Boa noite, até amanhã.
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3: Presidente do STF, Edson Fachin, diz que Poder Judiciário trabalha para dar mais segurança à negociação de precatórios.
4: Flávio Dino discute com autoridades a responsabilidade na aplicação de emendas parlamentares.
3: STJ vai promover audiência pública sobre advertência de glúten em embalagens de alimentos.
4: Boa noite, eu sou Leandro Bezerra.
3: E eu sou Walter Lima.
4: O Supremo Tribunal Federal realizou hoje audiência pública para discutir aspectos relacionados ao controle, à transparência e à responsabilidade na destinação de recursos públicos por meio de emendas parlamentares impositivas.
3: O debate ocorreu sob relatoria do ministro Flávio Dino e reuniu representantes de diferentes instituições, órgãos de controle, especialistas e entidades da sociedade civil.
4: O Poder Judiciário tem trabalhado para dar mais segurança e transparência à negociação de precatórios do país.
3: Agora, em setembro, o Conselho Nacional de Justiça realizou uma audiência pública sobre o tema. Em agosto, o Supremo Tribunal Federal assinou uma portaria conjunta com o Banco Central para reforçar os mecanismos de proteção na transferência de precatórios. Marcela Luiza.
5: Precatório é o dinheiro que uma pessoa ou empresa tem direito a receber do poder público depois de ganhar uma ação judicial definitiva. Agora, em setembro, o Conselho Nacional de Justiça realizou uma audiência pública com representantes de diferentes setores com o objetivo de receber sugestões para melhorar a tecnologia e a forma de controle da transferência dos créditos dos precatórios. A audiência é fruto das atividades do grupo de trabalho criado pela portaria conjunta assinada pelo Supremo Tribunal Federal e pelo Banco Central do Brasil, o Bacen, em agosto deste ano. Na ocasião da assinatura do acordo, o presidente do STF do CNJ, ministro Edson Fachin, destacou que o objetivo é garantir mais transparência e segurança jurídica.
6: O objetivo dessa nova regulação, obviamente, não é impedir a circulação de créditos, mas sim de garantir que ocorra com transparência, segurança jurídica, rastreabilidade e proteção aos credores, especialmente aos credores em situação de vulnerabilidade.
4: O Superior Tribunal de Justiça vai realizar audiência pública para discutir se a informação contém glúten é suficiente nas embalagens de alimentos industrializados ou se deve incluir a advertência: o glúten é prejudicial à saúde dos doentes celíacos.
3: O evento será nesta quarta-feira, 23 de setembro, a partir das 14h. Fátima Uchoa.
10: Os debates vão incluir especialistas e representantes de entidades interessadas na causa celíaca e serão transmitidos ao vivo pelo canal do STJ no YouTube para qualquer pessoa acompanhar. A audiência pública foi convocada pelo relator do tema repetitivo 1343, ministro Ricardo Vilas Boas Cueva, para reunir informações que auxiliem na formação do precedente qualificado. As exposições abordarão aspectos médicos e científicos relacionados à doença celíaca, além de possíveis impactos regulatórios e econômicos da eventual exigência de advertência complementar nas embalagens de alimentos industrializados.
4: Começou nesta terça-feira no Tribunal Superior do Trabalho, em Brasília, um seminário sobre acessibilidade, inclusão e combate ao capacitismo.
3: O encontro reúne magistrados, servidores e especialistas e termina nesta quarta-feira. Simone Moura.
26: Durante o evento, foi entregue o Prêmio Justiça do Trabalho Acessível. Foram premiados 5 projetos nas áreas de atitude, gestão da acessibilidade, comunicação, tecnologia e serviços. Ao longo do dia, os debates trataram da política de acessibilidade e inclusão da justiça do trabalho e das barreiras enfrentadas pelas pessoas com deficiência. À tarde, a programação abordou a acessibilidade digital e documental e o papel das pessoas com deficiência na luta por direitos e inclusão. O seminário continua nesta quarta-feira com oficinas e novos debates sobre o assunto.
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4: A você uma boa noite.
3: Boa noite e até amanhã.
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0: Augusto Pinheiro. E estes são os destaques de hoje do Jornal do Senado, que começa agora. Projeto que cria a Semana do Pequeno Investidor está pronto para ser votado em comissão do Senado. Visita ao Congresso aproxima jovens do debate sobre aprendizagem profissional. Veículos de comunicação do Senado e da Câmara preparam cobertura especial das eleições. Boa noite. Está pronto para votação na Comissão de Educação e Cultura o projeto que cria a Semana Nacional do Pequeno Investidor. A proposta dedica a segunda semana de outubro à promoção de ações de educação financeira. Repórter Patrícia Oliveira.
1: O projeto que cria a Semana Nacional do Pequeno Investidor busca levar conhecimento básico sobre investimentos à população. Mostrar que qualquer pessoa pode começar a investir com segurança. Alertar contra fraudes e a complexidade do mercado de capitais e estimular o hábito de poupar e investir desde cedo. A proposta da senadora Jussara Lima, do PSD do Piauí, dedica a segunda semana de outubro para as ações educativas e foi debatida com especialistas em audiência pública no Senado. Para a economista Débora Maganha, o investidor nem sempre entende o que compra, com o risco de perdas pela ilusão de ganhos rápidos.
2: O brasileiro nunca foi ensinado a exigir duas coisas antes de colocar o dinheiro dele. A primeira é entender de onde vem o retorno e qual é o risco daquela operação. A segunda é compreender o que sustenta o investimento se tudo der errado.
1: O projeto recebeu relatório favorável dos senadores Alci Lucas, do PL do Distrito Federal, que defende a educação financeira nas escolas.
3: Quando eu era criança, a gente tinha aqueles cofrinhos para guardar as moedas, guardar na poupança. Então isso tem que estar na educação. Desde criança você tem que ensinar a poupar.
1: A proposta está pronta para votação na Comissão de Educação e Cultura.
4: Eleições 2026.
0: No dia 4 de outubro, os veículos de comunicação do Senado e da Câmara vão trabalhar de forma integrada na cobertura das eleições. Na Rádio Senado, a programação terá uma atenção especial à fase de apuração com uma transmissão independente. O sinal também poderá ser retransmitido pelas rádios parceiras em todo o país. A reportagem é de Yasmin Rodrigues.
5: A cobertura especial vai acompanhar o eleitor durante todo o domingo, desde o início da votação até a divulgação dos resultados. Rádio Senado, Rádio Câmara, TV Senado e TV Câmara, além das agências de notícias das duas casas, vão trabalhar de forma integrada com entradas ao vivo dos tribunais eleitorais e a participação de especialistas e consultores para explicar o processo eleitoral e analisar o cenário político. A cobertura também terá participação de jornalistas da Rede Legislativa de Rádio e Televisão, com repórteres das assembleias legislativas e das câmaras municipais de todo o país. A coordenadora geral da Rádio Senado, Leila Herédia, explica como foi preparada essa cobertura integrada e o que o ouvinte poderá acompanhar ao longo do domingo.
6: A nossa ideia é mostrar para o eleitor, para o ouvinte, para o telespectador, tudo o que acontece durante o dia em todas as etapas da eleição. A gente vai ter entrada ao vivo de todas as regiões do Brasil, com notícias atualizadas, informações de serviços, acontecimentos, as notícias mais quentes.
5: A partir das 5 da tarde, a Rádio Senado deixa o pau de transmissão e passa a fazer uma cobertura ao vivo de forma independente, justamente quando começa a apuração dos votos. O sinal estará liberado para ser retransmitido por qualquer emissora do país.
0: Os eleitores que pretendem usar o e-título para se identificar no dia da votação devem ficar atentos ao prazo para o primeiro acesso ao aplicativo. A Justiça Eleitoral orienta que o procedimento seja feito até 3 de outubro, sábado anterior ao pleito. A reportagem é de Luísa Mello.
7: Os eleitores que pretendem usar o e-título para se identificar no momento da votação devem registrar o primeiro acesso no aplicativo até 3 de outubro, sábado anterior ao pleito. A ação da Justiça Eleitoral tem como objetivo evitar a sobrecarga do aplicativo no dia da eleição, quando o download e o primeiro acesso serão serão interrompidos. O ministro Cássio Nunes Marques, presidente do Tribunal Superior Eleitoral, informa que notificações já foram enviadas aos eleitores por meio do e-título para promover as atualizações.
8: A Justiça Eleitoral iniciou o envio de notificações oficiais pelo aplicativo e-título. A iniciativa busca facilitar o acesso a informações importantes para o exercício do voto, como a consulta antecipada ao local e a sessão de votação. Reforçamos, portanto, a recomendação para que eleitoras e eleitores mantenham o aplicativo atualizado, façam o primeiro acesso e confiram seus dados com antecedência.
7: Para usar a versão digital do título de eleitor com fotografia disponibilizada pelo aplicativo, é preciso apresentar o e-título diretamente na tela do celular ou no tablet ao mesário no dia da votação. Não serão aceitas capturas de tela nem documentos sem foto. O aplicativo também disponibiliza a consulta do local de votação e outras informações importantes durante o período eleitoral.
0: Nas eleições deste ano, estão aptos a votar quase 2 milhões de eleitoras e eleitores com algum tipo de deficiência, o maior número já registrado pela Justiça Eleitoral. Para garantir a autonomia desse público, são adotadas medidas de acessibilidade, como a preferência na fila no dia da votação, o direito de ingressar na sessão eleitoral com cão-guia e o auxílio de uma pessoa de confiança que pode acompanhar o eleitor na cabine de votação. No entanto, o acompanhante não poderá estar a serviço da Justiça Eleitoral, de partido político, federação ou coligação. Na urna eletrônica é disponibilizado um sistema de áudio que orienta cada passo da votação para os eleitores com deficiência visual e a Justiça Eleitoral fornece fone de ouvido descartável. A urna tem ainda teclado em braille e intérprete de Libras exibido no canto inferior da tela. Para o senador Flávio Arnes, do PSB do Paraná, a acessibilidade durante todo o processo de votação é um direito. Na avaliação dele, é preciso garantir condições adequadas para que as pessoas com deficiência não encontrem dificuldades para votar.
9: Direito, voto, acessibilidade, não ter problemas no local, participar do processo, é um direito fundamental de todos, todas na construção da democracia e também da pessoa com deficiência.
0: Quarenta e cinco jovens do programa Aprendiz do Futuro de Luziânia, em Goiás, visitaram o Congresso Nacional e conheceram de perto o trabalho de deputados e senadores. A visita aconteceu ao mesmo tempo em que o Senado analisa o Estatuto do Aprendiz, proposta que reorganiza as regras da aprendizagem profissional no país. Repórter Henrique Nascimento.
10: Conhecer onde as leis são discutidas fez parte da formação de 45 jovens do programa Aprendiz do Futuro de Luziânia, em Goiás. Eles visitaram o Congresso Nacional e acompanharam de perto espaços que até então muitos conheciam apenas pela televisão ou pela internet. Para o instrutor Gabriel Fonseca, a experiência aproxima os jovens da cidadania e das decisões que fazem parte da vida deles.
11: A visita ao Congresso Nacional, ela possibilitou que os jovens compreendessem na prática que esses espaços fazem parte da vida deles e da construção da nossa sociedade.
10: No Senado, a aprendizagem profissional também está em debate. A Comissão de Assuntos Sociais aprovou o Estatuto do Aprendiz, que reorganiza as regras para contratação e formação de adolescentes e jovens de até 24 anos. O texto mantém cotas entre 5 e 15% e dá prioridade a jovens em situação de vulnerabilidade. O senador astronauta Marcos Pontes, do PL de São Paulo, defendeu mais oportunidades para que os jovens desenvolvam habilidades ligadas às novas tecnologias.
12: E eles agora, em tempo de tecnologia, inteligência artificial, eles têm a capacidade de fazer muito mais que muito adulto aí, né? Tentando aprender inteligência artificial, você dá um negócio desse tamanho de um jovem aí, ele destrincha esse negócio rapidamente.
10: O projeto ainda vai ser votado pelo plenário do Senado.
0: Com trabalhos técnicos de Eliseu Caires, o Jornal do Senado fica por aqui. Acompanhe agora as notícias da Câmara dos Deputados. Boa noite e até amanhã.

0: brinquedotecas em delegacias da mulher.
1: Boa noite. Avança na Câmara a proposta que torna obrigatória a instalação de brinquedotecas em delegacias da mulher e em fóruns. O repórter José Carlos Oliveira tem os detalhes.
2: As comissões de defesa dos direitos da mulher e da previdência social, infância e adolescência aprovaram um projeto de lei que torna obrigatória a instalação de brinquedotecas em delegacias da mulher e em fóruns do país. A proposta do deputado Marques Beltrão, do União de Alagoas, tem foco no acolhimento de mães, crianças e adolescentes vítimas de violência nos espaços investigativos e da justiça. De acordo com o texto, as brinquedotecas deverão contar com atividades lúdicas e educativas e pelo menos um profissional habilitado para monitorar e adequar o espaço às necessidades das crianças. Uma das relatoras da proposta, a deputada Laura Carneiro, do PSD do Rio de Janeiro, ampliou o alcance da medida. Além de brinquedotecas, ela também prevê que as delegacias da mulher mantenham equipe multidisciplinar para atendimento às mulheres em situação de violência, como psicólogas, assistentes sociais, advogadas e pedagogas.
3: Nós já votamos aqui em todo um arcabouço jurídico que trata das crianças vítimas e testemunhas de crimes violentos. Criamos aí a escuta especializada e toda uma tecnicidade que tem que ser utilizada no Poder Judiciário. As brinquedotecas complementam essa lei. É muito importante que a criança e a mãe cheguem num ambiente, na hora da denúncia, né, da violência sexual, por exemplo, com algum tipo de acolhimento. E a brinquedoteca pode auxiliar essa criança nesse processo de oitiva.
2: Em outra alteração no texto, Laura Carneiro inclui na Lei de Diretrizes e Bases da Educação Nacional a previsão de que filmes nacionais e de conteúdos contra a violência doméstica e familiar passem a integrar o currículo complementar das escolas, com no mínimo 2 horas mensais. O texto original e as alterações ainda vão passar pela análise das comissões de Segurança Pública e de Constituição e Justiça. Da Rádio Câmara de Brasília, José Carlos Oliveira.
4: Segurança Pública.
5: Na Comissão de Segurança Pública, Alexandre Leite, do União de São Paulo, é relator do projeto que cria o Protocolo Nacional de Investigação de Crianças e Adolescentes Desaparecidos. O texto visa padronizar e agilizar as investigações desde o registro do desaparecimento.
1: O relatório de Alexandre Leite estabelece diretrizes para a atuação dos órgãos de segurança pública na busca por menores desaparecidos. A proposta também autoriza a divulgação imediata e georreferenciada de alertas em casos de risco à vida ou à integridade física da vítima.
5: Daiana Santos, do PCdoB do Rio Grande do Sul, apresentou o projeto que cria mecanismos de proteção e assistência integral às vítimas de crimes raciais. O texto prevê ações para evitar exposição indevida, constrangimentos e repetição desnecessária de depoimentos.
1: A proposta de Daiana Santos também determina que ocorrências com indícios de motivação racial sejam registradas como crimes raciais e não como crimes diversos. A iniciativa ainda assegura acompanhamento jurídico e prioridade na tramitação das investigações e dos processos.
5: Uma punição mais severa para o uso de drones em práticas criminosas é o que prevê proposta de Luiz Felipe de Orleans e Bragança, do PL de São Paulo. A ideia, segundo ele, é criar agravantes e ampliar penas em até 2/3 quando essa tecnologia for utilizada.
1: Luiz Felipe de Orleans e Bragança alerta para o avanço das facções que utilizam esses equipamentos no monitoramento policial, no transporte de armas e na entrega de insumos em presídios. Ele lembra que o texto não impõe restrição ao uso civil ou profissional dos drones.
5: Os deputados analisam o projeto de professora Marcivânia, do PCdoB do Amapá, que garante a transferência de servidoras públicas e empregadas da iniciativa privada em situação de violência doméstica para outras localidades como medida de proteção. O texto cria o Pacto Federativo de Proteção à Pessoa em Situação de Violência Doméstica e Familiar.
1: A matéria também cria um fundo nacional para custear as transferências e auxiliar financeiramente as vítimas, além de incentivos para empresas que aderirem ao programa. Professora Marcivânia explica que o objetivo é estabelecer mecanismos de cooperação entre os entes federados para viabilizar a medida.
5: A Câmara aprovou o projeto que estabelece o direito de indenização por dano moral nos casos de violência doméstica contra a mulher. A relatora do texto, Lídice da Mata, do PSB da Bahia, acredita que a medida amplia a proteção porque responsabiliza ainda mais os agressores.
6: Esse projeto, ele visa justamente fazer com que a mulher vítima da violência doméstica possa processar, ela possa ser recompensada financeiramente pelos danos morais à sua imagem. Então, ela reforça a condenação do agressor e ela reforça, portanto, a luta da vítima para combater esta violência.
1: Lídice da Mata argumenta que a violência doméstica provoca consequências que vão além das agressões físicas, atingindo a saúde mental e a dignidade das vítimas. Para ela, a proposta fortalece a Lei Maria da Penha e amplia os mecanismos de proteção às mulheres.
4: Relações Exteriores.
5: A representação do Mercosul aprovou um acordo para cooperação educacional entre os países do bloco. A repórter Maria Neves explica as medidas propostas.
7: A representação brasileira no Parlamento do Mercosul aprovou o acordo para reconhecimento de estudos e títulos de ensino superior técnico profissional, tecnológico, artístico e de formação de professores entre os países do bloco. Como ressaltou o relator, deputado vermelho do PL do Paraná, o texto estabelece apenas princípios gerais e diretrizes para cooperação. A implantação do reconhecimento mútuo dos diplomas ocorrerá depois que os ministros da educação do bloco aprovarem mecanismos como as tabelas de equivalência das disciplinas cursadas. Na opinião do deputado vermelho, essa previsão garante mais estabilidade para a cooperação educacional entre os países.
8: Ao atribuir a reunião de ministros da educação a elaboração das tabelas de equivalências, dos instrumentos de reconhecimento e do mecanismo de implementação, o acordo prestigia os órgãos especializados do bloco e institui mecanismos permanentes de atualização de seus procedimentos, conferindo maior estabilidade e previsibilidade à cooperação regional em matéria educacional.
7: Vermelho defende ainda que a cooperação educacional vai favorecer a formação de recursos humanos, fortalecer as redes acadêmicas regionais e contribuir para o desenvolvimento científico, tecnológico e social dos países participantes.
8: É a oportunidade da integração dos nossos professores, dos nossos mestres com os países membros. Tendo a oportunidade de um professor de matemática lá de Foz do Iguaçu dar aula no Paraguai, dar aula na Argentina, no Uruguai e assim vice-versa. Eu acho que isso a gente passa a uniformizar ainda mais a questão educacional do Mercosul.
7: Para o presidente da representação brasileira no Parlamento do Mercosul, deputado Arlindo Quinalha, do PT Paulista, o mecanismo de cooperação educacional vai ser especialmente importante para estudantes brasileiros de medicina que se formam nos outros países do bloco. O parlamentar ressaltou que hoje, muitas vezes, esses profissionais encontram grande dificuldade para o reconhecimento do diploma estrangeiro. Da Rádio Câmara de Brasília, Maria Neves.
4: Ciência e tecnologia.
1: Adriano do Baldi, do PP de Goiás, é um dos signatários do requerimento de criação de uma frente parlamentar mista que visa fortalecer o programa espacial brasileiro, garantindo mais recursos e segurança jurídica para o setor.
5: Adriano do Baldi defende o apoio à Agência Espacial Brasileira por considerar a área estratégica para a soberania nacional e como vetor científico e tecnológico capaz de impulsionar a economia espacial e o desenvolvimento sustentável do país.
4: Educação.
1: passou em mais uma comissão da Câmara proposta que prioriza o uso de métodos de ensino específicos para pessoas com autismo. A reportagem é de Mônica Tati.
9: O diagnóstico precoce e métodos de ensino específicos para pessoas com transtorno do espectro autista deverão ser priorizados. É o que prevê projeto aprovado pela Comissão de Educação da Câmara dos Deputados. O relator na Comissão de Educação, o deputado Tarcísio Mota, do PSOL do Rio de Janeiro, acatou a sugestão da Comissão de Defesa dos Direitos das Pessoas com Deficiência, que alertou que já existem mecanismos para reconhecer a diversidade no processo educacional na LDB, a Lei de Diretrizes e Bases da Educação. Tarcísio Mota considera que a alteração se enquadra melhor na Política Nacional de Proteção dos Direitos da Pessoa com Transtorno do Espectro Autista, que estabelece a promoção e incentivo à formação continuada dos profissionais da educação para a educação especial inclusiva. Mota também reforça a necessidade de suporte pedagógico nas salas de aula do ensino regular.
10: A Política Nacional de Educação Especial Inclusiva orienta os sistemas de ensino para garantir a escolarização de estudantes com deficiência, transtornos do desenvolvimento e altas habilidades ou superdotação em classes comuns do ensino regular, mediante suporte pedagógico adequado e práticas educacionais inclusivas. Nesse contexto, a formação inicial dos profissionais de educação constitui elemento central para a efetivação das políticas de inclusão escolar, especialmente no que se refere à adoção de metodologias pedagógicas acessíveis, estratégias de ensino diversificadas e instrumentos de apoio capazes de responder às diferentes necessidades educacionais dos estudantes.
9: O projeto que prevê métodos adequados de ensino para pessoas com transtorno do espectro autista aguarda a apreciação da Comissão de Constituição e Justiça. Se for aprovado, segue para a votação no Senado Federal. Da Rádio Câmara de Brasília, Mônica Tati.
4: Economia.
5: Rui Carneiro, do Podemos, da Paraíba, apoia a proposta que altera o cálculo do IPVA e estabelece limites para despesas da administração pública. O texto prevê que o IPVA seja calculado com base no peso do veículo e também limita os gastos com publicidade institucional a 0,1% da receita corrente líquida dos entes federados.
1: Rui Carneiro defende um teto de 1% sobre o preço de venda do automóvel para o IPVA e a criação de limites para o orçamento do Poder Legislativo e dos Tribunais de Contas. Na visão dele, a medida aumenta a previsibilidade tributária e contém os gastos públicos.
5: Valdemar Oliveira, do Avante de Pernambuco, apresentou o projeto que permite deduzir do imposto de renda despesas com assistência veterinária para animais de estimação. De acordo com o autor, a medida incentiva os cuidados com a saúde dos animais, reduz o abandono e estimula a formalização do setor.
1: A proposta de Valdemar Oliveira é estabelecer limite anual de até R$5.000 por contribuinte para o benefício. O texto prevê ainda a dedução de gastos com consultas, exames, cirurgias, medicamentos, vacinas e planos de saúde veterinários mediante comprovação das despesas.
4: Consumidor.
5: Beto Pereira, do Republicanos de Mato Grosso do Sul, apresentou projeto que obriga as prestadoras de telecomunicações a retirar em até 30 dias após o cancelamento do contrato os equipamentos instalados na residência do assinante. Pela proposta, a retirada deve ser feita sem custos para o consumidor.
1: Beto Preto incluiu no texto que a rescisão contratual deverá ser processada após o prazo de 30 dias, independentemente da devolução dos aparelhos. Na visão do parlamentar, a medida busca reduzir transtornos aos consumidores e tornar mais ágil a troca de prestadoras de serviço.
4: Desenvolvimento Regional.
5: Sérgio Brito, do PSD da Bahia, considera importante ampliar o debate sobre a criação de municípios no Brasil. Ele argumenta que a discussão deve levar em conta o projeto que estabelece regras para emancipação, incorporação, fusão e desmembramento de municípios.
1: Por isso, Sérgio Brito propõe a participação de representantes do governo, de entidades municipalistas e de especialistas no tema. O deputado ressalta que o objetivo é aperfeiçoar as regras para reorganizar organização territorial e fortalecer o desenvolvimento regional e o pacto federativo.
5: Projeto de Félix Mendonça Júnior, do PDT da Bahia, cria o Programa Nacional de Desenvolvimento da Cacauicultura e do Chocolate Artesanal. A proposta reduz impostos federais e simplifica regras ambientais e sanitárias para agroindústrias cacaueiras.
1: O texto cria ainda um fundo para fortalecer a cadeia do cacau e do chocolate de origem. Segundo Félix Mendonça Júnior, a medida amplia a competitividade do Brasil, hoje o sexto maior produtor mundial, no mercado global que movimenta mais de 130 bilhões de dólares ao ano.
4: Saúde.
5: Antônio Andrade, do PSDB de Tocantins, defende a aprovação de projeto que cria o Programa Nacional de Vacinação Inclusiva para pessoas com deficiência e com autismo. A proposta prevê atendimento prioritário, ambientes adaptados e possibilidade de vacinação domiciliar.
1: Relator da matéria na Comissão de Saúde, Antônio Andrade recomenda que o programa seja incorporado às regras nacionais de imunização. O texto também prevê capacitação dos profissionais de saúde e materiais acessíveis para orientar pacientes e familiares.
4: Direitos humanos.
5: A Câmara aprovou regras para comunicação ao Conselho Tutelar de Atendimentos de Saúde à Criança. A repórter Paula Bittar nos conta como deve funcionar.
11: A Comissão de Constituição e Justiça da Câmara aprovou um projeto que exige a definição de hipóteses objetivas que obrigam a comunicação ao Conselho Tutelar por profissionais de saúde de casos envolvendo crianças e adolescentes. A medida busca evitar que a notificação dependa apenas da avaliação subjetiva do profissional. De acordo com o texto aprovado, os gestores do Sistema Único de Saúde deverão definir as hipóteses específicas em que a comunicação será obrigatória. As informações enviadas às autoridades e os prontuários e fichas de atendimento devem ser mantidos em sigilo. Atualmente, o Estatuto da Criança e do Adolescente determina que a suspeita ou a confirmação de castigo físico, de tratamento cruel ou degradante e de maus tratos contra criança ou adolescente seja informada ao Conselho Tutelar. A proposta que exige a definição de hipóteses objetivas que obrigam a comunicação ao Conselho Tutelar por profissionais de saúde de casos envolvendo crianças e adolescentes já pode seguir ao Senado. Da Rádio Câmara de Brasília, Paula Bittar.
1: Capitão Alberto Neto, do PL do Amazonas, critica o veto presidencial à proposta que prevê a distribuição gratuita do cordão de girassóis pelo SUS. Ele argumenta que a medida garante inclusão e dignidade para pessoas com condições não visíveis.
12: Ao enxergar o cordão de girassóis, você vai ter empatia e vai entender que aquela pessoa precisa sim de prioridade. Isso tem facilitado, tem dado inclusão mais a essas pessoas que têm deficiências não visíveis. E o que nós fizemos uma nova lei, que foi distribuir esses cordões de girassóis pelo SUS. E o governo federal veta essa lei, alegando questões orçamentárias. O custo é muito, muito baixo.
5: Na opinião de capitão Alberto Neto, a distribuição gratuita do cordão amplia o acesso das pessoas ao símbolo de identificação, o que, segundo ele, favorece o atendimento prioritário e a inclusão. Para o deputado, o impacto financeiro da medida é irrelevante diante do seu papel social.
4: Previdência.
1: Marreca Filho, do PRD do Maranhão, defende a aprovação de projeto que assegura a revisão humana sobre decisões automatizadas que neguem, suspendam ou reduzam benefícios de pessoas em vulnerabilidade. Autor da proposta, ele explica que a análise deve ocorrer antes de a medida produzir efeitos.
5: O texto de Marreca Filho também determina que o cidadão seja informado em linguagem simples sobre o uso da inteligência artificial e os principais critérios considerados na decisão. A matéria ainda estabelece canais acessíveis para contestação por meios não digitais.
4: Últimas notícias.
1: O jornal Câmara dos Deputados chega a Sete Lagoas, em Minas Gerais, amanhã para mais uma gravação itinerante da Voz do Brasil nos estúdios de emissoras da Rede Câmara de Rádio.
5: Lado a lado, um âncora da Rádio Câmara de Brasília e um âncora da emissora local vão apresentar as notícias relacionadas aos deputados federais. O programa gravado em Sete Lagoas irá ao ar na próxima sexta-feira, dia 25.
1: Termina agora o jornal Câmara dos Deputados. produzido pela Rádio Câmara, com trabalhos técnicos de Wellington Teles e apresentação de Val Monteiro e Luciana Vieira. Uma boa noite para você.
5: A Voz do Brasil está de volta amanhã. Boa noite.
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12: Bora lá de Túnel do Tempo, minha gente. Não falei que eu ia voltar com o Túnel do Tempo após a Voz do Brasil? E aí? Bora, tá começando agora o nosso Túnel do Tempo aqui no Grupo RBJ de Comunicação. Hora de deixar o relógio de lado, abrir aquela gaveta das lembranças e viajar no tempo através da música, hein? Porque tem canção que a gente não apenas escuta, a gente lembra onde estava, com quem estava, o que estava fazendo quando ela tocou pela primeira vez, né? E pra colocar essa máquina do tempo pra funcionar, eu quero começar com um daqueles clássicos que marcaram a década de 90. Olha só, Take That. A nossa primeira viagem vai até 1995 com uma música que virou um dos grandes sucessos da banda Back for Good. E tem uma curiosidade bacana, a música foi escrita por Gary Barlow. Chegou ao número 1, né, no Reino Unido, no ano seguinte levou o primeiro prêmio do melhor single britânico do Brit Awards. Mas mais importante do que qualquer prêmio é aquilo que a música provoca na gente, né? Bora curtir?

Ana, há tempos você curtindo aqui comigo no nosso Túnel do Tempo. Também Steve Wonder, I Just Call You So I Love You. Além disso, Cássia Eller, Palavras ao Vento. E Take That com Back for Good. 22:21. 22:21, né? Manda aí a sua mensagem pra cá, pede a sua, porque eu sou Patrick Rodrigues e tô aqui até meia-noite fazendo a sua companhia aqui no Grupo RBJ de Comunicação com muita música boa pra você que tá trabalhando nesse momento, né? Pessoal que faz o turno da noite, começou agora 10 horas da noite, um pouquinho mais cedo também. Que bom eu poder fazer essa companhia com você, trazer música boa aqui, né? No seu finalzinho de noite, no início quase de madrugada ali, né? Que nós vamos até meia-noite, né, gente? Então manda aí aquela que vai fazer você recordar boas recordações, muitas vezes, né? Como o som de Natalie Imbruglia, que tá chegando por aqui com Torn.

0: edição de Big Mountain, Baby I Love You Way, também Natalie Imbruglia com Thor, do 22 horas e 30 minutos. Que bom ter você aqui comigo. Esse foi o nosso túnel do tempo de hoje. Oh, que legal, hein? Deu pra recordar alguma lembrança boa aí, ou pelo menos curtir esse sonzinho. Faz horas, né, que a gente não ouve por aí. Aqui no Grupo RBJ você ouve sim comigo.
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para fazer a sua companhia todos os dias, dando aquela trilha sonora para a correria do seu dia a dia ou para aquele momento que você tá sozinho, precisando só de uma musiquinha gostosa para curtir o seu final de dia. Como é agora? Patrick Rodrigues, e tô aqui fazendo a sua companhia, desejando a você uma ótima noite de terça-feira, qual eu tenho aqui, né, a grata satisfação de ter você sintonizado aqui no Grupo RBJ de Comunicação e uma das nossas emissoras, né, e pra curtir música boa, claro, né, bora lá então curtir um Bruno Marrone nessas horas, já pensou? 10h36, você curtindo aqui, só pro meu prazer.

0: gente, som de Justin Bieber, Love Yourself também, Skank, Resposta e Bruno Marrone, Só Pro Meu Prazer, você curtindo comigo aqui no nosso Music Night. Hoje eu, Patrick Rodrigues, estou aqui fazendo a sua companhia, é noite de terça-feira, que bom ter você aqui comigo, 22 de setembro de 2026. Gente, falta apenas uma semana e um dia, sabia? Para acabar esse mês de setembro já, já chegou outubro, já vem eleições e já foi esse ano de 2026. Como tá passando rápido esse tempo, né? Só eu que tô achando. É que você também tá achando, né? Essa correria do dia a dia pra gente aí é muito, muito, muito rápido, né? Você nem bem acordou ali, já tá no horário de almoço, almoçou, já tem que fazer alguma coisinha, já olha, já é 5 horas da tarde, criançada na escola e tudo mais. É, não é fácil não. O tempo corre, hein, gente? Bora aproveitar.
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0: Olha que som gostoso de ouvir à noite. Roberta Campos, de Janeiro a Janeiro, com a participação do Nando Reis nessa canção. Ótima noite pra você agora, 11 pras 11.

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2: No ar, RBJ Notícias. Eu sou Angela Maria e você vai saber agora. Convocação da lista de espera do FIES no segundo semestre termina nesta quinta-feira. Brasil não cabe no quintal de ninguém, diz Lula na ONU.
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2: O presidente Luiz Inácio Lula da Silva voltou a defender a soberania dos países e o princípio da não interferência em assuntos internos no discurso de abertura da Assembleia Geral da ONU. Este Conselho de Segurança da ONU agora deve se debruçar sobre temas determinantes sobre o futuro da humanidade. Somos chamados a optar entre o multilateralismo e o unilateralismo, soberania ou subordinação, afirmou Lula. Segundo ele, o Brasil não cabe no quintal de ninguém e precisa de parceiros com agenda positiva que fomente o desenvolvimento. A fala de Lula ocorre em um momento de tensão diplomática entre Brasil e Estados Unidos.
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2: O prazo de convocação dos pré-selecionados na lista de espera do Fundo de Financiamento Estudantil para o segundo semestre termina na quinta-feira. O Ministério da Educação orienta que os inscritos nesta edição acompanhem a própria classificação por curso e turno de cada local de oferta no ensino no endereço eletrônico do FIES Seleção. Para o acesso, deve ser usada a conta do portal gov.br. O FIES é o programa federal que oferece financiamento para quem deseja estudar em uma instituição privada de ensino superior. Se o candidato for pré-selecionado na lista de espera, deverá complementar as informações da inscrição na página do FIES em até 3 dias úteis, a contar da data de sua.

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É o nosso Music Night, gente, trazendo muita música pra você e informação também. Olha, foram resgatados então nesta terça-feira 22 à tarde os corpos do cantor Rick e de outras 4 pessoas vítimas de um acidente de helicóptero na Serra de Santa Catarina. O nevoeiro atrasou o recomeço das buscas aéreas só a partir das 9 horas da manhã, quando se dissipou, as equipes sobrevoaram a localidade de Santa Bárbara, no município de Urubici, na Serra de Santa Catarina, na região onde o helicóptero emitiu o último sinal antes de desaparecer. A Força Aérea contou com bombeiros, FAB, Polícia Militar, Defesa Civil, voluntários. Por volta do meio-dia, uma aeronave da Força Aérea localizou os destroços. Rapidamente, então, já foram passadas as coordenadas para equipes de solo também acessar o local e, infelizmente, constatar o óbito ali dos ocupantes da aeronave, diz o tenente-coronel Hugo Dalozzi, do Corpo de Bombeiros de Santa Catarina. Uma área de muitas montanhas, poucos acessos, com riachos, vegetação fechada. Foi esse o ambiente que as equipes de resgate precisaram enfrentar durante quase 20 horas de busca, e os destroços do helicóptero estão atrás de um morro, 2 quilômetros adiante, no meio da mata. Começou então o trabalho da retirada dos corpos por helicóptero. É um cenário que dificulta a missão por se tratar de um relevo montanhoso, somado a condições meteorológicas adversas. Isso exigiu um planejamento e uma coordenação de cena bastante eficaz, afirma o tenente-coronel Miguel Liz Bruno, comandante do Esquadrão Pelicano da FAB. Os corpos foram levados para Urubici, de Urubici para Florianópolis. O helicóptero desapareceu por volta do meio-dia da segunda-feira, durante um voo sobre Porto Belo, no litoral norte, e São Joaquim, na Serra Catarinense. O local da queda em Urubici fica a menos de 60 quilômetros do destino. A região toda estava coberta por nuvens baixas e diminuía a visibilidade, além de muita chuva e ventos intensos. O relevo da região é montanhoso, acabou aí acontecendo tudo isso, né, gente? Infelizmente, então o Centro de Investigações e Prevenção de Acidentes Aeronáuticos vai apurar as causas da queda e se as condições do tempo, claro, contribuíram para este acidente. Tá, então, né, gente? Felizmente agora, pelo menos aí, as familiares vão poder dar aí um final digno, né? A essas pessoas, né? O Rick e outras 4 pessoas também que estavam neste voo, neste de helicóptero, e perderam a sua vida. São 5 famílias, né? Que acabam perdendo aí entes queridos. Capital Inicial, bora curtir música. O que a gente pode fazer para melhorar a sua noite?

0: Jorge Matheus, tempo ao tempo pra você que tá ligado comigo aqui no Music Night, Skank 2 Rios, Soulja, com Flings of Control, com Trevor Young, que estão participando também. Capital Inicial, não olhe para trás, 11:25 agora. Tem mais uma chegando aqui agora, One Republic também.
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0: Você de One Republic, Counter Stars. Agora, 11h30. Que bom poder fazer a sua companhia. Já já tem mais.
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Jota de Comunicação com o nosso Music Night. Hoje eu, Patrick Rodrigues, na sua companhia que tem a meia-noite. Gente, vou te contar uma coisa, o tempinho doido, hein? Vou falar pra você. Estamos aí no nosso grupo RBJ, que no sudoeste do Paraná, hoje aí no radar não tá marcando nada, não tem nada de previsão pra hoje, mas está chovendo em alguns pontos aqui do sudoeste, acredita nisso? Pois é, tá chovendo em alguns pontos, pessoal me falando que tá chovendo em Francisco Beltrão e algumas outras cidades aqui da região, e nem previsão de chuva tinha, e no radar meteorológico, por ver no radar de satélite do radar clima, não está marcando que está chovendo aqui no sudeste do Paraná, mas por incrível que pareça, alguns pontos aqui o pessoal me falando que tá chovendo. Pois é, ô tempinho que só, hein, gente? E olha, vou falar nada, hein, mas os meteorologistas estão falando que outubro e novembro tende só a piorar, infelizmente, né, gente? Reflexos, né, minha gente? Reflexos nosso mesmo, né, da humanidade que nós estamos fazendo pro nosso planeta, né? 11:35, Ira, tarde vazia, o que eu posso trazer pra alegrar a sua noite é música boa pra você ir curtindo a gente na sua viagem, aumentar o volume e cantar aí, né? Junto com o Ira, a participação do Samuel Rosa nessa canção também, tá de vazia.

0: Rosa.
1: Valeu.
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0: musiquinha boa, João Bosco e Vinícius, Faz de Conta, Coldplay, Viva La Vida, Ira, Tarde Vazia, participação do Samuel Rosa aqui com a gente. 12 faltando agora pra meia-noite, minha gente. Temos mais música boa aqui pra você. Cássia Eller, Duque Dumont, César Menotti, Fabiano e Melim. Aqui pra gente encerrar o nosso Music Night de hoje. Que bom é ter a sua companhia aqui com a gente do Grupo RBJ.
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0: Cássia Eller, Lanterna dos Afogados. Continue ligado aqui que tem muita música boa pra você na sua madrugada também, né?

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1: Que maravilha! Despencou o termômetro aqui, ó. 6 graus em Beltrão. Temperatura em Chopinzinho 11. 6 também em Palmas. Que é isso, meu amigo? E a sensação é 4 em Palmas. Os Campos de Palmas. Anteontem a gente tinha 33 graus do termômetro. Ei, maravilha. O corpo pede água. O organismo que lute. 5:02. Bom dia, bom dia. Leandro Gouveia tá na área para começar mais uma edição do Alma Sertaneja. O programa que desperta. O programa que acorda o Sudoeste com muito modão doído, com sertanejo raiz bom demais. Tô esperando já, hein? Cedo da manhã, aquele valoroso.
2: Bom dia, Leandro.
1: Bom dia, meu anjinho. Bom dia para todo mundo. E aí, tudo certo por aí? Vamos pegar o nosso galo aqui, ó. Começar o programa. Tá gelado lá fora. Tem que sair aqui pegar o

0: aí, Inácio. Vamos lá que vai começar o programa, meu galo. Chega mais aqui, ó.
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0: Isso aí. Canta, meu galo. E ontem fomos surpreendidos com a morte do cantor Rick, da dupla Rick Renner. Eu confesso pra você, eu sempre gostei do Rick Renner. Fiquei muito triste ontem, como você deve ter ficado.
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0: Rick Renner.
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0: Essa aqui é linda demais, se chama Baby, versão acústica.

0: Que coisa mais linda! Rick Renner, Dave, versão acústica, 5 e 6.
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0: E vai continuar por aí, tá só começando. Alô, galera, alô, meu povo querido, povo de Deus, povo bonito por natureza. Por aqui, Leandro Rovea, Everaldo Horse, já tá na área. Bom dia, galera já de pé, galera já na vertical. Mirosmar aqui, Zezé de Camargo e Luciano.
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0: Deus o livre.
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0: meu amigo, olá, minha amiga. Pedimos licença para chegar mais uma vez na sua casa e no seu trabalho, né? Onde você estiver, trazendo para você, para sua família, para todo mundo, né? Mais uma nova edição do programa O Homem e a Terra, serviço de comunicação do IDR Paraná, que é o Instituto de Desenvolvimento Rural do Paraná e a par Emater. Aqui na produção e apresentação, tô eu, Amarildo Alba, conversando com você nesta quarta-feira de Lua Crescente, 23 de setembro de 2026. Dia de combate ao estresse, dia do técnico industrial, dia nacional do sorvete, dia mundial das línguas gestuais e do aniversário de Siqueira Campos, município do Norte Pioneiro, criado em 1920, né? Que completa hoje, portanto, 106 anos de sua emancipação política. E vamos logo lembrando que amanhã, quinta-feira, né, teremos lá na estação de pesquisa do IDR Paraná o antigo IAPAR de Irati. Vamos ter lá o dia de campo sobre manejo do solo, né? Uma boa oportunidade para você, meu amigo, para você, minha amiga, agricultora do Centro-Sul aqui do estado, ver de pertinho, né, várias soluções tecnológicas que podem ajudar na conservação do solo, na conservação da água na propriedade também, claro, né? Melhorar a rentabilidade das culturas que são desenvolvidas nesta região aí, que é o Centro-Sul do estado. O evento começa a 1:30 da tarde e a estação de pesquisa fica, anote aí, no quilômetro 236 da rodovia BR-277, né? Como dissemos já para você, no município de Irati. Ontem, né, começou a primavera, conhecida como Estação das Flores, por isso agora a gente chama aqui a participação, chamamos a colaboração, né, do agrônomo Paulo Andrade, lá do Departamento de Economia Rural, DERAL, da Secretaria da Agricultura, ele que tem informação atualizada aí sobre o desempenho desta cadeia produtiva das flores aqui no nosso estado. Vamos ouvir.
1: No Delbar da nova estação, analisaremos os números da floricultura paranaense em 2025, já que estamos entrando na estação das flores. Sendo um estado eminentemente produtor de grãos, cereais e proteínas animais, a participação da floricultura é mínima nos negócios do campo, apresentando-se como um traço estatístico de 0,13% do valor bruto da produção agropecuária, do VBP. Com numerários em 2025 de R$ 271 milhões gerados pela atividade, confrontado aos R$ 213 bilhões do VBP estadual. Em relação ao ano anterior, houve um breve acréscimo de 0,9%, quando, descontada a inflação, em 2024 gerou-se R$ 268,5 milhões. No Paraná, a floricultura é explorada aproximadamente por 1.000 proprietários, propriedades rurais, enquanto em todo o nosso universo é ao redor de 300 mil propriedades rurais. Mas vamos à floricultura propriamente dita. Os gramados, com valores de R$ 162,9 milhões, respondem por 60,1% de toda a floricultura do estado. E as plantas perenes ornamentais, com R$ 32,5 milhões, participam com 12%. Essas duas atividades juntas representam 72,1% do VBP dos produtos do segmento. Logo após, temos as orquídeas com 20,1 milhões e os crisântemos com 13,8 milhões, aonde participam com 7,4 e 5,1% do total financeiro dessa floricultura ampla, podemos dizer assim. Associadas às espécies elencadas acima, a flor do deserto responde por 2,1% do montante, gerando um valor bruto de R$ 5,8 milhões. Quanto às mudas para arborização, com uma parcela de 1,9% do mesmo VBP, responde por R$ 5,2 milhões. Essas atividades somam 90,9% do VBP total dos produtos da floricultura paranaense. Outras 35 espécies complementam a análise. Em valores brutos de R$ 58,1 milhões, a floricultura propriamente dita, daqueles produtos coloridos e tal, abrangem 31 espécies e participa com 21,5% dos valores brutos gerados no campo. Os núcleos regionais de Curitiba e Maringá agregam 56,2% dos valores obtidos, que somados aos núcleos de Londrina com 10,7%, Toledo 10,4% e Cascavel 8%, somam 85,3% de todo o valor bruto da produção da floricultura, de flores propriamente ditas, né? No estado do Paraná, sendo a distribuição espacial dessas produções conectadas às espécies específicas. Quando lançamos um filtro nos municípios, Marialva, São José dos Pinhais, Mandaguari, Agudos do Sul e Sertanópolis, na sequência, com 15,2%, 9,2%, 5,2%, 4,7%, 3,8% desses municípios citados acima abrangem 38,1% do VBP do estado. A atividade também está complementando em 94 municípios do estado do Paraná.
0: Agora eu conto para você que temos quatro caminhadas na natureza confirmadas para acontecer aqui no nosso estado neste próximo final de semana. No sábado, dia 26, em Araucária, teremos lá a segunda edição noturna do Circuito Capinzal, com 13 quilômetros, né, de percurso e saída marcada para as 6:30 PM, em frente à Capela São Sebastião, que fica na comunidade rural Capinzal, lá de Araucária, né? Isso no sábado. Já no domingo, dia 27, em Autônia, a caminhada Circuito Lagoa Chambré, com 10 quilômetros, e saída marcada para as 7 da manhã em frente à Capela Nossa Senhora do Rocio, que fica na comunidade que tem o mesmo nome, né? Comunidade Nossa Senhora do Rocio. Em Orizona, a caminhada Circuito Festa do Milho, com 12 quilômetros, e concentração marcada para as 8 da manhã em frente ao Clube do Fandó. E em Nova Cantu, o Circuito Entre Rios, né? Que sai às 8 da manhã do centro da comunidade São Jorge. Nas caminhadas de Araucária e Orizona, destaco aqui para você, olha só, os moradores das comunidades, né, onde acontecem os eventos, vão organizar uma feira para venda de produtos lá da agricultura familiar, né, produtos in natura e também produtos transformados. Agora, né? Atualizo você sobre a situação de mercado dos principais produtos de nossa agricultura, de nossa pecuária, acessando o relatório com pesquisa de preços que o Departamento de Economia Rural, DERAL, da Secretaria da Agricultura divulgou nesta segunda-feira, dia 21 de setembro. Vamos trazer para você aqui os valores médios, então, praticados nesta mesma segunda, né? Aqui no nosso estado, aqui no Paraná. Vamos lá, vamos ver aqui o café primeiro, café beneficiado, bebida dura tipo 6, vendido por R$1.471 a saca de 60 quilos. Erva mate em folha, produto colocado lá na indústria, lá na joateira, R$18.51 a arroba. O arroz agulhinha em casca, 108 a saca de 60 quilos. Feijão preto, 214, e o feijão carioca, 293 a saca de 60 quilos. Milho amarelo, R$58.62 a saca de 60 quilos. Mandioca padrão de amido, 580 gramas, 606 a tonelada. Soja, 139. Trigo para pão, pH 78, pH de referência, 79 a saca de 60 quilos. Boi em pé, 354 a arroba. Vaca em pé com padrão de corte, 317. E o suíno tipo carne em pé, preço aí recebido pelo criador independente, né? Aquele criador não integrado à indústria, R$4.72 o quilo. Bom, vamos terminando, né, o nosso trabalho de hoje, desejando a todos vocês uma ótima quarta-feira e até amanhã, tá certo? Quando estaremos aqui de volta, né, nesta mesma emissora, neste mesmo horário, para conversar com você, trazer para você e para todos que estão sempre por aí, mais uma nova edição do programa O Homem e a Terra. Forte abraço, fiquem com Deus e até lá.

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0: 5h24, Cheiro da Terra está no ar. Que bom ter você aqui na melhor companhia, na Palote FM. Começamos os trabalhos por aqui neste dia 23 de setembro de 2026, Dia Internacional da Memória do Comércio dos Escravos e a sua Abolição, e Dia dos Sorvetolas também, viu? Neste frio, você é meu convidado a curtir com a gente a boa música, viu? Porque despencada de temperatura, viu? Pega a gente que nem os outros de carça curta, né? Mas que barbaridade. Mas é bom demais, viu? Bom estar com você na melhor companhia aqui na sua Palote FM. É verdade, senhores. Então vem pra cá com a gente curtindo a boa música. Vem pra cá, vem pra cá, vem pra cá. Você é meu convidado mais do que especial pra estar com a gente aqui no Cheiro da Terra. Bom demais. E neste dia 23 já, né? Madrugadando por aqui, o seu amigo João, na direção geral, Padre Lino Baggio, na direção executiva e administrativa, o Frank Ariel Schiavini, o Frank, e na locução, com licença, bom dia, João Schnorenberger, por aqui, homem velho. Bom demais, melhor companhia, carinha e sintonia, sempre na sua Palote FM, aqui no Cheiro da Terra. Tá liberado o WhatsApp da rádio, homem velho. Você que gosta da música sertaneja raiz, a moda de viola, gaxescaça, você é meu convidado especial para vir curtir com a gente aqui no Cheiro da Terra. Mas antes da gente começar a nossa programação diretona aqui, antes aí do break comercial e logo voltando com a boa música, eu preciso vir dizer para você que nos espera a previsão do tempo, viu? Dia de sol com nevoeiro ao amanhecer, muitas nuvens à tarde, mas sem chuva. A noite fica firme. Temperatura na casa dos 9 a 23 graus, numa sensação térmica de 8 a 15. O sol acorda às 6 horas e 20 e adormece às 18 horas com 26. Hoje, dia de lua crescente, meus parceiros. É sim, é para você ficar esperto por aí. Os próximos dias também são de tempo firme, viu? Previsão de chuva só a partir da próxima terça-feira, né? Quem sabe atrasando ainda. Mas é isso que nos espera aí, a previsão do tempo para esses dias. E você é meu convidado mais do que especial para curtir a boa música. Só que antes, dou um pulinho ali faturar e eu já volto. 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

0: 5:34 e nós vamos sim atendendo os nossos ouvintes aqui, mas sem sombra de dúvida. Ô, homem velho, Ademir Maroni, bom dia, tudo certinho, no mais aí, ele pede para colocar o nome dele e da família na oração e pede para rodar essa com, cadê o Bertucci e a loira casada. Ah, se creda, meu velho, tá aqui na bucha pra atender você também. E o meu parceirão, ele é Bobinotti. Alô, bom dia, meu velho.
1: E aí, João, bom dia. Oi, Eloy Marinotti. Aqui no Jardim Maria da Luz. Daqui a pouco eu queria ouvir a música com o Gaúcho Solino, Sistema Antigo. Beleza? Uma ótima quarta-feira pra todo mundo que tá ouvindo o cheiro da terra.
2: Do comércio dele.
1: Aqui tomando chimarrãozinho, velho. Bom dia.
0: Bom dia, meu velho. Vamos caçar aqui com o Gaúchão Sulino, Sistema Antigo. Alô, Marildo Moreira. Bom dia. Ela diz, bom dia, João. Gostaria de pôr minha família em oração. A Marildo, Ariel, Thiago, Ataliano e Schneider Moreira. Gostaria também de pôr família Moreira, Oliveira, Schneider, Liberalato e Turra. João, sua família também está em minhas orações. Obrigado, Marildo. Deus abençoe você também hoje e sempre. E ela disse que gostaria de ouvir a música Nossa Senhora do Brasil. Abraço dessa ouvinte de todos os dias, Marilde Schneider Moreira. Deixa pra nós aqui, vamos atendendo você sim com essa buena dessa pedida. Vamos atendendo com o Bruno Marroni e o Padre Marcelo Rossi. Pode ser, né? E vamos atendendo essa leva dos nossos ouvintes, logo já vem atendendo mais, viu? Fica por aí. Fica por aí.

e que Deus abençoe. Será? Já está abençoado cada um de vocês. E feliz aquele que tem fé.

0: Obrigado, gente.
1: Obrigado.
0: Ele não chorou.
1: Valeu, gente.
2: Obrigado, final.
1: Obrigado, padre.
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0: Alô, gato! Bom dia, meu velho! Abraço pra você, seu Margato! Obrigado pelo carinho, obrigado pela sintonia de sempre. Valdemir Bugue, bom dia! Bom dia, João. Roda a música Tapete da Sala com Teodoro Sampaio. Manda aí pro pessoal da Vila Bonita, Bom Sucesso do Sul, ótima quarta-feira. Obrigado, meu velho! Obrigado pelo carinho e pela sintonia. Vamos sim atendendo Teodoro Sampaio, Tapete da Sala. Essa é buena, viu, meu velho? Bom demais. Alô, Dercy, Sara, bom dia, tudo certinho, tudo mais?
4: Bom dia, João, tudo bem?
0: Tudo certo.
4: Eu queria ouvir aí no balanço do Bugio com o Porca Véia.
0: Aham.
4: E manda lá pro Moacir Bonassi, que ele escute teu programa lá. E uma boa quarta-feira pra ti, tudo de bom, um abração.
0: Alô, Moacir Bonassi, bom dia. Abraço pelo carinho, obrigado pelo carinho, obrigado pela sintonia de sempre. Vamos então rodando com o Teodoro Sampaio, o Tapete da Sala, depois o Porca Véia no balanço do Bugio. Bom demais, na sua melhor companhia, Palote FM.

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0: 6 horas em ponto, chegamos na nossa oração da manhã com o padre Reginaldo Manzotti, os santos de hoje. Pio de Pietrantina, Lino, Tecla de Icônio e Francisco de Paula Victor. Que você tenha um ótimo e abençoado dia, sempre na proteção do nosso Senhor Jesus Cristo e no nosso amor maternal da Mãe Maria. E o versículo de hoje é de Lucas, capítulo 9, versículo 6. Partiram, pois, e percorreram os povoados, anunciando a boa nova e curando por toda a parte. Que você tenha um ótimo e abençoado dia. Entregue tudo nas mãos do Senhor. Entregue a sua vida, o seu trabalho, os seus problemas.
1: 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Maria, minha, bom dia, queridos filhos e filhas. Queria te falar. Dia em que nós continuamos em oração pela libertação do alcoolismo. Ah, meus irmãos, eu creio. Eu creio que Nossa Senhora há de levar diante de Jesus nosso pedido, pedido de libertação. E Ele, que veio trazer vida em plenitude, nos concederá a graça. Em nome do Pai, do Filho e do Espírito Santo. Amém. Misericordioso Jesus, que tiveste compaixão de todos aqueles que eram apresentados e colocados para serem curados e libertados de espíritos impuros. Nesta manhã, eu me coloco em oração e clamo a vossa misericórdia. Restaurai a vida daqueles que estão aprisionados pelo vício do alcoolismo. Diga o nome. Nosso Senhor Jesus Cristo, que vieste para libertar os cativos, libertai estas pessoas cujos nomes lembramos, que se encontram no vício, sejam eles quais forem, mas de modo especial o do alcoolismo. Senhor, Deus de misericórdia, tire os traumas, os registros negativos. Onde essa doença entrou na vida da pessoa, quer seja por herança genética, quer tenha sido por má formação. Ó Jesus, amado Jesus, pedimos para que entre na história destas pessoas, desde o momento da concepção até hoje. O teu poder é imenso. Regenere, liberte, santifica-os no teu amor. Senhor, rezamos também pelos familiares que tanto padecem, que tenham discernimento, que tenham paciência e que saibam lidar com este problema. Senhor, dá-lhes o Espírito Santo de tal forma que tais pessoas e familiares se sintam motivados e fortalecidos, sempre com a certeza de que são capazes de vencer o vício do álcool. Senhor, que sejam regenerados dos seus fracassos e que a vossa graça os fortaleça na vontade. Não permita, Senhor, que estes teus filhos e filhas sejam derrotados e humilhados pelo vício do álcool. mas que sejam recolocados na vida. Pedimos, Senhor, a libertação dos traumas dos familiares por uma história marcada de profunda dor. Pai nosso, que estais no céu, santificado seja o vosso nome. Venha a nós o vosso reino, seja feita a vossa vontade, assim na terra como no céu. O pão nosso de cada dia nos dai hoje. Perdoai-nos as nossas ofensas, assim como nós perdoamos a quem nos tem ofendido. E não nos deixeis cair em tentação, mas livrai-nos do mal. Amém. O Senhor esteja convosco. Ele está no meio de nós. Que a bênção de Deus fortaleça as famílias e as pessoas na libertação dos vícios. Abençoai a água que será tomada e as fotos de família. Em nome do Pai, do Filho e do Espírito Santo. Amém. Jesus, libertai do alcoolismo. Um bom dia a todos.

0: 6:08 e nós vamos atendendo sim os nossos ouvintes. Alô, Valderi Lico. Alô, Lico, bom dia. Tudo certinho, tudo mais? Aí ele diz, bom dia, meu amigo, toca as 7 palavras. Um abraço. Abraço pra você também. Mandou foto de um mate bueno por demais ali, meu velho. Obrigado pelo carinho, obrigado pela sintonia de sempre, Lico. Parceiraço nosso, abraço todo o pessoal do TRR Cometa também. A Iraci Balbinhar também manda aqui, bom dia, Deus abençoe o nosso dia, toca Canarinho Prisioneiro. Opa, já tá aqui organizado com Chico Rei, o Paraná e o Canarinho Prisioneiro. E nós vamos ouvindo um áudio mais do que especial da nossa amiga Preta. Bom dia, Preta!
1: Bom dia, João. Bom dia a todos os teus ouvintes. Quarta-feira, João. Quarta-feira é dia de feira. Já estamos na estrada, te levando de carona, seguindo para a Feira da Agricultura Familiar. Pedimos aí que você coloque o nosso grupo de feirantes em oração, a minha família, a tua e a família Palote também, e todos os teus ouvintes. Que Deus abençoe o nosso dia e o dia de cada um que estiver te ouvindo aí. E roda para nós a música Escolta de Vagalumes, com Rick Renner, se você puder. A gente agradece. Estamos na estrada, ligadinhos na Palote. Tenha um bom dia, meu amigo.
0: Bom dia, Preta! Obrigado pelo carinho e pela sintonia de sempre. Vamos rodando em homenagem. Infelizmente, a tragédia levou o Rick, né, da dupla Rick Renner, ontem, um acidente de helicóptero aí na região serrana de Santa Catarina. Deus o tem em seus braços, com toda certeza. Deus.

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0: às 30 minutos. Chegamos ao final do nosso Cheiro da Terra de hoje, viu, homem velho? Obrigado pelo seu carinho, obrigado pela sua sintonia até aqui. E você é meu convidado especial para continuar na sintonia aqui, curtindo com a gente a boa música. Alô, Bidjão, bom dia!
1: Bom dia, meu amigo João. Tudo tranquilo, Piazão?
0: Tudo certo.
1: Nada pra nós, um Rick René, Igor. Tamo na escuta, até.
0: Aham. Meu amigo. Abraço pra você, meu velho. Obrigado pelo carinho, obrigado pela sintonia. Eu me despeço de você. Vamos atendendo uma com a pedidona aí do meu parceiraço, Bidjão aí. Um abraço pra você. Fica com Deus, meu velho. E você que é meu ouvinte, tá ligadinho com a gente aqui, você é meu convidado para continuar na programação da sua Palote FM, viu? Você fica agora na oração da manhã com o Padre Ronaldo, depois o Primeira Página com Valdinei Lima, trazendo todas as informações e notícias com credibilidade e confiança na sua Palote FM. Abraço para você, Bidjão! Vamos nos despedindo com Rick Renner. Te amo, pai! Até amanhã, a partir das 5 horas da manhã.

0: e volta contigo amanhã na programação da Palote. Na sequência, Oração da Manhã.
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Bom dia, queridos irmãos e irmãs. Hoje, 23 de setembro, iniciamos então o período da primavera com este dia, quarta-feira, e hoje também a igreja faz memória de São Pio de Pietrelcina. O nome dele era Francesco Forgione. Ele nasceu em Pietrelcina, na Itália, em 1887 e morreu no dia 23 de setembro de 1968. Ao ingressar no noviciado da Ordem dos Frades Menores dos Capuchinhos, recebeu o nome de Frei Pio. Seus frequentes problemas de saúde e as orações diante do crucifixo fizeram crescer nele a missão de acolher o sofrimento do povo, sobretudo ao receber em suas mãos os sinais das chagas do crucificado. Padre Pio também motivou e acompanhou a construção de um grande hospital chamado Casa Alívio do Sofrimento. Como eminente diretor espiritual, entregou-se ao Ministério da Confissão para aliviar os sofrimentos do coração de seus fiéis. Ele foi canonizado por São João Paulo II em 2002 como São Pio de Pietrelcina. Peçamos hoje a intercessão de São Pio sobre todos nós, sobretudo de modo muito especial, aqueles que mais sofrem. E iniciamos a nossa oração dizendo: em nome do Pai, do Filho e do Espírito Santo. Amém. Senhor, no silêncio deste dia que amanhece, venho pedir-te a paz, a sabedoria, a força. Quero olhar hoje o mundo com os olhos cheios de amor, ser paciente, compreensivo, manso e prudente. Ver além das aparências teus filhos, como tu mesmo os vês, e assim não ver senão o bem em cada um. Cerra meus ouvidos a toda calúnia, guarda minha língua de toda maldade, que só de bênçãos se encha meu espírito. Que eu seja tão bondoso e alegre, que todos quantos se achegarem a mim sintam tua presença. Reveste-me de tua beleza, Senhor, e que no decurso deste dia eu te revele a todos.

O Senhor esteja convosco e Ele está no meio de nós. Proclamação do Evangelho de Jesus Cristo segundo São Lucas. Glória a vós, Senhor. Naquele tempo, Jesus convocou os 12, deu-lhes poder e autoridade sobre todos os demônios e para curar doenças, e enviou-os a proclamar o reino de Deus e a curar os enfermos. E disse-lhes: não leveis nada para o caminho, nem cajado, nem sacola, nem pão, nem dinheiro, nem mesmo duas túnicas. Em qualquer casa onde entrardes, ficai aí, e daí é que partireis de novo. Todos aqueles que não vos acolherem ao sairdes daquela cidade, sacudi a poeira dos vossos pés como protesto contra eles. Os discípulos partiram e percorriam os povoados, anunciando a boa nova e fazendo curas em todos os lugares. Palavra da salvação. Glória a vós, Senhor.

Queridos irmãos e irmãs, nesta quarta-feira, essa palavra do Evangelho apresenta para nós o apostolado desejado por Jesus. Uma preocupação importante de Jesus ao enviar os apóstolos em missão foi que o foco da pregação estivesse de fato centrado no reino e no querer do Pai. Era dever deles apresentar o projeto do reino com o máximo de objetividade, de modo a evitar qualquer decisão equivocada. Ou seja, o indivíduo dizer sim pensando numa coisa, quando na verdade a proposta era muito diferente. O envio dos apóstolos, na mais total pobreza e despojamento, tem a ver com esta questão. Na eventualidade de se apresentarem carregados de bens e dinheiro, os poderosos e os autossuficientes, com toda certeza, chamariam atenção para si e introduziriam os ouvintes ao erro. A palavra de Deus com as exigências do reino, pouca ou nenhuma incidência teria na vida dos ouvintes. Antes, veriam a adesão ao reino como chance de enriquecimento e de trampolim para serem reconhecidos. Qualquer possibilidade de influência do reino em suas vidas ficaria inviabilizada a sua missão. Porém, quando o apóstolo se apresenta na pobreza, será praticamente nula a hipótese de alguém aderir ao reino com a pretensão de enriquecimento. Antes, perceberá que o reino apela para o absoluto de Deus, nega toda forma de idolatria e permite ao discípulo ser livre para amar e servir a todos os irmãos. Este é o apostolado desejado que Jesus apresenta. Não sermos apegados aos bens, ao dinheiro, mas termos a liberdade para poder viver. Vamos pedir hoje, através dessa oração, para que o Senhor nos ajude a compreender a força da pobreza e do despojamento no exercício da missão, de forma a chamar muito a atenção e a única e exclusivamente voltada para o Senhor. A entrega total, o despojamento total para o Senhor. Que essa palavra nos ajude neste dia e possa nos conduzir com muita sabedoria para podermos viver bem este novo dia que amanhece. Assim seja.

Vamos pedir ao nosso padroeiro São Roque que continue sempre intercedendo por nós. Agradecemos também a toda a sua intercessão, a tudo aquilo que nós estamos vivendo cada dia, e queremos pedir também por todos aqueles que necessitam sempre mais da força da oração. Pedimos por todos os doentes, por todos aqueles que celebram o dom da vida. Pedimos por todos os nossos agricultores, que muitos estão já colocando a semente na terra. Que essa semente possa produzir muitos, muitos frutos, trazer muita vida e muita alegria para todos. Vamos pedir por todos aqueles que estão se deslocando para os seus trabalhos, tirando leite, aqueles que estão nas estradas, em viagens, que sejam sempre livres e protegidos de todos os perigos e todos os acidentes. Querido Deus e soberano Senhor da vida, por intercessão de São Roque, que durante as calamidades públicas e particulares manifestou eficaz proteção contra as epidemias, nós os pedimos que lanceis vosso olhar sobre nós, nossas famílias, nossa paróquia e município, para que fiquemos livres de todo o flagelo, das doenças contagiosas, mas sobretudo do pecado, e assim, depois de termos procurado vos amar e servir, a exemplo do nosso santo padroeiro, mereçamos gozar convosco do prêmio celeste na eternidade. Por Jesus Cristo, vosso Filho, nosso único Salvador, na unidade do Espírito Santo. Amém. São Roque, rogai a Deus por nós. Jesus nos ensinou essa oração da fraternidade para podermos nos sentir sempre fortalecidos. Os discípulos pediram: Senhor, ensina-nos a rezar. E Jesus ensinou esta oração a todos os discípulos e a todos nós, que possamos, sobretudo frente aos problemas e às dificuldades da vida, sabermos a rezar a oração que Jesus nos ensinou. Pai nosso que estais no céu, santificado seja o vosso nome, venha a nós o vosso reino, seja feita a vossa vontade, assim na terra como no céu. O pão nosso de cada dia nos dai hoje, perdoai as nossas ofensas, assim como nós perdoamos a quem nos tem ofendido, e não nos deixeis cair em tentação, mas livrai-nos do mal. Amém. Vamos pedir a nossa mãe, Nossa Senhora, que interceda pelo nosso dia. Ave Maria, cheia de graça, o Senhor é convosco. Bendita sois vós entre as mulheres, e bendito é o fruto do vosso ventre, Jesus. Santa Maria, Mãe de Deus, rogai por nós, pecadores, agora e na hora de nossa morte. Amém. O Senhor esteja convosco. E Ele está no meio de nós. Que por intercessão de nossa querida Mãe Nossa Senhora, o Deus Todo-Poderoso derrame sobre nós, nossas famílias, a graça da sua bênção. Ele que é o nosso Pai, Filho e Espírito Santo. Amém. Um abençoado dia para todos.

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4: 7:26, 7:26, bom dia para você que está acompanhando a programação da Rádio Palote FM, está entrando no ar a partir de agora o seu primeira página. Olha, hoje é quarta-feira, hoje é dia 23 de setembro de 2026. Tempo bom em Guaranavivida, temperatura em 11 graus. Já Ronaldo Coutinho do Prado nos traz a previsão do tempo aqui para Guaranavivida e também para nossa microrregião. 7:26, está liberado a partir desse momento o WhatsApp da Palote FM, que é o 99915-1102. 99915-1102, para você interagir conosco. Afinal de contas, aqui você tem vez e voz na programação do seu primeira página.
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4: 7:27. Lucas Emanuel Cuco deixa a UTI nesta terça-feira ontem. Vamos também estar trazendo mais detalhes do acidente que vitimou o Rick da dupla Rick Renner e outros quatro ocupantes em Santa Catarina. Ainda vamos estar trazendo detalhes e informações para você da movimentação no terceiro batalhão em São Jorge do Oeste, infração de trânsito. Em Pato Branco, violência doméstica registrada, droga para consumo pessoal. Tivemos também caso de infração de trânsito no município de Pato Branco. 7:27. Daqui a pouco, Cressol está com ótima campanha para cooperados contratar seguros. Prazo para declaração do ITR está chegando ao final. A Dapar trabalha para cumprir exigências europeias sobre proteínas brasileiras. Coordenadora regional avalia como positivo o encontro das comissões de mulheres realizada em Coronel Vivida. Vamos falar de esportes. Tivemos ontem jogos pela Série B do Campeonato Brasileiro. Estamos vivendo a data FIFA. A seleção brasileira joga dois amistosos contra a Austrália. O primeiro será na sexta-feira. Estas e outras informações você acompanha a partir desse momento no seu primeira página.
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9: 7:32, 7:32, vamos então à previsão do tempo com Ronaldo Coutinho do Prado, sempre nome da Prestar Solar. 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Sete horas com mais 33 minutos, 7:33, Tapera Imóveis. 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Ronaldo Coutinho, como é que fica nosso tempo, Coutinho? Para as próximas horas e também para os próximos dias, o friozinho bateu por aqui, Coutinho. 11 graus agora de temperatura, tudo bem? Bom dia.
10: Bom dia. É, o tempo segue um geral frio agora de manhã, entre 7 e 10 graus em alguns pontos, algum nevoeiro agradável, quentinho à tarde, passa dos 22, ali nos Campos de Palmas, talvez até uma geadinha. E mantém a tendência de tempo assim no geral, mas para tempo bom também na quinta, sexta e sábado. Friozinho de manhã, ainda pode ficar abaixo de 10 na quinta e já entre 10 e 13 na sexta e um pouquinho mais no sábado. À tarde esquenta. Fica mais quente na sexta e sábado e talvez uma ameaçazinha de trovada de chuva no domingo, do meio da tarde para noite. Aumenta um pouquinho mais a chance de chuva na segunda, tarde e noite. Da Climaterra, Ronaldo Coutinho.
9: Obrigado, Coutinho. Coutinho que volta dentro do Bom Dia Cidade. Teremos aí alguns dias então de tempo bom e sol aqui para Cornel Vivida e também para nossa microrregião.
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9: 7:37. A Dapar trabalha para cumprir exigências europeias sobre as proteínas brasileiras. O Valdir Fogaça, médico da Dapar aqui de Cornel Vivida, fala dessas ações.
12: Há hoje uma demanda europeia, né? No que tange ao uso de antibióticos nos animais de produção, sejam eles bovinos, suínos, né? Também aves, né? Que é o grande, nosso grande mercado exportador do Paraná, além de suínos, e que vai ser implementado, né, em todo o Paraná, ações de auditoria nas propriedades que a Dapar irá fazer, inclusive aqui no nosso escritório local. Essas ações serão desenvolvidas para que a gente consiga dar segurança ao comprador externo e atender o que a União Europeia nos demanda neste momento. A União Europeia, ela não é um mercado tão grande para nós, mas ela é importante porque ela baliza as exigências de outros países, aí, notadamente Japão, Coreia do Sul, Chile, né, que são mercados extremamente exigentes, também seguem o que a União Europeia está exigindo. Então a gente tem que se adequar de qualquer forma, porque se a gente for analisar o mercado asiático, né, chinês, japonês, coreano, no caso de frango, são 37% de toda a exportação do Brasil. E, né, 37% de toda a exportação do Brasil, como nós exportamos 40% do que o Brasil vende lá fora, isso dá em torno de 18% do nosso estado. Então é importantíssimo que a gente venha trabalhar e dar segurança ao comprador externo. De momento, Valdemir, era isso que eu tinha para comentar contigo. Agradecer sempre o apoio da imprensa, principalmente de vocês, né? Que a gente está atingindo aí um nível de atualização de rebanho, de feedback do produtor, bem interessante, mesmo que tardiamente, né? Porque a campanha terminou dia 30, mas os produtores, assim que são notificados, imediatamente vêm cumprir com essa obrigação que é deles. Um abraço a todos, foi um prazer conversar com vocês, mais uma vez, muito obrigado.
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9: 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Para isso, o Bruno aqui nos traz estas informações. Bom dia.
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9: A cotação do mercado agrícola aqui no seu primeira página, os números de ontem: soja 141,50, o milho R$60,50, o trigo comercial R$79 a saca de 60 quilos. Farelo de soja 2,60 o quilo, casca de soja 90 centavos o quilo e o farelo de trigo ensacado 1,25 o quilo.

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13: 7:44, 7:44. 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
13: 7:46. E olha só, chegando para você mais informações aqui na programação do seu Primeira Página.
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13: Sete horas 48 minutos, indicadores econômicos, aqui no seu primeira página, o dólar comercial R$5,10, queda de 0,11%. O euro negociado a R$5,84, queda de 0,24%. O índice da Bolsa de Valores opera em alta de 0,44%.
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13: 7 horas com mais 48 minutos, 7:48. Olha só, nós temos um recado aqui para você. Olha só. Foi perdido a chave de uma HB20 em frente à loja Pontarolo. A pessoa que perdeu, né, foi ontem por volta aí das 4 horas da tarde. Então foi perdido a chave de um HB20, de um veículo HB20, ontem por volta das 4 horas aí em frente a Pontarolo. Quem encontrar pode entregar aqui na portaria da Rádio Palote FM. A chave de um veículo HB20 foi perdido ontem. 7 horas 49 minutos. E olha só, o prazo para a declaração do ITR está chegando ao final. Adriele Nazari, do Sindicato Rural, fala deste prazo e pede aos proprietários rurais para que não deixem para os últimos dias.
21: Bom dia a todos os ouvintes da Rádio Vicente Palotti. Bom dia, Valdenir. Estamos chegando na reta final das declarações de ITR 2026. Nós pedimos aos produtores que ainda não fizeram as suas declarações que venham até o Sindicato Rural. O prazo ele finaliza até dia 30 de setembro. Então, quanto antes o produtor vier fazer a sua declaração, antes sua documentação estará regularizada. Importante ressaltar que quando o produtor vier fazer o seu ITR, ele tem que trazer junto consigo o CCIR ou o INCRA e o CAR. São documentos essenciais para fazer a declaração de ITR. Lembrando que o prazo finaliza dia 30 de setembro. Quem não fizer a sua declaração até esta data, após terá uma multa de R$25 por ITR declarado. E fora o valor da DARF de pagamento da ITR, ela gera multa e juros. Então, para evitar algum tipo de transtorno, algum tipo de situação desconfortável, é melhor fazer dentro do prazo. Nos colocamos à disposição, estamos atendendo das 8 da manhã até o meio-dia, da 1h30 até as 17 horas. Então, o produtor que tiver que fazer a sua declaração de ITR dentro desses horários, a gente estará atendendo. E qualquer dúvida também podem estar entrando em contato pelo WhatsApp, que a gente vai respondendo na medida do possível.
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13: 7:51, 7:51, chegando as informações, a movimentação do setor de segurança pública. Olha só, nós tivemos ontem mais uma atualização do quadro de saúde do Lucas Emanuel Cuco, ele que sofreu aquele acidente entre São João e Chopinzinho no sábado à tarde, né? E os familiares aí, o pai, né? Do Lucas Ocilomar e também a mãe dele, a Eliane, estiveram lá em Pato Branco, né? Com o filho, graças a Deus, ele deixou a unidade de terapia intensiva UTI na manhã de ontem, né? Segundo as informações, eles puderam acompanhar de perto a evolução aí do filho. Ele informou que está tudo bem e que ele conseguiu visitar o Lucas, né? Segundo ele, a família aguarda agora a transferência dele para o quarto, onde os familiares poderão permanecer juntos, né? Mas segundo informações, é graças a Deus, né? Esse menino aí, ele está se recuperando e se Deus quiser, logo, logo, como eu falei ontem, vai estar aí novamente no convívio da família, né? Então, uma boa notícia aí. Nós tivemos em São Jorge do Oeste caso de infração de trânsito. A polícia prendeu uma motocicleta irregular conduzida por um menor de idade em São Jorge do Oeste. A moto foi recolhida ao pelotão da Polícia Militar. Nós tivemos em Pato Branco caso de violência doméstica. A Polícia Militar prendeu um homem por violência doméstica e violação de domicílio em âmbito de violência doméstica em Pato Branco. O fato foi registrado no bairro Novo Horizonte. Nós tivemos também no bairro Sudoeste em Pato Branco droga para consumo pessoal. Segundo as informações aí repassadas por parte da Polícia Militar, foi localizado uma pequena quantidade de maconha e também de cocaína. O cidadão acabou sendo conduzido para o termo circunstanciado e a droga foi apreendida. No centro de Pato Branco, mais um caso de infração de trânsito. A polícia abordou um veículo com irregularidades graves e o condutor sem CNH. Na área central de Pato Branco, o veículo Gol foi recolhido ao pátio da Polícia Militar. O condutor foi notificado nos termos do Código Brasileiro de Trânsito. Então, esta foi a movimentação, ou algumas das movimentações do setor de segurança pública nas últimas 24 horas. Aqui em Cordava Vida, graças a Deus, aí sem alterações policiais, segundo relato da Polícia Militar.

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0: 7:57, 7:27. Coordenadora regional avalia como positivo o encontro das comissões de mulheres realizado em Coronel Vivida no último sábado. A Tamires Dalla Costa, além de coordenação regional, também faz parte da diretoria do Sindicato Rural aqui de Coronel Vivida.
1: No último sábado, dia 19 de setembro, Coronel Vivida sediou o terceiro encontro das comissões de mulheres do Sudoeste, que reuniu cerca de 200 mulheres de 15 sindicatos rurais da região. Foi um encontro preparado por Coronel Vivida com muito carinho para receber essas mulheres. A gente contou com uma programação bem diversificada, trazendo temas importantes, como, por exemplo, a tributação voltada ao nosso setor do agronegócio. Trouxemos palestras sobre saúde, além também de dinâmicas, de momentos de interação, de diálogos e partilha entre essas participantes. E mais do que um dia de palestra, o encontro ele foi uma oportunidade para que essas mulheres elas pudessem se conectar, compartilhar suas experiências, conhecer outras realidades e também fortalecer os laços que unem essas comissões aqui do nosso Sudoeste. E eu, como coordenadora do Sudoeste, avalio esse encontro de forma extremamente positiva e acredito que essas mulheres saíram daqui satisfeitas e contentes com a programação que foi desenvolvida especialmente para elas. Gostaria de destacar também que nesse sábado já ficou definido que o quarto encontro será na cidade de Realeza e de antemão já gostaria de deixar registrado que Coronel Vivida se fará presente nesse evento no próximo ano. E gostaria de salientar também que se foi possível fazermos um evento desse tamanho para essas 200 mulheres é porque a gente teve o apoio do nosso Sindicato Rural e também o apoio das mulheres participantes da nossa comissão que se doaram, que trabalharam durante a semana para que tudo saísse da melhor forma possível.
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0: 7:59, 7:59. Vamos até a rede AERP, repórter Mauro Conte.
3: Olá, uma ótima quarta-feira, meio da semana. E eu sou Mauro Conte, tô chegando também direto de Curitiba, me juntando a esse timaço para trazer para você também as informações da capital do estado, para você que se liga aqui na programação. Dois estudos internacionais conduzidos pelo Centro de Estudos Clínicos do Paraná estão com vagas abertas para pacientes com Alzheimer que apresentem agitação, alucinações ou delírios. As pesquisas avaliam novas opções de tratamento para esses sintomas. Podem ser elegíveis pessoas entre 55 e 95 anos com diagnóstico de Alzheimer e sintomas presentes há pelo menos 2 meses. A participação é gratuita. Os interessados podem entrar em contato com o SECPAR pelo telefone 419-8495-7463. E a Caixa Econômica Federal autorizou o saque calamidade do FGTS para trabalhadores de municípios paranaenses afetados por eventos climáticos recentes. O benefício permite retirar parte do saldo das contas vinculadas ao fundo, desde que o trabalhador more em áreas atingidas reconhecidas oficialmente. O pedido pode ser feito pelo aplicativo FGTS, sem necessidade de ir a uma agência. É preciso apresentar documentos de identificação e comprovante de residência. O valor máximo do saque é de R$ 6.220 por conta, limitado ao saldo disponível. De Curitiba, Mauro Conte, com informações da Rede AERP.
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0: 8:01. Vamos lá então trazer informações do esporte. Ontem um jogo pela Série B do Campeonato Brasileiro. Criciúma 0, Operário 2. Esse jogo teria que ter acontecido na segunda-feira, mas razão aí dos temporais lá em Santa Catarina foi remarcado pra ontem. Aí Operário fantasma aqui do Paraná venceu o Criciúma lá no Heriberto Rios, né? Pelo placar de 2-0. Para hoje, nada no calendário, né? A nível nacional, não temos nada. Então, nós temos aí estamos vivendo, aliás, a data FIFA, né? A data FIFA, o Brasil joga contra a Austrália na sexta-feira, às 7:00 da manhã. Vamos saber um pouquinho mais da dupla Grenal. Bruno Flores, seja bem-vindo.
4: Um forte abraço para quem tá com a gente. O Internacional está com uma conversa avançada pelo seu novo treinador, Eduardo Batista, que hoje está à frente do Criciúma. Mas ontem o Criciúma perdeu em casa para a equipe do Operário pela Série B e Eduardo Batista foi para a entrevista coletiva para desmentir que esteja acertado com a equipe do Internacional, e a gente ouve agora.
5: Né, porque é o assunto da noite, junto com a derrota do Criciúma, é uma proposta do Internacional de Porto Alegre, né, pelo seu trabalho, né, para continuidade na Série A. É dado como certa essa contratação no Rio Grande do Sul. Como é que está essa situação? Está saindo do Criciúma hoje?
6: Não tive contato nenhum. É, aqui já me colocaram no Sport, me colocaram no Remo, já me colocaram em diversos times, né? Não tem, não procede.
7: Se vier uma proposta, enfim, a gente sabe que é clube de Série A, que está falando em clássico, em planejamento, em reviravolta, a gente sempre não tem o semblante, não tem o olhar, mesmo com proposta, tu continua no Criciúma?
6: Ah, eu não trabalho com hipótese, Mastella, eu já falei, não chegou nada.
4: Eduardo Batista, o técnico do Criciúma, com quem, sim, o Inter tem uma conversa. Ontem, antes ainda do jogo, houve a informação aqui em Porto Alegre de que o acordo estava construído entre Inter e Eduardo Batista para que ele chegue em Porto Alegre entre hoje e amanhã. Óbvio que após a partida, ele desmentiria este acordo. Isto já era algo que o Inter mesmo dizia. O Colorado diz aqui em Porto Alegre que desde domingo existe esse avanço nas tratativas com Eduardo Batista, e o Inter estava aguardando porque Criciúma e Operário jogariam na segunda-feira. Mas pela questão climática em Santa Catarina, o jogo foi adiado e acabou sendo realizado ontem. E o Inter estava esperando esta partida. O diretor executivo de futebol do Criciúma, Thiago Gasparini, também nega que tenha sido procurado pelo Inter para tratar da situação do treinador.
0: Muito bem, tá aí então, Bruno Flores, o Internacional no mercado buscando um novo técnico depois de ter aí demitido o Pezzolano. 8:05, com esta informação nós vamos chegando ao final de mais esta edição do seu Primeira Página, que retornará aqui na programação da Palote FM amanhã a partir das 7:00. Na sequência chega Reinaldo Claudino e o programa Bom Dia Cidade. Um abraço para você e até amanhã.
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1: Oi, gente, bom dia. Opa! É dia de Bom Dia Cidade na sua Palote FM. Com licença. É graça de Deus, estamos aqui. Muito obrigado, bom Deus. Você ouvinte, tudo de bom. Obrigado, obrigado, obrigado, obrigado pela licença. Passei agora ali no posto central, posto Cometa. E o pessoal diz, olha, Reinaldo, sintonizado na 88,7, viu? Ô, Lico, hoje eu tô mandando por conta aqui, ó, um abraço pessoal do posto Cometa, viu? Tá bom, Lico? É que o Lico sempre lembra da galera ali, né?

galerinha tá trabalhando ali, sintonizados na Palote FM. Essa galera de respeito que o Márcio Baceto mantém por ali. Tá bom, então. Obrigado, galera. Trabalhadores, trabalhadoras. De todos os setores da nossa sociedade. De todo o povo da nossa comunidade, da nossa cidade. Abraço, trabalhadores e trabalhadoras. E todos nós aqui da Palote FM. Padre Lino Baggio na direção geral. Direção administrativa e executiva, Frank Schiavini. Tem todo um time dando estrutura e qualidade a esse programa. Que vai até às 10 com você. Hoje, dia 23 de setembro de 2026, já estamos na primavera, então. Hoje, dia internacional da memória do comércio dos escravos e sua abolição. E dia do sorvete também. Hoje, dia internacional da memória do comércio dos escravos. As pessoas continuam tendo que vender o seu tempo e muitas vezes num regime quase de escravidão. Mas hoje ainda menos mal do que na época, você não é literalmente acorrentado na hora do descanso, inclusive, como na época foi. Que vergonha para a humanidade. Esse momento também em que vivemos no mundo. A escravidão. E olha, nem precisa ter estudado muito para saber que uma vergonha isso, não.

filme, né? E a Internacional da Memória do Comércio dos Escravos e sua Abolição. E Dia do Sorvete. Bom, um sorvetinho aí pra dar uma aliviada, né? Sem esquecer da realidade que o mundo viveu. Oito horas e 14 minutos. Hoje é dia dos santos Pio de Pietrelcina, Lino. A nossa comunidade tem um amigo sacerdote chamado Lino. Hoje é dia de Santo Lino também. Tecla de Icônio.

de Icônio. E ainda Francisco de Paula Vitor. São os santos do dia. Pensamento no nosso calendário é de São Pio de Pietrelcina. Pietrelcina, ou Tina, né? Pode ser também Pietrelcina. O amor nada mais é do que o brilho de Deus nos seres humanos. O amor nada mais é do que o brilho de Deus nos seres humanos. Liberando o WhatsApp 999151102. 999151102 DDD 46. E ótimo dia pra você.

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1: Vamos lá, bom dia, cidade. 8:18, Valdenir Lima está com a gente no Bom Dia Cidade. Sempre bem-vindo, Valdenir, bom dia.
2: Bom dia a todos que estão acompanhando a programação do Bom Dia Cidade. 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E a informação de momento. Projeto Orgulho Paraná abre espaço para cachaças artesanais. A cachaça artesanal paranaense ganha uma vitrine especial na sede do Sistema FAEP em Curitiba. Durante setembro e outubro, 8 produtos estarão expostos como parte do projeto Orgulho Paraná, iniciativa criada para valorizar a diversidade e dar visibilidade à produção do meio rural do estado. Desde o início do projeto, já passaram pelo local produtos como café, cafés, geleias, compotas, erva mate, vinhos, grãos, queijos e mel. A cachaça carrega história, tradição familiar e características próprias de cada região onde é produzida, das condições úmidas da Serra do Mar até as áreas mais frias do Centro-Sul. Cada sabor passa pelos diferentes ambientes, forma de cultivo da cana de açúcar, processos de fermentação, destilação e armazenamento, até chegar ao consumidor, destaca o presidente do Sistema FAEP, o Ágis Eduardo Meleghetti. Olha só a informação importante, projeto Orgulho Paraná abre espaço para cachaças artesanais. 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Com informações para a programação da Palote FM, repórter Valdenir Lima.
1: Obrigado, Valdenir Lima. Até daqui a pouco mais.
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1: Vamos lá, bom dia, cidade. Você sabe que ontem o Ari de Lara. Alô, Ari de Lara. Forte abraço, meu irmãozão. Dele Reinaldo. Aquela do Roberto Carlos. E aí, o tempo não permitiu. Eu só apresentei uma pequena amostra do Roberto Carlos ontem. O Ari de Lara. Espero você estar me ouvindo ou nos ouvindo neste momento. Ó o Roberto Carlos aí. Já o Coutinho, viu, gente? 8:23.

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9: 8:31, já o Coutinho fazendo a previsão do tempo para todos nós. 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
9: Ô Coutinho, o povo quer saber da previsão aí. Bom dia, Coutinho.
10: Bom dia. É, o tempo segue no geral frio agora de manhã, entre 7 e 10 graus em alguns pontos, algum nevoeiro agradável, quentinho à tarde, passa dos 22, ali nos Campos de Palmas, talvez até uma geadinha. E mantém a tendência de tempo assim no geral, mas para tempo bom também na quinta, sexta e sábado. Friozinho de manhã, ainda pode ficar abaixo de 10 na quinta e já entre 10 e 13 na sexta e um pouquinho mais no sábado. À tarde esquenta. Fica mais quente na sexta e sábado e talvez uma ameaçazinha de trovada de chuva no domingo do meio da tarde para noite. Aumenta um pouquinho mais a chance de chuva na segunda, tarde e noite. Da Climaterra, Ronaldo Coutinho.
9: Obrigado, Ronaldo. Até antes do meio-dia ainda, quando você volta com mais previsão do tempo, atualizando aí. Mas o sol vai predominar durante os dias, até lá por sábado, domingo. Sábado garantido, Coutinho? Não é garantia, não é previsão, não, Reinaldo. Não é precisão, é previsão, tá? Mas a previsão é de tempo bom. Bom pra agricultura, bom pra todo mundo. Afinal, o solo tá bem úmido ainda, né? Pode ser uns 3-4 dias esse predomínio do sol aí durante os dias, que não tem problema, não. 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
1: Ontem a Salete indicou aqui no Bom Dia Cidade uma música. Deixa eu dar uma espiadinha aqui. O nome da canção que a Salete indicou aqui pro amigo Reinaldo. E o tempo assim foi muito apertado antes do fechamento do programa aí. E aí não foi possível rodar, mas tá aqui, é essa música aqui, ó. Salete, que amor é esse, né? Do Lorenzo Vozan. Salete! Acertando as contas aqui, Salete. Se você tiver ligadinha por aí, manda um salve pra gente aí, Salete. Tá bom, Salete? Tudo de bom. Obrigado pelo carinho da sintonia de sempre que possível, tá?

mérito é da Salete, ela que sugeriu aqui, ó. Lourenço Vozan. Lourenço Vozan. Que amor é esse? Mas que moda mais boa. Ah, que moda mais boa. Salete, abraço pra você, tudo de bom, muito obrigado pelo carinho da sintonia. Tem que fazer o registro aqui. Seu Silvino, dona Cladir, que todas as coisas boas em nossas vidas se multipliquem. Amém. Alô, Vaguinho, bom dia. Abraço, tudo de bom, muito obrigado pelo carinho da sintonia. É, quem acabou de chegar por aqui é a Neiva. Neiva, daqui a pouco rola um Rick Renner aí sim, a seu pedido, tá bom? Forte abraço. A Neiva Martinhaque. 8:43, mas já? Fala.

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1: Vamos lá, bom dia, cidade. 8:51. O Valdenir Lima segue com a gente no Bom Dia Cidade, Valdenir.
2: Diesel volta a ampliar risco para custos no Brasil. A combinação entre menor oferta de diesel no mercado internacional e o avanço de novas restrições comerciais contra a Rússia volta a elevar a tensão sobre o abastecimento e os custos do combustível no Brasil. A avaliação é do economista André Galhardo Fernandes, na análise das condições recentes do mercado de derivados. Na Europa, a França enfrenta falta de combustível em 11% dos postos, enquanto diesel atingiu a máxima histórica e a gasolina se aproxima de picos anteriores. O problema está relacionado à disponibilidade de derivados, com margens de refino de diesel e querosene de aviação em níveis recordes. Na Alemanha foi aprovado um pacote de 2,5 bilhões de euros para reduzir impostos sobre combustíveis a partir de outubro. Olha só, informação importante. Diesel volta a ampliar risco para custos no Brasil. Com informações para a programação da Palote FM, repórter Valdenir Lima.
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1: Bom dia, cidade, no seu rádio. Até daqui a pouco mais, Valdenir Lima. Aliás, por falar em daqui a pouco mais, né? Café com direito. BPC Loas. Quem tem direito ao benefício assistencial? Doutor Fabiano Giareta, daqui a pouco mais, ao vivo aqui no Bom Dia Cidade, falando pra gente. Vamos lá, Reinaldo Claudino, a gente é forte, mas não é de ferro não, meu parceiro. Um abraço pra Neiva Martinhac, indicando um Rick Renner. Ô Neiva, abraço pra você. A Luciana Siqueira também está com a gente. Oi, Lu Siqueira. Henrique Renner. Henrique. Baita de um artista, né? Sua marca tá aí, ó. Pra sempre, né, Henrique?

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1: Opa, trilha da informação é bom demais, gente. A trilha da informação é bom demais. Eu chamei a atenção do ouvinte, né? Doutor Fabiano Giareta, com a gente aqui no nosso Bom Dia Cidade, ao vivo e em cores, para esse assunto, BPC Loas. Quem tem direito ao benefício assistencial?
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1: É isso mesmo, meu ouvinte. Esse é o quadro Direito com Café. Agradecendo você que está ligadinho com a gente, dizendo que o nosso WhatsApp está liberado também para você mandar a sua pergunta, tirar a sua dúvida. É de graça hoje, hein? É, doutor Fabiano está aqui nos presenteando, vai esmiuçar esse assunto, né? Quem tem direito ao benefício assistencial BPC Loas vai falar tudo sobre isso. E você fica à vontade no WhatsApp, né? Que no finalzinho aqui das minhas perguntas, eu encaminho a sua dúvida pro doutor Fabiano. Doutor Fabiano, bem-vindo, bom dia.
2: Bom dia, Reinaldo, e a todos os ouvintes da Rádio Vicente Palotti. Hoje estamos aqui trazendo um assunto importante, um assunto que muitas pessoas desconhecem, talvez. BPC Loas, benefício de prestação continuada. Quem tem direito? Como que eu faço para requerer o benefício? Quais são os tipos de doenças ou incapacidades que entram no rol aí das pessoas que têm direito? A pessoa idosa, ela pode receber? Eu preciso contribuir? Como é que funciona? Então, a gente vai esmiuçar isso aí tudo para você.
1: Doutor Fabiano, o que significa essas letras BPC Loas?
2: Reinaldo, BPC, benefício de prestação continuada, mais conhecido como Loas também, é um benefício assistencial, né, pago ao INSS para quem comprovar possuir uma doença grave incapacitante de longo período ou para quem tiver idade superior a 65 anos de idade. Então, por ele ser um benefício em caráter assistencial, as regras dele diferem de outros benefícios concedidos pelo INSS, como a gente já viu aqui no programa, como auxílio doença e as aposentadorias. Então, muitas vezes, para você fazer jus ao recebimento do benefício de prestação continuada, uma curiosidade muito grande aqui que a gente vai trazer no decorrer aqui da nossa explanação é que a pessoa sequer precisa ter contribuições ao INSS, justamente porque ele é um benefício assistencial.
1: Aí a minha pergunta, doutor: quais pessoas então podem solicitar o BPC?
2: Reinaldo, existe dois tipos de pessoas que podem solicitar o BPC. A primeira situação em que dá ensejo ao recebimento do BPC é a pessoa idosa com 65 anos ou mais, tá? Além do caráter idade, essa pessoa precisa comprovar que ela vive em uma situação de vulnerabilidade econômica, né? Também pode ter direito, Reinaldo, a pessoa que tem alguma deficiência, tá? Quando a gente fala desse requisito deficiência, a gente afasta o requisito idade, podendo até mesmo crianças solicitarem o recebimento do benefício BPC, bastando comprovar que a deficiência, ela é incapacitante e de longo período. Longo período, quando eu falo, entendimento dos tribunais superiores, 2 anos, Reinaldo. Então, se essa criança uma pessoa, né, numa idade avançada, que não se enquadre no caráter idoso, 65 anos ou mais, tiver uma deficiência de longo período, de no mínimo 2 anos, né, ela pode estar solicitando o benefício assistencial.
1: Doutor Fabiano Giareta, nunca paguei INSS, ou seja, quem nunca pagou INSS pode receber o BPC também ou não?
2: Pode sim, Reinaldo. Por ele ser um benefício assistencial, o que ele visa garantir, a finalidade do recebimento desse benefício é garantir a dignidade né, da vida daquela pessoa que está precisando. Então, esses dois requisitos, idade ou deficiência, como recebimento do benefício BPC, o intuito do recebimento desse benefício é assistencial. Então, quando a gente fala de assistência, a gente afasta o requisito contribuições mínimas necessárias.
1: Doutor Fabiano, ter uma doença significa automaticamente ter direito ao benefício ou não é bem assim, doutor?
2: Reinaldo, quando a gente analisa o requisito doença, como eu falei agora há pouco, além dela apresentar uma duração de longo prazo, que seriam os 2 anos do entendimento dos tribunais, ela pode ser uma natureza, pode ter uma natureza física, mental, intelectual ou sensorial. Então, quando a gente vai analisar a doença, a gente precisa ver se essa pessoa, apresentando essa doença, comparada a outras pessoas em desigualdade de funções, ela apresenta uma perda da capacidade, de alcance. Então, tudo isso deve ser analisado. Não basta apenas que a gente esteja um laudo médico na mão, atestando que essa pessoa tem uma doença, é uma doença grave, ela possui uma duração de longo prazo, os 2 anos que eu mencionei agora há pouco, mas no contexto social que ela está inserida, Reinaldo, essa doença, além de ser incapacitada,

0: adicional dos 25% que a gente comentou esses dias atrás, tá? O benefício BPC é assistencial, ele não traz na gama dos benefícios que ele vai trazer para a pessoa o benefício dos 25%. Aqui nós estamos falando apenas de uma condição, de uma necessidade de ajuda de terceiro como demonstração da incapacidade daquela pessoa. Limitações para estudar ou trabalhar, dificuldades de comunicação e necessidades de tratamento contínuo, assim como gastos com medicamentos, transporte e cuidados. Então, na avaliação médica, tudo isso é levado em consideração na hora de se analisar o deferimento ou não do benefício.
1: Doutor Fabiano, e como funciona a questão da renda? A família precisa estar completamente sem renda?
0: A questão da renda, Reinaldo, na legislação, ela prevê que você divide por cabeça daquelas pessoas que moram dentro daquela casa, que convivem dentro daquele núcleo familiar, e a renda per capita, que é por cabeça, ela tem que ser igual ou inferior a um quarto do salário mínimo. Então a gente pegaria o salário mínimo, dividiríamos por 4, né? E a gente calcularia as pessoas que convivem dentro daquele contexto familiar e a gente descobriria se dentro da regra renda elas se enquadrariam ou não. Mas o entendimento evoluiu e hoje o que a gente tem é que a gente precisa analisar as pessoas que convivem dentro daquele contexto, né? Que convivem dentro daquela casa, analisar quais são as necessidades daquelas pessoas que convivem dentro daquela casa e analisar também qual é a origem da renda das pessoas que convivem dentro daquele contexto. Porque além de você excluir algumas pessoas que convivam dentro daquela casa, mas que não estejam previstas no rol de pessoas que são levadas em consideração no momento do cálculo do benefício, algumas rendas também são excluídas, Reinaldo. Como, por exemplo, a pessoa idosa que tem o recebimento de um benefício de até um salário mínimo, esse benefício ele é excluído do cálculo da renda daquelas pessoas que convivem para análise do deferimento do benefício ou não.
1: Às vezes, até por história que se ouviu de pessoas, às vezes, até desinformada, porque o doutor Fabiano, ele acaba de dar uma esperança pra gente, né? Pra quem precisa desse auxílio, se encaixa, se enquadra e de repente ainda tá naquela, meu Deus, mas a gente tem que estar quase morrendo pra ser atendido. Não é bem assim. De repente a gente que está desinformado. Mas essa esperança que o doutor Fabiano dá na sua fala, ela é boa. Mas eu pergunto, doutor Fabiano, qual renda é considerada no momento da avaliação? Toda a renda da família entra no cálculo? O senhor já falou um pouquinho sobre isso, mas fala mais pra gente, doutor Fabiano.
0: Reinaldo, basicamente, como é um benefício assistencial, como você falou, não se exige que as pessoas estejam lá sem renda alguma, né? O que se visa através do benefício que a gente está falando hoje, o BPC, é manter a dignidade de vida daquelas pessoas que estão incluídas naquele contexto familiar. Então, algumas rendas, elas são excluídas desse cômputo, que nem eu citei ali em cima anteriormente, né? Benefício assistencial ou benefício previdenciário de até um salário mínimo recebido por pessoa idosa ou pessoa com deficiência na família não pode ser computado para análise de outros benefícios do BPC. Então a pergunta é, se uma pessoa dentro daquela família já recebe o benefício de prestação continuada, eu vou ter direito ao recebimento? E a resposta é sim, né? Se aquela pessoa recebe até um salário mínimo de benefício, o recebimento daquela renda, ela não vai ser levada em consideração no momento de aferir o meu direito ao recebimento ou não. Então, eu imagino que entendo que salários, né? Verbas remuneratórias, elas entrem no cálculo, mas verbas oriundas de recebimento de algum tipo de benefício assistencial, pelo caráter assistencial da medida, ela exclui o cômputo dessa renda quando se for analisar o direito ou não do recebimento do benefício de quem está pleiteando.
1: Doutor Fabiano, as famílias são assim, né? Tem o pai, tem a mãe, tem o avô, tem a avó, tem a mãe solo, pai solo, tem aquela pessoa com uma certa especialidade também. Todo mundo que mora na casa, doutor Fabiano Giaretta, entra no cálculo?
0: Antigamente sim, Reinaldo. Antigamente entendia que o núcleo familiar era composto por todas aquelas pessoas

0: pessoas que estavam debaixo daquele teto, né? Não importava quem fosse, né? Podia ser um neto, podia ser um vizinho, podia ser um parente de perto ou de longe. Hoje esse entendimento evoluiu. Algumas pessoas são consideradas e outras não, Reinaldo. Eu vou citar aqui alguns, né? Que são considerados no momento do cômputo da renda para fins de deferimento ou indeferimento do benefício de quem está pleiteando. É, o requerente entra no cômputo, o cônjuge ou o companheiro do requerente entra no cômputo, os pais do requerente, irmãos solteiros, filhos e enteados solteiros e menores tutelados que vivam sobre o mesmo teto. Então, essas pessoas, na hora de você fazer o requerimento, quando você juntar lá, por exemplo, um dos documentos indispensáveis para você juntar junto ao requerimento do benefício perante o INSS, é o CadÚnico, né? Por isso que é muito importante você manter sempre atualizado o cadastro único. Ali você vai mencionar quem são os integrantes do teu grupo familiar. É, se estiverem essas pessoas que eu citei, elas entrarão no cômputo. Mais pessoas, por mais que vivam sobre o mesmo teto e tenham renda, se não forem essas que eu citei, elas não vão entrar no cômputo. E aí que torna possível aquela pessoa que vive dentro de uma casa com várias pessoas ali dentro. Tem grupos familiares que se organizam, além do pai e da mãe e do filho e da avó, porventura morando junto. Tem pessoas que moram com mais gente em casa. E essa é a dúvida que sempre tem. No meu grupo familiar, no meu convívio, né, dentro da minha casa, a gente mora em 5, 6, 7 pessoas lá dentro, mas muitas vezes 3, 4 dessas pessoas que moram lá dentro não vão entrar no cômputo, e isso facilita na hora de for pleitear o benefício, Reinaldo.
1: Doutor, fala um pouquinho de valor, qual é o valor desse benefício, doutor Fabiano?
0: O valor, Reinaldo, ele se restringe ao salário mínimo, nada mais, nada menos que um salário mínimo. Hoje em dia, o salário mínimo, ele é fixado com um parâmetro de sustentabilidade. Então, a gente entende, quando a gente fixa um salário mínimo para o BPC, que a dignidade da pessoa humana estará garantida com o recebimento desse mínimo necessário, né? Que a gente entende, vivendo aqui fora, que talvez esse mínimo necessário esteja muito aquém do que seria o mínimo necessário para a gente sobreviver com o custo de vida que a gente tem hoje. Mas é um salário mínimo, Reinaldo, nada mais, nada menos.
1: O doutor Fabiano, quem recebe o BPC pode dizer que está aposentado ou não?
0: Reinaldo, o BPC, pelo caráter assistencial dele, ele já difere de todos os outros benefícios previdenciários que eu posso pleitear no INSS. A gente cita a aposentadoria como um parâmetro para a gente se diferenciar, porque o BPC, o pagamento dele perdura enquanto perdurar a condição de incapacidade financeira ou a condição de deficiência que incapacite aquela pessoa. Mas ele difere da aposentadoria pelos requisitos, né? Você precisa ter contribuição, tempo de contribuição, idade, e o BPC não exige isso, né? E pelo caráter da remuneração, né? O BPC, ele é estritamente caráter assistencial, né? Então, eu não posso entender, eu estou recebendo um BPC. Ah, porque eu estou recebendo, eu vou receber esse BPC o resto da vida. Nos pentes finos que são feitos no INSS, esse é um dos benefícios que mais entra e que mais as pessoas têm dificuldade, porque muitas vezes ele é suspenso, porque a pessoa não atualizou o CadÚnico ou porque alguma informação ali daquele convívio social esteve pendente ou não foi atualizada. Então, essas regras e essas condições que implicam o BPC é o que afasta ele totalmente do benefício de aposentadoria, por exemplo.
1: Ô, doutor Fabiano, se já existe alguém recebendo BPC na família, outra pessoa pode solicitar?
0: Pode, Reinaldo. A gente viu ali em cima ali que o recebimento de algum benefício até um salário mínimo assistencial exclui o cômputo da renda daquela família.
1: São 9h19, doutor Fabiano Giareta falando hoje sobre direito, né? Como acessar, enfim, quem pode, quem não pode, BPC Loas. O pessoal já está se manifestando aqui no nosso WhatsApp, daqui a pouquinho a gente já vai dar atenção pro ouvinte aqui no nosso WhatsApp, tá bom? Vamos lá. Em relação aos documentos que devem ser incluídos no requerimento, doutor Fabiano, o que a família deve separar para fazer o pedido?
0: Reinaldo, como todo requerimento, alguns documentos eles são de praxe e outros eles são os mais específicos, né? É importante reunir documentos pessoais do requerente, CPF, RG, comprovante de renda, comprovante de endereço, documentos médicos no caso de deficiência, receitas, exames e relatórios, comprovante de gastos com os tratamentos médicos utilizados, documentos que demonstrem as limitações e as necessidades de ajuda. Quanto mais documentos demonstrarem a realidade daquela pessoa, daquele convívio e daquela limitação, Reinaldo, maior vai ser a chance da pessoa que vai julgar entender qual é a realidade daquela família e deferir aquele benefício.
1: Doutor Fabiano, se o INSS negar o benefício, a pessoa perdeu definitivamente o direito ou não?
0: Não, Reinaldo, além de administrativamente ela poder protocolar um recurso, né, administrativo, ela pode perfeitamente procurar um advogado e intentar uma ação judicial na justiça. Basta fazer uma análise dos motivos que levaram ao indeferimento daquele benefício, fazer uma análise de viabilidade jurídica daquele pedido, e ela pode com certeza intentar na esfera judicial ou um recurso administrativo além do indeferimento.
1: Ô, doutor Fabiano, chegou um audião aqui. Um audião, eu acho que até vou pôr aqui no 1,5 aqui de velocidade. Deixa eu ver como é que tá o retorno aqui pro doutor Fabiano ouvir direitinho a pergunta da ouvinte. Eu acredito que seja dentro desse assunto aqui, viu, ouvinte? Vamos lá.
2: Bom dia, Reinaldo.
1: Bom dia.
2: Eu queria fazer uma pergunta pro doutor.
1: Ah.
2: A pessoa que tá doente, deu vários AVC, esquecimento na cabeça, ela perdeu o caminho, arrastando as pernas. Ela não consegue erguer os braços e prejudicou as vistas dela. E ela tava fichada há 3 anos no mercado. E já faz o quê? Acho que já faz uns 3 anos que ela tá lá no INSS. E tem que estar pagando advogado para poder estar recebendo aquele salarinho, né? E daí, como que a gente poderia fazer? Não aposento e não faz em nada. E daí ela tem 56 anos. Só que ela tem bastante ano também de carteira assinada, de trabalho, né? E daí eu queria saber como fica. Porque trabalhar, ela não trabalha mais. Ela tem que fazer terapia 3 vezes por semana. Ela pega 20 terapia, ela pega 15 terapia, termina aquele, a última terapia, vai de novo, fazer terapia de novo, dá terapia pra ela, porque ela não pode erguer os braços. Ela perdeu o movimento dos braços, ela malemar, nem comida das panelas, ela não consegue tirar, ela não consegue lavar uma louça, prejudicou as vistas dela, tudo. Ela tá tudo complicada, sabe? De doente mesmo. Mas daí aconteceu que ela trabalhava na firma, né? E por que que até agora fico enrolando e não aposento ela?
1: Ô, doutor Fabiano, eu tenho certeza que o senhor compreendeu a fala da nossa ouvinte aqui, doutor.
0: Compreendi, Reinaldo. A análise é feita de caso a caso, né? Mas no caso dela, o que eu consigo identificar é o seguinte, pela narrativa da ouvinte, é de que ela trabalhou um tempo, né? Ela sofreu alguns AVCs e esses AVCs tornaram ela incapaz para a prática daquele trabalho que ela já exercia, né? Então ali a gente está falando de um benefício de um auxílio-doença, tá? Ela recebe esse auxílio-doença, ela precisa manter os atestados dela em dia, exames em dia. É muito importante que ela se tenha indicação de acompanhamento de fisioterapeuta, que ela faça esse acompanhamento de fisioterapeuta. E o caso dela difere do BPC, que a gente está comentando aqui na rádio, porque ela tem carteira assinada, ela tem qualidade de segurado. Então, o caminho dela é recebimento de auxílio-doença, e se ela não recuperar as plenas condições de trabalho com o decorrer do tempo, converter esse auxílio doença numa aposentadoria por incapacidade permanente, a antiga aposentadoria por invalidez. Então ela vai se aposentar sim, ela tem direito ao recebimento de uma aposentadoria, mas se ela não recuperar a capacidade de trabalho com o tempo e com os tratamentos, a gente vai transformar aquela incapacidade que o INSS está entendendo como temporária em definitiva e ela vai se aposentar. A diferença do BPC, para que a gente está falando hoje, é que o BPC, como a gente frisou várias vezes no programa, ele é um benefício assistencial. Então, aquela pessoa que tem 65 anos ou mais, não trabalha, nunca contribuiu ao INSS, vive em uma situação de vulnerabilidade econômica, essa pessoa vai ter direito ao BPC. Igualmente, aquela pessoa que tem uma doença grave, né? Seja uma criança, um adulto ou um adolescente, essa pessoa apresentando vulnerabilidade econômica, ela vai ter direito ao recebimento desse benefício que é caráter assistencial. Então essa é a grande diferença, mas ela vai se aposentar sim, desde que ela comprove a recuperação ou não da capacidade com o tempo.
1: Doutor Fabiano, enquanto o senhor dá uma mateadinha com a gente, vamos ouvir mais um ouvinte aqui no nosso Bom Dia Cidade, deve ser dentro desse assunto também.
3: Bom dia, tudo bem? Aqui está a Tapejara do Oeste, Bernadette. Eu gostaria de saber do doutor Fabiano, a minha filha tem 21 anos e tem problemas mentais. Ela está no cadastro único junto com a família. E eu fui na assistência social, ela consulta com o doutor, psiquiátrico faz 2 anos e pouco e tem problemas mentais. E ela foi para a assistência social e o INSS negou por falta de contribuição. E pelo BPC Loa, eles falam, acusam que não dá porque o meu esposo ganha acima de um salário mínimo e ela não se encaixa. Mas não tem como fazer como ela sozinha? Como ela já tem 21 anos, ou eu tenho que contribuir para ela, e tempo de contribuição que ela precisa ter.
1: Doutor Fabiano, compreendeu, doutor?
0: Acredito que sim, Reinaldo. Uma coisa que a gente precisa levar em consideração é as pessoas que vivem dentro daquela família, né? O grupo familiar daquela família. Se ela mora junto com o pai, com a mãe, né? Com a avó, essas pessoas, elas entram dentro do cômputo da renda per capita, que eu falei por cabeça, né? Então, se ela mora ali junto com vocês, não tem como a gente excluir, né, do cômputo da remuneração para fazer jus ou não ao recebimento do benefício, a remuneração do pai, tá? Mas todo caso é um caso, né? Precisa analisar dentro dessa remuneração quais são os gastos que a família tem, né? Quais são os gastos que ela tem com medicamento e dentro daquilo que eu falei, antigamente era muito mais engessado essa questão da análise da remuneração da família. Hoje a gente tem algumas lacunas que a gente pode analisar e alguns gastos que a gente consegue justificar que possam diminuir um pouco essa remuneração. Mas que nem falei, vai de caso a caso. Eu acredito que o caso de vocês é um caso que tem que sentar e analisar e ver bem certinho o que dá para fazer. Mas pela incapacidade que ela apresenta e pela idade que ela tem, por estar com o cadastro único atualizado, ela faz jus ao recebimento do benefício. Basta apenas equalizar um pouco essa questão da renda.
1: Doutor Fabiano, mais um áudio aqui e para finalizar daí, ouvinte, tá? Vamos lá.
4: Bom dia, eu gostaria de saber, a pessoa que tem fibromialgia, antes ela ganhava esse auxílio assistencial, só que automaticamente cortaram, e ela é uma pessoa que tem, ela tem deficiência física, né, nas pernas, e agora já faz bom tempo que ela tem fibromialgia, e agora ela não ganha nada, então ela não tem marido. Não tem ninguém para ajudar ela, né? Queria saber se ela pega um advogado para ajudar ela, para ela conseguir de novo esse auxílio.
1: Doutor Fabiano, e aí?
0: Então, Reinaldo, a gente viu ali no início da nossa explanação que duas condições atraem o recebimento do BPC, né? Uma delas é a pessoa idosa com 65 anos ou mais e outra pessoa com deficiência ou alguma doença incapacitante grave, né? Se ela se enquadrar dentro dessa doença incapacitante grave e dentro daquele núcleo familiar vive só ela, que nem a ouvinte falou, eu entendo que, tendo o atestado médico e todos os documentos comprobatórios, né, de que essa dificuldade, né, essa deficiência é de longo prazo, né? A agravada pela fibromialgia, eu entendo que ela faz recebimento do BPC LOAS, desde que comprovado que a renda per capita daquela família não extrapole o mínimo legal.
1: Doutor Fabiano, já lhe agradecendo, mas não se despeça sem uma mensagem final para os nossos ouvintes, assim, um resumo simplão de tudo que o senhor falou aqui de forma muito compreensível, mas a sua mensagem final, doutor.
0: Reinaldo, eu acho que de tudo que a gente explanou aqui, o resumo de tudo isso é que BPC não é apenas concedido porque a pessoa é idosa ou porque ela possui uma doença. É necessário analisar todos os requisitos de idade, deficiência, impedimento de longo prazo, situação econômica e realidade social da família. Também é importante não desistir diante de uma dificuldade inicial. A família deve sempre manter organizados os documentos para que, se futuramente for necessário, todo aquele acervo comprobatório esteja facilmente à mão e facilite muito o requerimento administrativo e aumente muito as chances de êxito. Esse é a mensagem final, Reinaldo.
1: Doutor Fabiano, dentro de uma agenda natural de bastante serviço, da sua correria e tudo mais, mas dentro da possibilidade, sim, na próxima quarta-feira, Direito com Café novamente aqui na Palote FM. Muito obrigado, doutor.
0: Exatamente, Reinaldo. Obrigado pela oportunidade. Uma excelente quarta-feira a todos.
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3: 9:34. 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
6: Fertilizante caro pode estar sendo desperdiçado no solo. A produção nacional de fertilizantes ganhou espaço no debate sobre segurança agrícola, mas eficiência no uso dos nutrientes também aparece como ponto central para reduzir custos e ampliar o aproveitamento dos insumos nas lavouras. A avaliação é de Antônio Prado Neto, consultor do agronegócio, em artigo publicado na revista Pensar Agro.
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6: Ministério Público do Paraná cumpre 6 mandados de busca na Operação Cota 140, que investiga prefeito de Marmeleiro por suposta corrupção passiva e lavagem de dinheiro. O Ministério Público do Paraná, por meio da Subprocuradoria Geral de Justiça para Assuntos Jurídicos e com apoio do Grupo de Atuação Especial de Combate ao Crime Organizado GAECO, deflagrou na manhã de ontem, terça-feira, dia 22 de setembro, a Operação Cota 140. A investigação apura a suposta prática dos crimes de corrupção passiva e lavagem de dinheiro envolvendo o prefeito de Marmeleiro no sudoeste do estado. Foram cumpridos 6 mandados de busca e apreensão, todos em Marmeleiro. As ordens judiciais foram deferidas pela segunda Câmara Municipal do Tribunal de Justiça do Paraná.
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0: Cotação do mercado agrícola.
2: Eu tenho os números aqui. Tenho sim, claro que tenho. Vamos lá. Soja, 141,50 a soja, sem alteração na soja. 141,50. Milho, R$ 60,50. E o trigo comercial, R$ 79. Farelo de soja ensacado, R$ 2,60 o quilo. Casca de soja a granel, R$ 0,90. E o farelo de trigo ensacado, R$ 1,25 o quilo. US$ 1 vale R$ 5,11.
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1: Bom dia, cidade. É hora de mais informação. Valdenir segue com a gente no Bom Dia Cidade. Valdenir Lima.
2: Analistas orientam para risco de crédito mais caro. O debate sobre o crédito no agronegócio exige uma visão mais ampla sobre os diferentes agentes que sustentam a produção e assumem os riscos ao longo da cadeia. Segundo Pauliane Oliveira, especialista em governança de crédito e risco no mercado de insumos agrícolas, decisões que buscam proteger a individualidade, um dos elos pode produzir efeitos sobre o custo, os prazos e a disponibilidade de recursos nas safras seguintes. A avaliação é de que o produtor rural ocupa a posição central no setor, mas está inserido em uma estrutura que envolve indústria, bancos, fundos, cooperativas, distribuidores, revendas, armazenagem, logística, comercialização e exportação. Em diferentes momentos, esses agentes dependem de crédito para financiar a operação e manter o fluxo de recurso dentro da cadeia. Olha só a informação importante. Analistas alertam para risco de crédito mais caro. Com informações para a programação da Palote FM, repórter Valdenir Lima.
1: Muito obrigado, Valdenir Lima, com a gente no Bom Dia Cidade, 9:51. Palote FM. Mas olha o que eu recebi aqui, ó, que beleza. Rapaz, e eu estou com uma música aqui que o título dela é A Força do Amor. E o professor Mauri me manda o seguinte aqui, ó. Reinaldo, abraços a este casal, dona Jandira Mânica, 65 anos de união com Hermínio Mânica. Que casal mais lindo, gente. Que casal mais lindo, gente. Dona Jandira, um beijo no seu coração. Hermínio Mânica, um beijo no seu coração. Feliz aniversário. Com força, coragem, saúde, entusiasmo, esse sorrisão, vontade de viver sempre, defendendo a vida, respeito e tudo mais. 65 anos de união, seu Hermínio e dona Jandira Mânica. Ô, professor Mauri! O sentimento de gratidão no coração dessa família aí é imenso, tenho certeza disso. Deus abençoe. Tudo de bom. Mas que coisa linda.
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1: Qual música você falou, Reinaldo? A Força do Amor, eu vou trazer aqui. Por coincidência, boa essa coincidência, tinha separado aqui essa canção, A Força do Amor, e vou mandar especialmente pro seu Hermínio e pra dona Jandira Mânica, lá em Dois Vizinhos. 65 anos de união. Deus abençoe sempre. Elton, abraço para você. Ótimo dia. Alô, Altair. Bom dia. Tudo de bom? Ô, Rita. E esse ambiente, Rita? Limpinho e com esse arranjo de flor aí, hein, Rita? Ô, mulher caprichosa. Coisa boa, hein? Obrigado por esse presente, viu, Rita? Gessi. Oi, Gessi. Beijo pra você também. Dona Juvelina. Oi, dona Juvelina. Beijão e tudo de bom, viu? Ô, Reinaldo. Não, ô, Reinaldo, para. Espera aí, Reinaldo. Não, já. A canção do Rick Renner que você falou. A Força do Amor. Força do Amor. Tá? Deixa ela rodando aí, tá? Uhum. Isso aqui, ó. Sistema que quase que me logrou, né? Mas não, que é isso. De jeito maneira. Agora sim, aqui, ó. Aham. Essa sim, Reinaldo. Aí sim. Reinaldo, você volta amanhã? Volta amanhã. Tava falando da dona Juvelina aqui, né? Oi, dona Juvelina. Alô, dona Maria Tereza Miller.
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1: Oi, dona Maria Tereza Miller. Um dia abençoado para a família toda aí também. Vovô, Padre Reginaldo chegando. Na sequência tem Padre Reginaldo, sim. Segue com a gente na Palote FM. Até amanhã, então. Alô, seu Hermínio. Oi, dona Jane.

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Louvado seja nosso Senhor Jesus Cristo, para sempre seja louvado, querido povo de Deus, filhos e filhas. Hoje, dia de São Pio de Pietreutina.

Quero saudar a todos. Dia de São Pio de Pietrelcina. E nós estamos no nono dia da novena de São Pio de Pietrelcina. Saúdo a todos a partir da Rádio Evangelizar, de onde tudo começa. As rádios irmãs, cujos nomes cito neste momento. Saúdo a você pela TV Evangelizar, sinal digital em todo o país, em várias cidades, canal aberto, pelo youtube.com/PadreManzotti Oficial, pelo aplicativo da Associação Evangelizar é Preciso e todas as plataformas digitais. Repito, queridos irmãos e irmãs, hoje, quarta-feira, Mariana, mas é sem dúvida um dia muito especial. São Pio de Pietrelcina, a imagem que você vê é uma imagem facsímile do corpo incorrupto de São Pio de Pietrelcina, que se encontra na Capela do Santíssimo, do Santuário de Nossa Senhora de Guadalupe e Jesus das Santas Chagas, e que você pode visitar. Mande as suas intenções, mande hoje suas intenções, 0800-410-6060, 41-3221-6060. Em nome do Pai, do Filho e do Espírito Santo. Amém. Naquele tempo, Jesus convocou os 12, deu-lhes poder e autoridade sobre todos os demônios e para curar doenças. Enviou-os a proclamar o reino de Deus e a curar os enfermos. E disse-lhes: não leveis nada para o caminho, nem cajado, nem sacola, nem pão, nem dinheiro, nem mesmo duas túnicas. Em qualquer casa onde entrardes, ficai aí, e daí é que partireis de novo. Todos aqueles que não vos acolherem, ao sairdes daquela cidade, sacudi a poeira dos vossos pés como protesto contra eles. Os discípulos partiram e percorreram os povoados, anunciando a boa nova e fazendo curas em todos os lugares. Senhor Deus, hoje, dentro da festa das Santas Chagas de nosso Senhor Jesus Cristo, chagas dolorosas, chagas gloriosas, nós celebramos alguém que carregou as suas chagas, São Pio de Pietrelcina. E é naturalmente um decorrer, uma consequência do evangelho de hoje. Porque o Senhor, ó Senhor Jesus, convocaste os 12 e ao longo dos tempos também nos convoca. Enviou-os e nos envia com o poder e autoridade sobre todos os demônios e curar as doenças. Isto se repete nos dias de hoje, Senhor. Esta missão é contínua e permanente, anunciar o reino de Deus, e como sinal da presença do reino de Deus, sinal da presença de Deus, curar os doentes e expulsar os demônios. Senhor, hoje mais do que nunca é preciso que o reino de Deus se manifeste. É preciso que o reino de Deus
Esteja pelas nossas ações e pela tua graça mais e mais presente no mundo.

esta oração que São Pio rezava após cada Eucaristia. Fica, Senhor, comigo.

Senhor, no meu desejo de ser seu discípulo autêntico. Fica, Senhor, comigo. Nas horas que estou para receber Eucaristia, fica, Senhor, comigo. Que eu jamais me esquive das confissões. Que eu busque o sacramento da confissão. Fica, Senhor, comigo nesse momento de dor. E se você está doente, é um dia mais que especial de pedir ao Senhor Jesus das Santas Chagas, por intercessão de São Pio, curai minhas doenças. Jesus das Santas Chagas, por intercessão de São Pio, curai minha enfermidade no corpo, na alma. Jesus das Santas Chagas, por intercessão de São Pio, livrai-me desta dor. E muitas pessoas com dor crônica, muitas pessoas que estão hoje se sentindo enfraquecidas. Senhor Jesus das Santas Chagas, por intercessão de São Pio, livrai-me

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coração. Querido povo de Deus, hoje, quarta-feira, dia de São Pio de Pietrelcina, daqui a pouco, às 11:30, missa solene em honra de São Pio de Pietrelcina. Pode participar conosco no estúdio da televisão, da gravação do programa, participação com público, às 19h, show com Padre Ezequiel Dalpozo, missa e depois show, também uma programação à tarde intensa. Amanhã, querido povo de Deus, se programe, venham caravanas, você de Curitiba, região metropolitana, amanhã 11:30, início do tríduo, missa alternativa.

0: e às 5:30, onde presido, 16:00, 17:30. Depois, às 19:00, nós teremos adoração ao Santíssimo Sacramento Especial com a procissão em torno do Santuário de Nossa Senhora de Guadalupe com Jesus sacramentado. Sexta-feira, segundo dia do Tríduo, às 10:30. Às 19:00, conduz um show dentro do santuário, na sexta-feira, em honra a Jesus das Santas Chagas. Sábado, missa, terceiro dia do Tríduo, às 11:30, nas Jesus das Santas Chagas. E missa às 18:00. No sábado, logo depois da missa, saímos em procissão. Procissão e meditação da paixão de Nosso Senhor, as chagas dolorosas. Venham com velas e vamos juntos meditar a paixão de Jesus mediante a via sacra encenada. Tragam velas. E domingo, nós nos encontramos. Missa pela televisão às 8:00, depois 9, 11, 18:00, às 18:00, coroação da imagem de Jesus das Santas Chagas. Toda esta programação completa você encontra no evangelizareprecisso.com.br, padrereginaldomanzotti.com.br. Venha participar da festa das Santas Chagas. Edna, que a paz de Jesus esteja com você.
1: Amém, padre, a sua bênção.
0: Deus abençoe, Edna. De onde você fala?
1: De Nova Canaã do Norte.
0: Minha saudação a Nova Canaã do Norte. Fica qual estado?
1: Mato Grosso.
0: Mato Grosso do Sul, né?
1: Isso. Não, Norte.
0: Ah, Mato Grosso, tá bom, desculpa. Mato Grosso, Nova Canaã, Mato Grosso, como é que você me acompanha?
1: Eu acompanho aqui pelo aplicativo, pelo YouTube, pela Parabólica, televisão da Parabólica.
0: Tá certo.
1: E também aqui nós temos a rádio.
0: Tá certo.
1: Transmite.
0: Diga lá, minha querida.
1: Ai, padre, eu tô assim, em lágrimas, de tanta alegria de poder falar com o senhor hoje.
0: É seu dia, é seu dia hoje.
1: Nossa, padre, o senhor é uma bênção na nossa vida, bênção. Hoje, o meu esposo está em Sinop, que ele foi passar os exames, que ele já teve câncer e foi curado, graças a Deus.
0: Amém.
1: Mas ele tem um acompanhamento, né? Ele está em Sinop hoje.
0: Tá bom.
1: Tá. E eu gostaria de deixar o nome dele, né?
0: Por favor.
1: Landry.
0: Como?
1: Landry.
0: Landry.
1: Isso. E também eu gostaria de deixar o nome de uma menina muito especial para mim, que foi a avó dela que me evangelizou há mais de 15 anos.
0: Como é o nome?
1: Ela é Maria Cecília.
0: Certo.
1: Ela teve também câncer na cabeça. Ela operou, padre, e tirou só 70% do tumor, devido ao lugar que está o tumor, não pôde retirar tudo, mas a gente tem muita fé que sangue de Jesus vai curar totalmente ela. Ela faz o tratamento, tem um acompanhamento.
0: Tá certo, filho, e não é por acaso que milhares de pessoas tentando ligar, e você ligou hoje e conseguiu, em plena festa das Santas Chagas e no dia de São Pio de Pietrelcina. É providência.
1: Sim,
0: divina, né?
1: Sim. Então, aí eu gostaria de deixar o nome da mãe dessa criança, que é a Camila. É uma menina muito guerreira.
0: Tá bom.
1: Dos avós, né? Que foi a avó dela que me evangelizou, que é o Luiz e a Neuza.
0: Luiz e Neuza, um abraço. Sim. Dona Neuza. Deus seja louvado.
1: Ela é uma maravilha, é uma bênção.
0: Tá vendo os frutos aí, dona Neuza?
1: E também, padre, eu gostaria de deixar o nome de... Eu tenho 3 netos e 2 é confirmado o autismo.
0: Tá.
1: Mas a outra, que não é confirmada, ela tá tendo atraso de fala. E eu queria deixar o nome dos 2 que já tá confirmado, que é a Ana Alice.
0: Pois não.
1: E Davi Henrique. O Davi Henrique é autista não verbal, ele não fala.
0: Tá.
1: E a minha caçulinha, minha netinha caçulinha, é a Maria Alice.
0: Tá certo.
1: Padre, eu gostaria também de... Posso deixar mais alguns nomes rapidinho?
0: Por favor.
1: Ó, eu tenho 3 irmãs viúva, que é a Ana, a Catarina e a Delma. E eu tenho mais uma irmã do coração, que é minha irmã do coração, ela é minha cunhada, mas eu considero como se fosse minha irmã do coração, a Sandra, que ela também é viúva, uma guerreira, uma bênção.
0: Anotei, que Deus abençoe Edna, todos os nomes estão aqui, serão levados no altar do Senhor. Nova Canaã do Norte, Mato Grosso, pela Parabólica Digital, Rádio Nova FM, Bispo Dom Canísio Claus, da Diocese de Sinop. E eu convido você a entrar no chat e a equipe de plantão vai trazendo para mim, para você, o que é celebrar São Pio de Pietrelcina. Para você, partilhe comigo ali no chat, o que é celebrar para você São Pio de Pietrelcina na festa da Santa Chagas de Jesus? Tem algo a partilhar? Partilhe conosco no chat do YouTube Padre Manzotti Oficial, youtube.com/Padre Manzotti Oficial. A equipe me manda daqui a pouquinho. Querido povo de Deus, escute esse testemunho.
2: Aqui quem fala é Jeana Henrique, eu moro no município de Teixeira, na Paraíba, e ouço o Senhor pela rádio Espinharas de Patos e também pelo aplicativo. E gostaria de dar o meu testemunho neste dia de São Pio de Pietrelcina.
0: Olha, é para hoje.
2: Há 6 anos atrás, meu pai foi diagnosticado com câncer, com linfoma.
0: Olha,
2: e graças
0: aí,
2: às bênçãos de São Pio, ele foi curado, recebeu a cura em 2025. Já este ano também, minha mãe sofrendo com muitas dores no joelho, e a gente pediu também a São Pio que ele intercedesse a Jesus das Santas Chagas pelo alívio das suas dores. Em um momento que ela estava sentindo muitas dores,
0: certo,
2: ela disse que sentiu São Pio chegando sobre,
0: olha,
2: ela e tocando em sua perna. E naquele momento, era por volta de 1 hora da manhã, ela conseguiu dormir até as 6 horas. As dores aliviaram bastante. E nós devemos esses alívios das dores dela às bênçãos e à intercessão de São Pio de Pietrelcina. Que Deus abençoe o senhor e toda a sua equipe.
0: Louvado seja Deus, tá vendo, gente? Era para ser hoje esse testemunho. Não combinei com o sacristão, não, mas era para soltar hoje. Deus seja louvado, Giane de Teixeira, Paraíba. Acompanha pelo aplicativo, tem também a rádio Espinharas FM de Patos, Paraíba. Bispo Dom Heraldo, Bispo da Silva, da Diocese de Patos. E você, já fez hoje a quaresma de São Miguel? Pois bem, eu já fiz às 9:30. Se você não fez, terminado o programa, você faça e reze comigo. Lembrando, às 11:30 nós temos o encontro com a Santa Missa. Partilhe conosco, para você, São Pio, o que significa São Pio na sua vida? Vai lá no chat, YouTube Padre Manzotti. Eu volto já, volte comigo com a leitura orante.
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Hoje, dia de São Pio de Pietrelcina, poderei pregar mais e a missa de hoje, a minha homilia, será sobre a vida de São Pio de Pietrelcina. Mas alguns pontos importantes para agora. Foi ordenado com 23 anos. E no início da sua vida sacerdotal, passou por vários problemas de saúde. Eu diria, a vida toda foi marcada por problemas de saúde. Viveu entre duas guerras. Teve que se alistar, só não serviu devido ao seu estado de saúde. Ele despertava na madrugada para rezar, não dormia direito, porque à noite o diabo o atormentava. Certa vez um repórter perguntou como ele gostaria de ser conhecido depois da morte. São Pio disse: se é para ser conhecido como algo, um homem que rezou muito. Não era minha pretensão. Sacerdote abrasado pelo amor de Deus, viveu a plenitude da sua vocação, a reconciliação sacramental dos penitentes. São Pio visitava diariamente por longas horas o Santíssimo Sacramento. São Pio, um homem de profunda adoração ao Santíssimo Sacramento, preparava-se durante 2 horas para a Santa Missa, que era o ponto mais alto de sua vida. Um grande confessor, chegava a atender 14 horas sem parar. Mas foi no dia 20 de setembro de 1918 que Padre Pio recebe as estigmas, rezando em frente ao crucifixo na igreja, no convento. As duas mãos, os dois pés e os seus lados passaram a ser perfurados. Os estigmas de Cristo foram feridas abertas e vivas que sangravam. Padre Pio ficou com este estigma por 50 anos. Elas doíam muito. A chaga do lado doía mais na quinta-feira. Os estigmas começaram a chamar a atenção do mundo. Teve que mostrar à igreja. E aí começou um grande tormento de São Padre Pio. Passou por diversos experimentos, entrevistas. Padre Pio foi incompreendido, foi julgado, acusado como charlatão, foi tido como mentiroso. Padre Pio se sentiu humilhado ao mostrar para os outros seus estigmas, mas Deus quis que todos vissem suas chagas e ela aceitou este fato com amor. São Pio de Pietrelcina, dai-nos este amor incondicional à Eucaristia. São Pio de Pietrelcina, dai-nos este grande amor às santas chagas de Jesus. Você que é devoto das santas chagas, você que reza comigo o terço das santas chagas, você que é líder mensageiro das santas chagas, encontre em São Pio hoje, um grande missionário também das santas chagas, um grande apóstolo das santas chagas de Jesus. Hoje temos um grande intercessor no céu da obra evangelizar, é preciso. São Pio de Pietrelcina, rogai por nós. Bíblia aberta, cartilha de oração. E hoje nós vamos para 1 Reis, capítulo 17, versículo 17 e seguintes. Preciso fazer uma lembrança. Você acompanhou ontem a leitura orante quando Elias foi à casa de uma mulher da viúva de Sarepta e lhe pediu pão, pediu água e depois pediu pão. E a mulher disse: Senhor, mas eu só estou juntando alguns gravetos para fazer o último pão. Eu e meu filho vamos comer e depois vamos morrer. Elias disse: traze-me o pão, não lhe faltará. E de fato, a ânfora não secou mais com óleo e nem a tigela mais com farinha. Agora a sequência, a continuidade deste texto. Repito, capítulo 17 de 1 Reis,
capítulo 17, versículo 17. Algum tempo depois, o filho da viúva ficou doente. Ele foi ficando cada vez pior e acabou morrendo. Então, ela, a viúva, a mulher, disse a Elias: homem de Deus, o que o Senhor tem contra mim? Será que o Senhor veio aqui para fazer com que Deus lembrasse dos meus pecados e assim provocar a morte do meu filho? Elias disse: dê-me seu filho. Então pegou o menino nos braços da mãe e o levou para o andar de cima, para o quarto onde estava morando, e o colocou na sua cama. Então Elias orou em alta voz: ó Senhor meu Deus, por que fizeste esta coisa terrível para esta viúva? Ela me hospedou e agora tu mataste o filho dela. Aí Elias se deitou em cima do menino 3 vezes e orou deste modo: ó Senhor meu Deus, faze com que esta criança viva

0: Agora sei que o Senhor é um homem de Deus e que Deus fala por meio do Senhor. Palavra do Senhor, graças a Deus. Querido povo de Deus, como interpretar este texto? O que vemos é que a mulher havia obedecido a Deus. Ela havia obedecido a Deus, mas ela não tinha ainda aderido à fé. Faltava-lhe um passo, mais do que a fé em Elias, a fé em Deus. O filho morre. Isso nos lembra que mesmo tendo fé, não significa não passar pela dor. A fé não é garantia de uma vida sem sofrimento. É a confiança de que quando não entendemos, Deus está conosco. Elias não tenta explicar o inexplicável. Não tenta explicar para a mãe. Apenas pega o menino e vai para o lugar reservado. Há momentos em que a nossa oração precisa ser, não precisa ser de muitas palavras. A oração tem que ser entrega. O texto diz que Deus ouviu a voz de Elias. Aqui existe uma mensagem muito bonita. Deus escuta a nossa dor. Deus escuta a nossa dor e a nossa dor não é ignorada por Deus. A oração de Elias nasce diante de uma situação sem aparente saída. Mas diante disso, Elias reza. Nas nossas dores, nos momentos em que não parece termos a solução, recorremos a Deus? Eu volto rezando, volte comigo.
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9: 10:38.
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11: Polícia Civil de Palmas prende suspeito de série de roubos contra mulheres. A Polícia Civil de Palmas prendeu o suspeito de uma série de roubos registrados recentemente na cidade. O indivíduo abordava principalmente mulheres durante a noite e utilizava uma faca para roubar celulares. De acordo com a Polícia Civil, o homem havia deixado o sistema prisional há menos de 2 meses. A partir da análise das ocorrências, os investigadores identificaram um padrão de atuação atribuído ao suspeito.
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11: Como a água sobe dezenas de metros nas árvores. A água consegue percorrer dezenas de metros dentro das árvores, das raízes até as folhas, sem depender de bombas ou de gasto energético, direto para utilizar esse transporte. Segundo Glegon Silva, consultor técnico, o processo é explicado por mecanismos físicos relacionados principalmente à transpiração e à coesão entre as moléculas de água. Durante as horas de luz, as folhas liberam vapor de água pelos estômatos, pequenos poros presentes na superfície foliar. Essa perda contínua gera uma tensão que se propaga para baixo por toda a coluna de água existente nos vasos da xilema, fazendo com que a água seja puxada das raízes em direção à copa.
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0: da mia zia, che ela teve câncer de mama, e foi hoje curada.
1: Amém.
0: E não precisa tirar o seio nem nada.
1: Certo.
0: E pelo meu filho, que conseguiu um emprego, o primeiro emprego dele.
1: Certo.
0: Certo.
1: Como é que é o nome da tia que foi curada do câncer da mama?
0: Margarida.
1: E
0: logo no período da primavera, essa flor que foi curada.
1: Ela é toda poética. E do filho que conseguiu o primeiro emprego?
0: O nome dele é Gabriel.
1: Nome do arcanjo, Deus seja louvado.
0: Exatamente.
1: Então diga, graça recebida.
0: Recebida é graça testemunhada. Tá com sino, tá cristão.
1: Aí, filha, é isso mesmo, Luciana.
0: Padre, eu sou revendedora dos produtos Evangelizar.
1: Que maravilha, produtos que evangelizam.com.br. Você recebeu o catálogo?
0: Sim, recebi.
1: É.
0: E outra coisa, hoje, dia 23 de setembro, de
1: São Pio de Pietrelcina,
0: tem um grande aniversário que o senhor o conhece.
1: Quem?
0: Padre Nunes.
1: Opa, parabéns, Padre Nunes. Aniversário dele. Que Deus leve meu abraço e que chegue a ele minha saudação, meu abraço, minhas orações. Um grande evangelizador, Rio Grande do Norte, um grande amigo. Que Deus o proteja, Padre Nunes. Parabéns.
0: Igual ao senhor e a Padre Cristian, que Padre Cristian eu amo igual ao senhor. Não,
1: que bom. Nós estamos todos, não é ciúme não, nós estamos todos na mesma lida, ninguém é de Paulo, ninguém é de Pedro, nós somos de Jesus Cristo, meu querido, minha querida.
0: Eu adoro vocês.
1: Que bom.
0: Infelizmente eu não tenho condições de ir a Curitiba nem de Divinópolis, mas eu amo vocês.
1: Tá bom, querido.
0: No meu coração.
1: Um grande abraço, Luciana. Deus abençoe Natal, Rio Grande do Norte. TV Evangelizar, canal 16.1. Também nos transmite lá, Rádio 98 FM, Rádio 87.9 FM, Rádio Rural FM, Arcebispo Dom João Santos Cardoso, da Arquidiocese de Natal. E o pessoal está interagindo conosco lá no YouTube, Padre Manzotti Oficial. Não esqueça de se inscrever e logo nós teremos mais e mais novidades. Nós já estamos ali com a Quaresma de São Miguel, mas vem novidades. YouTube, Padre Manzotti. O Marco está ali, diz: para mim é uma honra, pois foi na novena de São Pio que consegui financiar minha casa. Deus seja louvado. Também ali no YouTube, Padre Manzotti, olha, o Eduardo, São Pio é o santo de muitos milagres. A Joyce: celebrar São Pio é um marco na fé, uma renovação na confiança, intimidade com nosso Senhor Jesus Cristo, que tanto tem a nos ensinar e a nos moldar. A Valquíria partilhou: São Pio é meu pai espiritual, ele me ajuda financeiramente e ajuda a mim. Obrigado, São Pio de Pietrelcina. Louvado seja Deus. Interaja conosco, gente. Maria de Fátima, que a paz de Jesus esteja com você.
2: Amém, certamente.
1: Deus abençoe. Bom dia. Você fala de onde, querida?
2: Ibaiti, Paraná, padre.
1: Meu abraço a Ibaiti, estado do Paraná. Como é que você me acompanha ali?
2: Pelo YouTube, padre.
1: Minha saudação pelo YouTube. Diga, Maria de Fátima, é seu dia.
2: Que alegria, primeiramente, falar com o senhor.
1: Certo.
2: Muito contente. Testemunho, padre. Testemunho e pedido de oração.
1: Então, conte o testemunho, minha querida.
2: Testemunho, padre, é que hoje, eu tô emocionada, padre, hoje era a terceira cirurgia do meu filho, numa hérnia, e Jesus da Santa Chaga curou, padre.
1: Nossa.
2: Uma semana antes, foi dia 14 agora, que eu fiz a ultrassom dele, aí o médico disse que não tinha mais nada, padre, mais nada. Eu pedindo Jesus da Santa Chaga, passando água benta, sabe? Ele falou: mãe, não tô com dor mais, eu quero fazer outra ultrassom. Falei: vamos fazer, filho, vamos
1: claro.
2: Fazer outra ultrassom antes da cirurgia, né? E muita fé, padre, muita fé mesmo.
1: Meu Deus, que coisa maravilhosa.
2: Doutor Braulio, que fez ultrassom, falou Gabriel, meu filho é Gabriel, padre.
1: Oh, nome Gabriel. Lindo do arcanjo.
2: Ele fez 15 anos agora em junho. Aí o doutor falou, filho, pode jogar bola, pode andar de bicicleta, que não tem mais nada aí. Honra e glória de Jesus, padre.
1: Graça recebida.
2: Graça testemunhada, toca o sino, sacristão.
1: Louvado seja Deus. Maria de Fátima, eu sei que você tem pedidos a fazer, mas por favor, deixe com a telefonista, que eu tenho que ir pro intervalo. Que bom que você conseguiu dar o testemunho. Gente, se você tem uma intenção para as missas e ainda para a festa das Santas Chagas, aproveite esse intervalo agora. Você está vendo o QR Code na tela? Direcione o QR Code, mande as suas intenções, 0800 410 6060. Você fala com os nossos atendentes, 0800 410 6060. Eu volto já, volte comigo.
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Querido povo de Deus, eu falava com Maria de Fátima de Baiti, acompanha pelo YouTube, Dom Antônio Brás Benevente de Jacarezinho, uma graça recebida pelo filho Gabriel. Hoje, aniversário da Rádio Araucária FM, Mangueirinha Paraná, Cantagalo FM, Cantagalo Paraná, Vanguarda M, Caridade Ceará. Lembrando que hoje tem muitas atividades, lembrando às 11:30 Santa Missa. Espero você acompanhando pela TV, pelo YouTube, Padre Manzotti, São Pio de Pietrelcina, às 15:30. Temos gravação do programa aberto ao público com a presença de Itaeme. E hoje, à meia-noite, isso mesmo, à meia-noite de hoje, eu estarei na TV Evangelizar, na Quaresma de São Miguel Arcanjo, com Itaeme rezando o Santo Rosário. Fique comigo hoje, à meia-noite. Amado povo de Deus, dia de São Pio de Pietrelcina. E agora é oficial. 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Filhos amados, povo querido, as pessoas estão interagindo bastante e continuem interagindo conosco. Mas vamos agora, hoje, o nono dia e o dia de São Pio de Pietrelcina. Rezemos.

fonte de amor e misericórdia, nós vos agradecemos por nos terdes dado São Pio de Pietrelcina como um sinal vivo do vossa paixão, morte e ressurreição. A ele destes as vossas próprias chagas, que São Pio carregou com serenidade e força, comunicando ao mundo a vossa compaixão. Por isso, por intercessão deste grande santo, São Pio de Pietrelcina, dai-nos a graça que tanto necessitamos. Dai-nos a graça que tanto necessitamos. Jesus, a exemplo de São Pio, dai-nos a graça de nos unir à vossa paixão, nos abrigar em suas santas chagas e desfrutar de sua gloriosa ressurreição. Jesus, por intercessão de São Pio, concedei-nos a graça de que necessitamos para realizar neste mundo a nossa vocação e a nossa missão. São Pio de Pietrelcina, ajudai-nos a viver como cristãos e buscar o perdão e a cura de nossas feridas. São Pio de Pietrelcina, dai-nos mais amor à Eucaristia. São Pio de Pietrelcina, curai nossas feridas pela confissão. São Pio de Pietrelcina, fortalecei os enfermos. São Pio de Pietrelcina, animai a nossa vida de oração. São Pio de Pietrelcina, rogai por nós. E hoje, dia de São Pio de Pietrelcina, peçamos: Jesus, pelas tuas santas chagas, dolorosas e gloriosas, Jesus, o pedido é direcionado a ti, Jesus. Mas por intercessão de tão grande intercessor da obra evangelizar, abençoai-nos em nossas batalhas, ajudai-nos em nossas lutas, na terra prometida, ó Jesus das Santas Chagas, ajudai-nos para que consigamos as licenças necessárias. E lembro da oração que pedi que rezassem comigo nessa festa das Santas Chagas, pro dia 25, que consigamos as licenças para começar as obras. Jesus, por intercessão de São Pio, esta obra possa evangelizar, possa ter a força, a iluminação, possa ajudar as pessoas no processo de salvação e que não nos falte o necessário de manter esta obra, anunciando, levando o nome de Jesus, propagando a fé. Abençoai, Senhor, a água, a roupa dos enfermos, as fotos de família. Por intercessão de São Pio, Nossa Senhora do Carmo, nos méritos das Santas Chagas, Pai, Filho, Espírito Santo. Amém. 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
1: Estevão está de volta à seleção brasileira após se recuperar de uma lesão que o tirou da Copa do Mundo. Aos 19 anos, o atacante busca mais minutos após ter jogado apenas 148 pelo Chelsea nesta temporada. Em 6 partidas, Estevão tem 11 jogos, 5 gols pelo Brasil e agora terá 3 amistosos pela frente contra a Austrália e Índia. Com as informações do esporte, Alexandre Bonetti. Tom.

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3: Bom dia, bom dia, bom dia, bom dia, bom dia. Como é que vocês estão? Tudo certo ou não? Mas que beleza! Estamos chegando, estamos abrindo o nosso Tudo em Casa aqui da Palote FM para levar alegria no seu rádio a partir de agora até por volta das 13 horas e 10 minutos. Com uns 30 minutos mais ou menos de intervalo lá no meio, né? Olha só, gente, quero saudar, quero cumprimentar cada um dos senhores, das senhoras, senhoritas, gajos e gajas, etc e tal, né? Convidar vocês a partir de agora pra vocês me fazer companhia, que eu quero fazer companhia pra vocês também. Nesta quarta-feira, dia 23 de setembro de 2026. Por que que falo que a quarta-feira é dia internacional do sofá? Até hoje eu não entendi direito o porquê disso, né? Nos dias atuais aí, o dia do sofá é todo dia. Mas capaz que não, né? Mas, homem do céu. Mas enfim, hoje é o dia de abraçar as irmãs dos outros, né? Na quarta-feira, dia 23 de setembro. Quero dizer pra você o seguinte: a partir deste exato momento, nós já estamos liberando aqui o nosso WhatsApp, que é o 99915-1102. E eu vou repetir pra você: 99915-1102 é o WhatsApp aqui da sua Palote FM, 88.7, a rádio que faz parte da sua vida. É a melhor rádio do mundo e não tem pra ninguém, né? Nem que queiram. Opa, 11 horas 9 minutos, 11:09. Enquanto você já vai, ó, o povo já tá participando com nós aqui, ó. 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Mas é paz que não, homem do céu. Ah, aqui, ó. É dia 27. Que é dia 27, ó? 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Vamos trancar ele fogo na primeira, que já é pedido musical. Esquetale! A Marli lá de Itapema, deve estar um solão, deve estar dando uma praia louco de boa lá em Itapema, né? Ô Marli, um abraço pra você, tudo bom? Ela pediu essa aqui, ó, Rick Renner, o Rick agora em memória, né? É, rapaz, aconteceu, né? Ao lado de Deus, 11:10, buenos dias, tchê!

0: de Deus, Rick Renner. Um abraço, Marli, obrigado pela indicação musical aqui na programação. Ah, então tá bom. A Marli diz que lá tá frio, rapaz do céu, ó. Valdanir, tá frio, choveu a noite, está nublado, não vai da praia hoje. Mas que barbaridade. Pois é, né? Que pena, né, Marlinho? Um abraço pra você aí, tá? A Sueli Seco, aquele abraço, bom dia. Obrigado pelo carinho da audiência, da companhia também, tudo de bom. Deixa eu ver quem é que tá aqui comigo. A Maria Cruz, bom dia. Um abraço especial pra minha irmã Miriam. Paz que está de aniversário hoje. A ela toda a felicidade do mundo, se for possível rodar a música. Só dá você e minha vida com Daniel. Obrigado se for atendido. Valeu, Maria. Daqui a pouco eu vou mandar essa música aí, caprichada, né? A Lourdes de Souza, Soutier de... A Lourdes Soutier de Souza e toda a família, aquele abraço, bom dia, obrigado pelo carinho da companhia, né, Bastião?
1: Tudo bem?
0: Bom, Bastião.
1: Deus abençoe vocês.
0: Amém, Bastião.
1: Que é ótima.
0: Amém.
1: Quarta-feira.
0: Amém.
1: Que Deus sempre abençoe vocês, tá
0: Amém,
1: bom?
0: Amém, Bastião.
1: Falta uma musicona pra nós, do Cristo e Ralph, beleza? Felicidade pra todos os amigos e pra vocês.
0: Tá bom.
1: Beleza?
0: Daqui a pouco vamos trocar ali fogo numa do Cristo e Ralph. O Adir de Lima roda Canto dos Livres com Senair Maiká. Daqui a pouco vamos trocar ali fogo também. 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
5: 11:18.
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3: 11 horas 22 minutos, 11:22. Ai, homens do céu, nós estamos mais faceiro que égua com dois putrinhos, né? Mas capaz, homem do céu. Deixa eu trazer recado aqui pra você, ó. Ah, eu vou atender esse povo aqui, mas capaz que não vou, homem do céu. Eu é que vou. Não é assim, cara? Né, Marlene? A Marlene lá do Pedrão que fala assim, eu que vou, né? Cadê a Josefina pra falar comigo?
6: Bom dia.
3: Bom dia.
6: Aqui é a Josefina Pereira Fusse. Eu queria aquela música do Elias Reis, o Amado Batista. Eu não sei como é que é o nome daquela música que eles cantam juntos. Obrigado se for atendido.
3: Elias Reis e Amado Batista. Vamos procurar por aqui, ver se nós conseguimos campear ela aqui, ó. Ah, tá. Amado Batista, eu sou igualzinho a você. Talvez seja essa, né? Ô, Nene, velho, vamos ver o que a Marli Schneider mandou pra mim. Bom dia, gostaria de participar do sorteio. Marli Terezinha Schneider, sexta-feira eu não escutei o sorteio. pois fui viajar. Mas, bicha véia, saudações gremistas pra Marli lá de Itapema. Oi, Marli, lá de Itapema. Olha, Marli Schneider tá saudando você aqui com a saudação gremista. Agora eu vou tocar essa aqui, ó. A Isalete Daniel, com participação de Henrique Juliano. Quem pediu essa aqui pra mim foi a Maria. Oi, Maria Cruz, um abraço pra você. Oi, Miriam, tá de aniversário hoje. Parabéns pra você. Daniel, só dá você.

0: vida. Mas que tal, Daniel, tchê? Só dá você na minha vida lá pra Miriam, que está de aniversário hoje, que Deus abençoe, saúde e paz. Muitos anos de vida pra você. 11:27, a Nilva Bortolini. Oi, Nilva. Ela escreveu assim, ó: bom dia, Vanderlei. Estamos aqui em Maceió te ouvindo. Só errou o nome, tá bom, Nilva? Não é o Vanderlei, é o irmão dele, é o Valdenir, mas tá valendo, tá bom? Obrigado pela audiência aí, minha parceira, tudo é bom? A Marli Oliveira. Oi, Marli, como é que você tá? Tudo bem? Tudo certo? Bom dia. Obrigado pelo carinho da companhia também, tá? Deixa eu ver a Clenir. Será que é ela ou será que é a Cecília que vai falar comigo? Quem será?
1: Oi, Nico.
0: Oi. Oi,
1: Cecília. Eu não sei o que dizer.
0: Hã? Oi, Cecília.
1: Coloca meu nome que eu escutei.
0: Vou
1: colocar. Cecília Valenzuela de Moraes.
0: Cecília Valenzuela de Moraes.
1: Um abraço.
0: Um abraço.
1: Um abraço.
0: Um abraço. Mas olha que esse povo aí, né? Oi, Cecília. Beijo pra você aí, bonitona. Obrigado pelo carinho da companhia. Bom dia. Essa rádio é um show. Não perca um dia. Coloque meu nome, o nome da minha sobrinha no sorteio, Beatriz Catarina Galvão. Quem que mandou isso aqui pra mim, ó? Mas, ó, foi a Adiaira Galvão. Oi, Adiaira. Adiaira. É um nome diferente, né? Adiaira Galvão. Obrigado pelo carinho da companhia, minha nobre. Tudo de bom aí pra vocês, tá? Nós vamos ali, ó, e já voltamos com o Coutinho, que é falar, e daqui a pouco tem mais música pra vocês.

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7: 11:29, 11:29. A esquetala, Nilva. A Nilva disse assim, ó, é a emoção de estar aqui, troquei até teu nome. Não tem problema, minha querida, o importante é tá ouvindo nós aqui, né? Valeu, Nilva. Traga uma lembrança de Maceió pra nós, nem que seja um punhadinho de areia, né? Que beleza. A Ivane, o Valdecir Schmidt, aquele abraço, bom dia, obrigado pelo carinho da companhia. 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Mas que tal? Olha só que maravilha. É que esse povo já é bom, né? Deixa nós mais faceiro que gordo de camisa nova, que ganso e taipa de açude. 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
7: Opa, ali, 11:30, 33 para ser mais exato, né?
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7: A previsão do tempo com Ronaldo Coutinho do Prado, hoje de manhã tava um frio lazarento, né? Agora já esquentou, mas que beleza. 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Ô Coutinho, como é que vai ficar o tempo aí, homem do céu, para as próximas horas? Bom dia.
10: Bom dia. É, o tempo segue um geral frio agora de manhã, entre 7 e 10 graus em alguns pontos, algum nevoeiro agradável, quentinho à tarde, passa dos 22, ali nos Campos de Palmas, talvez até uma geadinha. E mantém a tendência de tempo assim no geral, mas para tempo bom também na quinta, sexta e sábado. Friozinho de manhã, ainda pode ficar abaixo de 10 na quinta e já entre 10 e 13 na sexta e um pouquinho mais no sábado. À tarde esquenta. Fica mais quente na sexta e sábado e talvez uma ameaçazinha de trovada, de chuva no domingo, do meio da tarde para noite. Aumenta um pouquinho mais a chance de chuva na segunda, tarde e noite. Da Climaterra, Ronaldo.
7: Obrigado, Coutinho. 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Ai, ai, ai, mas eu tô cansado hoje, não sei o que aconteceu, homem. Ô, bicho, velho, deixa eu trazer música aqui, ó. É, daqui a pouquinho eu vou atender o Bastião, a Josefina. É, deixa eu ver quem é que mais que... A Daniele Karpinski Costa, bom dia, já tá participando do sorteio. Cadê a Elza Azeredo?
11: Oi, Nico, tudo de bom pra vocês?
7: Pra vocês também.
11: Bom dia,
7: bom
11: dia.
7: Outro.
11: Deus abençoe.
7: Amém.
11: Eu quero que você me coloque meu nome no sorteio.
7: Mas já traquei de fogo aqui, ó.
11: Eu quero a música Mãe Amorosa.
7: Mãe Amorosa.
11: O Tonico de novo, de novo.
7: Tá bom. Deixa pra nós aqui, mas rapaz. O Adir de Lima pediu essa aqui, né, Adirzão velho? Ó. Senair Maiká, Canto dos Livres. É a boa música da ativista pra você. 11:37, bom dia, povo. Que bom que vocês estão com nós. Ah, escreve, não.

0: Mas que tal, Senair Maiká, Canto dos Livres? Essa é da hora de boa também, né? Ô, bicho velho, deixa eu ver as ir pro intervalo aqui, ó. Ah, quem que eu tenho que atender aqui? Esse aqui, não, Vanessa Moraes, oi Vanessa, Vanessa Moraes Barbosa, aquele abraço, bom dia, obrigado pelo carinho da companhia. A Iraci Poli Leal, aquele abraço, bom dia. A Gessi, a Isa Gessi, aquele abraço. Cadê o Ari de Lara, homem
1: do céu? Toque pra mim aí, Nico.
0: Hã?
1: Bom dia, companheiro.
0: Bom dia, companheiro, velho.
1: Toque do Roberto Carlos, todas Nossa Senhora.
0: Mas agora nesse horário não posso, homem. Isso
1: para todos meus amigos que estão ouvindo.
0: Aham.
1: E amigo e amiga.
0: Uhum.
1: E pra vocês aí da rádio.
0: Obrigado,
1: da rádio abençoada.
0: Amém.
1: Por Deus, Nossa Senhora Aparecida.
0: Amém,
1: amém.
0: Um
1: abraço, amigo. Boa quarta-feira, ótimo.
0: Obrigado, Ari. Aquele abraço pra você. Bom dia, quero participar do sorteio. Silvana Cristina Cruz Duarte, a Maria Eduarda Duarte, Sidney Duarte e Eduardo Gabriel Duarte. Toda a família, aquele abraço. Vamos ali no intervalinho depois de que atender o Bastião, homem.
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4: 11:43. 11:43.
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1: 11:44. A Marli Oliver. Oi, Marli, um abraço pra você, obrigado pelo carinho da companhia, tudo de bom. Aqui, ó, deixa eu ver quem mais que tá comigo aqui, ó, Autocar. 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
2: É, capaz que não é de certo, né? Coisa, ó. Quem que tá comigo aqui, ó? Moisés Ferreira, bom dia! Estamos acompanhando aqui em São José do Ouro, Rio Grande do Sul. Mas que tal, homem? Deixa eu mandar um abraço. Ah, isso sim, ó. Deixa eu mandar um abraço, pessoal, lá da Pedreira Rafaim. Aizá, bicho velho. O povo é um caprichoso lá, né? Ô, Rafaim, um abraço pra todos vocês aí. Bom trabalho, Deus abençoe, parceiro. Quem que tá comigo aqui agora, homem do céu, antes de eu trazer? Ah, tem que trazer já a música aqui, a música do Bastião. Ô, Bastião. E Ralf e a camisa manchada. Aí lasca tudo, é uma dessa numa quarta-feira, né? Meu Jesus amado, é de fincar a guampa no barranco e jogar terra no lombo, né? 11:47.

0: Mas que tal, homem do céu? Vem de mim, quarta-feira.
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1: Pois é, né, Moisés? Um abraço pra vocês aí em São José do Ouro, Rio Grande do Sul. Um abraço. Ah, o Chico e o Tio Ivo não tem crise, né? Gente, nós vamos agora então pra Voz da Esperança. Está chegando aí o Padre Lino com os avisos, recados e comunicados da nossa paróquia São Roque.
2: Estamos chegando com o programa A Voz da Esperança, aqui da paróquia São Roque de Coronel Vivida. Hoje, dia 23 de setembro, quarta-feira. E a igreja faz memória de São Pio de Pietrelcina. Ele nasceu na Itália em 1887 e também morreu na Itália em 1968. Foi um incansável confessor e pôs no centro de sua vida a Eucaristia. Recebeu os estigmas da paixão de Jesus. Fundou e dirigiu a casa Alívio do Sofrimento, que ele denominava a pupila dos meus olhos. Por suas orações de intercessão, obteve graças extraordinárias aos que recorriam a ele. Na sua humildade, afirmava: sou apenas um frade que reza. Deixemo-nos inspirar pelo exemplo desse santo que soube tão bem se abrigar em Deus e foi fiel à missão de anunciar a boa nova do reino. Passo agora algumas comunicações aqui da nossa paróquia. Na sexta-feira próxima, dia 25, às 19h30, aqui na Igreja Matriz, nós teremos a celebração em ação de graças pelo nono aniversário do Terço dos Homens. E logo após a missa, haverá também uma confraternização no salão paroquial. Também hoje, quarta-feira, na sala 36, se dará a continuidade do curso bíblico às 19 horas. Também no próximo sábado, dia 26, o retiro dos ministros auxiliares da comunidade de todo o decanato em São João. E favor confirmar a presença com a coordenação dos ministros. Nos dias 31 de outubro e 1º de novembro, terá aqui o retiro da renovação carismática católica. Maiores informações poderão ser adquiridas com a Cleusa. Então hoje, dia 23, quarta-feira, às 14h30, nós teremos a celebração lá na comunidade São Vicente Palote. Juntarão as duas comunidades, né? Como sempre, São Vicente Palote e Santa Teresinha. Também às 15 horas, aqui na Igreja Matriz, nós teremos a celebração da saúde, né? Então, às 15 horas hoje. E hoje à noite, às 19h30, nós teremos celebração lá na comunidade São João Batista de La Salle, na linha Borges. Amanhã, dia 24, quinta-feira, às 7 horas, nós teremos a celebração aqui na Capelinha da Matriz e às 19h30, lá na comunidade MTA, na comunidade São Luís, né? Então, amanhã, às 19h30. Também lá na comunidade São Pedro Linha Carão, né? Então são essas as nossas celebrações para amanhã. Dia 25, sexta-feira, então, às 19h30, nós teremos a celebração de ação de graças pelo nono aniversário do Terço dos Homens, aqui na Igreja Matriz. Também haverá celebração nas comunidades Nossa Senhora do Bom Fim, no Bela Vista, e São Joaquim. Sábado, dia 26, às 14h30, Nossa Senhora do Caravaggio, Nossa Senhora de Lourdes, no Alto Caravaggio, e Menino Jesus, Retiro do Pinhal. Também sábado, às 19h, Nossa Senhora da Saúde, Palmirinha, Nossa Senhora do Perpétuo Socorro, Madaloso, e Matriz, celebração da catequese, dia 26, no sábado. Dia 27, domingo, às 8h30, aqui na Igreja Matriz e lá na comunidade Santa Clara. Às 9h, a comunidade do São Cristóvão se unirá lá na Gruta Santa Paulina. Então, a celebração no dia 27, domingo, será às 9h, lá na Gruta Santa Paulina. Às 19h, nós teremos a celebração aqui na Matriz e lá na comunidade Nossa Senhora Aparecida, lá no bairro. Dia 29, terça-feira, às 19h30, a celebração da Esperança aqui na Igreja Matriz. Dia 30, quarta-feira, às 15h, nós teremos a celebração aqui na Igreja Matriz. Dia 1º de outubro, na quinta-feira, às 7h, nós teremos a celebração aqui na Igreja Matriz, na Capelinha, 14h30, Linha Mussato, lá na comunidade de Santo Antônio, e às 16h, Santa Isabel. Dia 2, sexta-feira, 14h30, Anjo da Guarda e São Francisco na Linha Leite. E às 15h, nós teremos a celebração aqui na Matriz do Sagrado Coração de Jesus. Às 19h30, no dia 2, sexta-feira, Sagrado Coração de Jesus, no Caçador, Santana, Linha Bergamasque, e Nossa Senhora do Perpétuo Socorro, Alto Pinhal. Dia 3, sábado, às 14h30, Santa Teresinha e São Vicente Palotti, né? Ah, será celebrada também a padroeira Santa Teresinha, já que no dia 1º de outubro é o dia também de Santa Teresinha. Então a celebração será no dia 3, sábado, às 14h30, lá na comunidade Santa Teresinha, juntando com a comunidade São Vicente Palotti. Também no dia 3 haverá celebração às 14h30 nas comunidades São Francisco, Linha Tortelli e São Sebastião. Às 19h, no dia 3 de outubro, que é o sábado, nós teremos a celebração nas comunidades Jardim Maria da Luz, né? Na Nossa Senhora da Luz, lá na comunidade, lá no Fleck, na comunidade Nossa Senhora das Graças e Divino Espírito Santo, no Jacutinga. Dia 4, domingo, às 8h30, nós teremos a celebração aqui na Igreja Matriz e lá na comunidade Nossa Senhora da Imaculada Conceição, no Ibaribo. E às 9h30, dia 4, na comunidade São Sebastião, Vista Alegre. E dia 4, às 19h, nós teremos a celebração aqui na Igreja Matriz. Eram essas as nossas comunicações para hoje, e pela intercessão de Nossa Senhora de Fátima, de São Pio de Pietrelcina, de São Roque, desça sobre todos vós a bênção de Deus Todo-Poderoso, Pai, Filho e Espírito Santo. Amém.

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2: 12:27. Estamos de volta por aqui, né, meu povo? Estamos de volta pra levar o nosso Tudo em Casa. Agora até lá pela 1:10, mais ou menos. Que beleza! 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
2: 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Mas bem capaz e que não, né, coiso? Que beleza! Vamos lá trazer mais música pra esse povo. Afinal de contas, temos que atender essa galera aí, né? Ai. Vai mandando mensagem pra mim aqui no 999-15-1102. Dá tempo ainda, né, de nós te atender aqui, tá bom? Ai, bem capaz que não, bicho velho. Ô, deixa eu ver quem que tá na vez. Ah, eu tenho que mandar um abraço aqui, ó. Pra dona Iraci de Souza, de Jesus Souza Bedinho, Sérgio Betu Bedinho, aquele abraço, bom dia, gente, boa tarde. Ô, Ivo e a dona Virgínia, família Panhussato, aquele abraço pra vocês, obrigado pelo carinho da companhia. Quem mais aqui, ó, coloca o nome no sorteio, Terezinha Aparecida de Paula e Ari Pereira da Silva, estão na escuta do programa. Oi, Terezinha, ô, Ari, um abraço pra vocês lá, o parente de vocês, o Moisés lá, que mandou mensagem pra mim aqui, ó. Quem é que tá comigo aqui agora?
4: Eu sou a Eloá Vitória e eu quero participar do sorteio de sexta-feira.
2: Eloá Vitória!
5: Bom dia, Nico. Valcir,
2: bom dia, Valcir.
5: Tudo bem?
2: Tá bom?
5: Eu tamo na escuta do programa.
2: Mas
5: vou participar do sorteio da sexta-feira.
2: Aham.
5: E deixar o nome de Clara Luiz, Eloá Vitória, Mardi e Tainara na sorteio da sexta. E manda uma música pra nós, estamos na escuta, Barquinho de Ouro. E oferecer pra todo o pessoal que tá na escuta aí da Palote FM. E obrigado.
2: Valeu, Valcir. Aquele abraço pra você, parceiro. Tudo bom? Daqui a pouquinho vamos tocar a Barquinha de Ouro aí, né? Ô Pedro Moraes, ô Pedro, como é que você tá? Estamos na audiência do programa. Põe nós no sorteio, Pedro de Moraes. Aquele abraço. Quem que pediu essa aqui do Amado Batista pra mim, ó? Faz uns 400 minutos que ela pediu. Apa, é Josefina. Oi, Josefina. Amado Batista. Eu sou igualzinho a você. Maguetale. Louco de boa essa, né? Coisa. Participação de Elias Wagner.

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11: Ah, então tá bom. Quem mais tá aqui comigo? Aizalete, cheiro rei, ó.
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1: Vamos lá trazer mais música pra esse povo, gente. Cadê o meu amigo aqui, o Lucas Antônio Cardoso, o Josemar, a Vanusa, aquele abraço pra vocês, tá? Quem mais que é? A Eloíra Aparecida Pichesne, aquele abraço, bom dia. Tem mais gente aqui, bom dia. Estamos ouvindo o programa aqui em Mariópolis, peço a música do Trio Parada Dura, Fuscão Preto. Ah, um abraço, Bicho do Mato. Esquentalo, Bicho do Mato, rapaz. Tá louco de facerote lá, né? Deixa eu ver quem que pediu essa aqui pra mim, homem. Quem que foi? Ah, foi a Elza Maria Zeredo. Oi, Elza, um abraço pra você, tudo de bom? Obrigado pela companhia.

0: Aê! Abel e Caim, mãe amorosa pra você aqui no seu Tudo em Casa.
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0: Opa, 12:45, deixa eu ver quem que mandou mensagem aqui pra mim, ó, mas que tal? Ô Valdecir, Valdecir que no Ato dos Santos, lá de Dois Vizinhos, ô abençoado, eu vou deixar pra Karina tocar a música dos atuais aqui pra você, tá bom? Que nesse horário não conseguimos rodar, né? Oi, Iracilda.
2: Uma música com o Teodoro e Sampaio, Garanhão da Madrugada.
0: Ai, que tarde.
2: Eu agradeço ser atendida e uma boa tarde, beleza?
0: Valeu, beleza. Teodoro e Sampaio, Garanhão da Madrugada. Que beleza, daqui a pouquinho nós vamos tocar essa aí pra você também, tá? Deixa eu ver quem que eu atendo agora, acho que é o Valcir, né? Que pediu pra nós a Barquinha de Ouro. Aí, Zé Valcir, Berlindo, velho, bem novo. Aí, ó. Que beleza. Os Filhos de Goiás. 12:40.

mais atleta. Essa deu louco de boa, né? A barquinha de ouro. Deixa eu atender mais um bem correndo por aqui, ó. Deixa eu ver quem é que é agora, homem do céu. Ah, tá aqui, ó. Ah, esse aqui é o bicho do mato, lá de Mariópolis. Mas, Alete, bicho do mato, velho, bem novo. Ele pediu essa aqui, ó. Toca pra nós aí o trio Parada Dura. E o Fuscão Preto, tchê. Mas que beleza. Ó, ó, olha que maravilha. 12:50.

quinta-feira, né? São 12 horas com mais 54, minutos, meio-dia, 54. Talvez nós conseguimos atender todo mundo hoje, né? Mas aí nós vamos ficar louco de faceira também. Ô, bicho, velho, então eu tenho que atender aqui, ó, a Iracilda. Ô, Iracilda, ela pediu o Teodoro e Sampaio Garanhão da madrugada, tá bom? Depois eu tenho que atender aqui, o Valdir pediu Porca Véia, Luz do Meu Rancho. Ah, então tá bom, vamos tocar pra você também, tá? E pra fechar a bagaceira aqui, ó, Tonico Tinoco, Velho Rancho, quem pediu pra mim foi a Marli, tá bom? Gente, quero agradecer a você aqui pela audiência, pela companhia, pela preferência, desejar a você uma excelente e abençoada tarde de quarta-feira, dizer que eu volto amanhã lá pelas 11 horas, se Deus assim permitir, tá bom? Fica aí então a primeirinha com Teodoro e Sampaio, Garanhão da Madrugada, lá pra Iracilda. Valeu, gente, aquele abraço, fica com Deus, saúde e paz a todo mundo, tchau e até amanhã. Tchau.

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3: Oi, boa tarde. Oi, gente. Buenas tardes. Tudo bem por aí? Como é que passaram? Não conversei com vocês ontem, quero saber, hein? Me contem as novidades. Tudo bem por aí? Me conte tudo. Não, me esconda nada, hein? Como é que você está? Quarta-feira, gente, meio de semana. Eu tô bem, graças a Deus, né? Oxi. Chegando por aqui pra te fazer companhia até às 5 horas da tarde, hein? Aqui na Palote FM, a rádio que faz parte da sua vida. Uma emissora do Grupo RBJ de Comunicação. Na direção geral está o Padre Lino Baggio. Na direção administrativa está o Frank Ariel Schiavini. E eu, Karina Barros, estou chegando para te fazer companhia durante toda essa tarde. Até às 3 com o Top Bandas e o melhor do bailão. É claro, você é convidado sempre, sempre, todos os dias, todas as horas, você é convidado da Palote. Participe 99915-1102. Aqui é você que faz a programação. Inclusive, aquela galerinha linda que eu amo, ó, de paixão, aquele coraçãozinho, né? É, a metade do coraçãozinho eu faço daqui, você faz a metade daí, tá? Que já chegou antes de mim aqui pro bailão, né? Coisa linda de se ver. Valdecir, Marli, Fernanda, Maria de Lourdes, a Joyce, a Jana, a Duda, o Vaguinho, a Silvia, o outro Valdecir, né, lá de Pato Branco, o Marco Lovato, a Maria. É, o pessoal que vem abrir o baile comigo. É vocês, hein? Vocês são tops demais. Beijo, que daqui a pouco eu vou atender todos vocês por aqui.
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0: Sandra.
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0: Curta aí o nosso novo sucesso, Argentina.

0: louca.
1: Ruga dourada, linda, linda, linda. Vem para o Brasil, diga adeus pra Argentina.
0: Tchau, Argentina. Minutos. Vamos lá, que o povo chegou com força por aqui, hein? Maravilhosos. A Marli de Itapema. Oi, Karina. Tudo bem? Espero que sim. Tô bem sim, Marli. Graças a Deus. Karina, Itapema, Santa Catarina, está frio, com cara

chuva, mas ligadinha na Palote desde cedo. Karina, quero ouvir a música com San Marino. A página virou. Um abraço pra você. É a Marli, minha amiga colorada. Tudo bem aí, Marli? Então, hein? Por aqui já esquentou, viu? De manhã tava frio, mas agora... Daqui a pouco tem previsão do tempo aí com o Ronaldo Coutinho, né? Vamos saber. Beijo pra você. Daqui a pouco tem essa música. A Fernanda pediu o medley do Terceira Dimensão. Oi, Karina. Toca o medley do Terceira Dimensão. Beleza, Fernanda? Um beijo pra você. Maria de Lourdes. Oi, boa tarde. Quero ouvir a música com JM. Quarto de Mansão. Pareço com meu marido Valdecir e todos vocês aí da Palote. E pra todos que estão ouvindo. Obrigado se for atendida. Beijos. Maria, pessoal de Pato Branco, um beijo pra vocês. A Joyce pediu Banda Passarela, Bar da Esquina. Beleza, Joyce. Boa tarde, Karina. Boa tarde, Manu. Tudo bem, menina? Toca pra nós Brilhação, A Lua e a Noite. Sim, Manu. Beijo. Daqui a pouco sai a sua. A Jana pediu Hoje Me Ame com São Francisco. Jana, um beijão pra você, menina. A Duda. Duda pediu Nos Bailão, né? Com Corpo e Alma. Boa essa música, né, Duda? Beijão aí pra você. O Vaguinho tá mandando uma figurinha aqui, ó. É, tá mais ou menos assim a minha vida, viu, Vaguinho? É bem desse jeito aí que você mandou. Então, socorro, Deus, vamos que vamos. Abraço, tá? Deus abençoe, tudo de bom. Silvia Maria, boa tarde, Karina, tudo bem com você? Karina, estou na escuta deste maravilhoso programa. Gostaria de ouvir a música com a banda São Francisco, a sua escolha. E agradeço e atendida, Deus abençoe você e sua família. Um abraço, Karina. Ô Silvia, um abraço. Obrigada pela sua sintonia, pela sua participação. Sempre bom ter você com a Palote.

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2: Vamos saber com o Ronaldo Coutinho qual é a previsão do tempo para este meio de semana. Ronaldo, conta pra gente. Uma boa tarde pra você.
3: Boa tarde. O tempo segue no geral com condições de tempo bom. Fez frio de manhã, deve ter ficado aí na faixa dos 7, 8 graus. À tarde passa aí dos 22. Amanhã também friozinho de manhã, provavelmente abaixo de 10 graus, acima dos 25, 26. Um dia bonito, bem aproveitável. Na sexta e sábado, situação parecida, friozinho de manhã, talvez até nevoeiro, e à tarde quente, principalmente no sábado. Domingo, a chance de chuva é pequena. Se tiver alguma coisa bem isolada, podendo passar em branco, com tendência maior a passar sem. Na segunda-feira, está indicando uma chance maior de chuva, segunda e terça. Hoje tivemos temperatura negativa aqui na Serra Catarinense, com 0,5 grau negativo, e no Rio Grande do Sul, Livramento, com 1,1 negativo. Em Palmas, ficou entre 2 e 4 graus, provavelmente com alguma geadinha. Da Climatea, Ronaldo Coutinho.
2: Obrigada, Ronaldo. 22 graus é a temperatura aqui no centro de Coronel Vivida. Um dia bonito, um dia ensolarado. Que bom, né? Teremos alguns dias de sol pra gente aproveitar um pouquinho. 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

0: Dedicação da Maria, lá de Pato Branco. JM, quarto de mansão. Valeu, Maria. Boa a sua indicação por aqui, tá certo? O Valdecir, o esposo da Maria, também está ligado com a gente, né? Oi, boa tarde, tudo bem? Estamos na escuta. Todas as tardes. Toca aí, terceira dimensão. A vocês de coração. Eu ofereço para minha esposa Maria de Lourdes e agradeço ser atendida. É o Valdecir de Pato Branco, certo? O Marco Lovato, também o Henrique, galera de Vitorino. Alô, rapaziada de Vitorino. Marco! Pediu a música Cunhado. Terceira dimensão também, né? Bora fazer um dose dupla então. Valeu, Marco, valeu, Henrique, um abraço pra vocês. Boa tarde, Karina, por aqui tudo certo. Toca pra nós, o nome dela é Meu Amor, com o Flávio Dalcin. De quem que é essa mensagem? Deixa eu ver se tem nome aqui. Ah, é do Oséias. Ô, Oséias, e aí, rapaz, tudo bem? Uma boa tarde pra você também, tá? Obrigada aí pela sintonia. O Leandro, o vermelho aqui de Coronel Bebida, tá perguntando se já dá, né? Se já dá pra tomar uma.
1: Será que já dá pra tomar um goiofá?
0: Um goiofá? De repente, né? Mas olha, fica a teu critério. Né, vermelho? Um abraço aí pra você. Leodemar também na sintonia. Oi, Karina, tudo bem? Roda aí pra nós. Do bar São José Santa Marta, a música Deixa Esse Ciúme, Banda Real do Paraná. Grande abraço e tudo de bom pra você, garota. Obrigada. Tudo de bom aí pra você também. A Marli lá de Itapema me contando que tá 17 graus em Itapema. Tá mais friozinho, né? E o tempinho pra chuva, daí de 17 graus fica frio mesmo. Tá certo, Marli. Não tá dando praia por enquanto, né, Marli? Tá certo. Ô, Nego Gil, boa tarde, tudo bem com você?
2: Boa tarde, Karina.
0: Oiê,
2: tudo bem? Abraço, tem um filme na audiência, tem um por cá, por Santa Bela Catarina, já de volta. Foi um prazer conhecê-la.
0: Igualmente, Nego Gil, igualmente.
2: Tudo bom, toca pra nós, hein, musiquinha da confusão. Saudade da ex.
0: Essa é da confusão.
2: Tudo de bom.
0: Essa é da confusão, né, Nego Gil? Com certeza. Ô, oh, Nego Gil, ele é colorado, mas ele é meu amigo, viu, gente? Ô, Nego Gil. E aí? É, ele esteve aqui, né? Eu conheci o Nego Gil aí pessoalmente, esteve aqui na Palote. E agora já voltou pra casa, né? Ele é natural daqui, mas faz anos e anos que mora no litoral, né, Nego Gil? Grande abraço.

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1: Acidente é registrado no centro de Coronel Vivida. Por volta das 7:15 de hoje, quarta-feira, um acidente foi registrado na Avenida Gêneros Marques, cruzamento com a Rua Doutor Rui Barbosa, no centro de Coronel Vivida. Segundo as informações obtidas no local, o acidente envolveu dois veículos, um Chevrolet Captiva e um Volkswagen Nivus. O Nivus, conduzido por um homem de 18 anos, seguia pela Rua Doutor Rui Barbosa, e a Captiva, conduzida por uma mulher de 41 anos, seguia pela avenida. Em ambos os veículos estavam somente os condutores. Ninguém ficou ferido, somente os danos materiais.
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1: Feira das Profissões da Unicep apresenta possibilidades de carreira a estudantes do ensino médio. Escolher uma profissão é uma das decisões que começam a fazer parte da rotina dos estudantes que estão no último ano do ensino médio. Para ajudar nesse processo, o Centro Universitário Unicep promove nos próximos dias a Feira das Profissões, um evento voltado aos alunos do terceirão de escolas públicas e particulares da região. Em Francisco Beltrão, a programação será realizada nos dias 29 e 30 de setembro.
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1: Alô, gente, alô, amigos, eu sou o André, eu sou vocalista do Terceira Dimensão, estou aqui mandando um abraço para todos os ouvintes, porque nós estamos aí na programação Top Bandas da Rádio Palote FM com a nossa amiga Karina Barros. Aquele abraço.
0: A indicação da Fernanda, que pediu um medley de sucessos do Terceira Dimensão.

Joyce, um beijão aí pra você, tá? Obrigada pela sua companhia, sua indicação, top demais. Essa aqui é a música da banda Passarela. Aqui na Palote tem toque.

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1: A briga por uma vaga na Libertadores 2027 pode fazer o Brasileirão chegar a um G9. Flamengo, Palmeiras e Fluminense estão nas semifinais da Libertadores e se um deles for campeão e se mantiver no G5, abre mais uma vaga no Brasileiro. Outras vagas podem surgir pela Copa do Brasil e pela Sul-Americana. Atlético Mineiro e Vasco estão nas semifinais da Sul-Americana e também da Copa do Brasil. Em um cenário específico, com o título brasileiro nas duas competições continentais e uma final da Copa do Brasil entre Palmeiras e Atlético Mineiro, o Brasileirão pode até ter 9 clubes classificados para Libertadores. Com as informações do esporte, Alexandre Bonetti.
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0: Alô, São Francisco. A indicação da Jana por aqui. Hoje, Miami.

mais 13 minutos, você confere com a gente o Top Bandas, né? Até as 3 horas da tarde, com o melhor do bailão. Quem tá ouvindo desde o comecinho do programa, né? Acabei não mandando um alô pra ela, é a Lucimere, né? Lucimere, sempre muito

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2: Um dose dupla especial com terceira dimensão. Duas indicações. A vocês de coração e cunhado.

0: dia que a gente roda, a Thaí Terceira Dimensão e um Dose Dupla.
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0: Pra quem é fã de carteirinha. No Dose Dupla hoje, então, Terceira Dimensão. Didi, ô Didi, tudo bem? Gilson, lá no Rio Grande, ouvindo a gente? Fala, gremista. Oi, boa tarde, menina, tudo certo e nada resolvido? Toca Se Você Não Tocou, banda Portal da Serra, seu polícia. Valeu, um abraço. Tá bom, Didi, um abraço pra você também. Oi, Karina, roda a música com a banda Céu e Cantos. Morena Misteriosa, Tatiana, quem está participando. Beleza, Tati, um beijo pra você, menina. Também a Janete, oi, aqui é a Janete Terezinha Bortolim. Quero a música Vidro de Perfume, com JM. Janete, uma boa tarde pra você, tá? Obrigada pela sua sintonia.

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1: Cimepar contabiliza mais de 27 mil raios durante temporal no Paraná. O temporal que atingiu o Paraná entre a noite de segunda-feira, dia 21, e a madrugada de terça-feira, dia 22, provocou intensa atividade elétrica. Segundo dados do Cimepar, os sensores registraram 20.333 raios nuvem-solo somente na segunda-feira. O levantamento considera as descargas que saem das nuvens e atingem diretamente o solo. Esse tipo de raio apresenta maior potencial de provocar danos à rede elétrica, estruturas e árvores, além de oferecer riscos à população.
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1: Helicóptero que transportava Rick já havia feito pouso de emergência na região. Um detalhe que chama atenção após o acidente que vitimou o cantor Rick, da dupla Rick Renner, é que o helicóptero envolvido na tragédia seria o mesmo que anteriormente teria realizado um pouso de emergência em Ibiaçá, no Rio Grande do Sul, município localizado próximo a Tapejara. A aeronave Umbel 430, matrícula PPMGR, pertence à empresa GTA, Empreendimentos e Urbanismo. Foi justamente esse helicóptero que, na segunda-feira, dia 21, transportava Rick e outros ocupantes quando desapareceu durante um voo em Santa Catarina. Os destroços foram localizados nesta terça-feira ontem e as autoridades confirmaram a morte dos 5 ocupantes.
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4: 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Na indicação do Nego Gil, a música da confusão. 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

0: 7:45. Vem chegando as últimas aqui. A última volta no salão do nosso bailão, hein? Esse é o Top Banda.
1: 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Aquele abraço.
0: Alô, Flávio Dalcin, o nome dela é meu amor, indicação do ouvinte.

do Salve Cantos, a gente também está aqui na Palote FM, no programa Top Bandas da Palote, e claro que a gente também está com a nossa grande amiga Karina Barros. Curte agora mais um sucesso do Salve Cantos.

começando Turra do Brilha Sol, saudade da ex. 9 minutos faltando para as 3. Acabou, gente. Vou deixar aqui a saideira do bailão de hoje do nosso Top Bandas. Amanhã, 1 hora da tarde, tem mais uma edição. Vou estar aqui te fazendo companhia. Daqui a pouco tem a Missa da Saúde, você acompanha ao vivo através da Palote FM. E pertinho das 4, eu volto com o Conexão, trazendo o melhor da música sertaneja pra você. Corpo e alma, nos bailão, indicação do ouvinte.

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0: de Jesus.
1: Santa Maria, Mãe de Deus, rogai por nós, pecadores, agora e na hora de nossa morte. Amém.
0: Ave Maria, cheia de graça, o Senhor é convosco. Bendita sois vós entre as mulheres e bendito é o fruto do vosso ventre, Jesus.
1: Santa Maria, Mãe de Deus, rogai por nós, pecadores, agora e na hora de nossa morte. Amém.
0: Glória ao Pai, ao Filho e ao Espírito Santo,
1: como era no princípio, agora e sempre. Amém.
0: Ó meu Jesus, perdoai-nos, livrai-nos do fogo do inferno, levai as almas todas para o céu e socorrei principalmente as que mais precisarem da vossa misericórdia, Senhor Jesus. Com muita fé, rezemos juntos a oração 2 na página 62 do nosso livro de canto. Jesus, Mestre Divino, que chamaste os apóstolos a vos seguirem, continuai a passar pelos nossos caminhos, pelas nossas famílias, pelas nossas escolas e continuai a repetir o convite a muitos de nossos jovens. Dai força para que vos sejam fiéis como apóstolos leigos, como sacerdotes, como religiosos e religiosas, para o bem do povo de Deus e de toda a humanidade. São Roque,
1: rogai por nós.
0: São Vicente Palote,
1: rogai por nós.
0: Nossa Senhora de Fátima,
1: rogai por nós.
0: Uma abençoada celebração a todos nós.

0: Meus discípulos, alegrai-vos, exultai de alegria, pois grande é a recompensa que nos céus tereis um dia. A todos os irmãos aqui presentes e aos que nos acompanham pela rádio Vicente Palotti, boa tarde.
1: Boa tarde.
0: Sintamo-nos acolhidos na casa do Senhor e confiantes para apresentar as intenções que trazemos. Pelos doentes de nossa paróquia, para que encontrem um sentido redentor ao sofrimento e que, por intercessão de São Roque, alcancem a cura. Pelas intenções que cada um de nós traz a essa celebração, seja de maneira presencial ou nos acompanham nos meios de comunicação. Nesta liturgia, o Senhor nos convida a confiar plenamente em sua palavra, que é segura, verdadeira e luz para nossos passos. O livro dos Provérbios nos ensina a buscar uma vida de simplicidade, integridade e dependência de Deus, sem nos deixar seduzir pelos excessos, nem desanimar pela escassez. No Evangelho, Jesus envia os 12 em missão, recomendando-lhes confiança na providência divina e dedicação ao anúncio do reino. Sob a proteção de São Roque, apresentemos ao Senhor nossos enfermos, nossas famílias e todos os que se dedicam ao cuidado da vida, pedindo a graça de sermos discípulos missionários sustentados pela fé e fortalecidos na esperança. Iniciemos essa celebração com muita fé e devoção cantando.

0: Em nome do Pai, do Filho e do Espírito Santo.
1: Amém. Amém.
0: Que a graça de nosso Senhor Jesus Cristo, o amor do Pai e a comunhão do Espírito Santo estejam sempre convosco.
1: Bendito seja Deus que nos reuniu no amor de Cristo.
0: Que bom podermos nos encontrar aqui juntos, em comunhão com quem está nos acompanhando através do rádio para esta celebração. E hoje nós recordamos São Pio de Pietrelcina, né? Um grande confessor, frei, e também um homem de muita oração, um grande missionário. E então nós queremos também que o testemunho de São Pio toque a nossa vida e queremos acolher sempre mais a palavra do Senhor. E vamos juntos também reconhecer os nossos pecados e pedir a misericórdia do Pai.

0: Deus Todo-Poderoso, tenha compaixão de nós, perdoe os nossos pecados e nos conduza à vida eterna. Oremos. Deus eterno e todo-poderoso, que destes ao presbítero São Pio a graça singular de participar da cruz de vosso filho e por seu ministério renovastes as maravilhas de vossa misericórdia, concedei-nos por sua intercessão que nos associemos continuamente à paixão de Cristo e cheguemos alegremente à glória da ressurreição. Por nosso Senhor Jesus Cristo, vosso Filho, que é Deus e convosco vive e reina na unidade do Espírito Santo por todos os séculos dos séculos.
1: Amém. Abramos o coração para acolher a palavra de Deus, que ilumina nossos caminhos, fortalece nossa confiança na previdência divina e nos envia a testemunhar o Evangelho com simplicidade, coragem e fidelidade. Ouçamos com atenção.
2: Leitura do livro de Provérbios. A palavra de Deus é comprovada. Ela é um escudo para os que nele se abrigam. Não acrescentes nada às suas palavras, para que ele não te repreenda e passes por mentiroso. Duas coisas eu te pedi, não mas recuse antes de eu morrer. Afastai de mim a falsidade e a mentira. Não me des pobreza e nem riqueza, mas concede-me o pão que me é necessário, para que não aconteça que saciado eu te renegue e diga: quem é o Senhor? Ou que empobrecido eu me ponha a roubar e profane o nome de Deus. Palavra do Senhor.
1: Graças a Deus.

0: 12, deu-lhes poder e autoridade sobre todos os demônios e para curar doenças, e enviou-os a proclamar o reino de Deus e a curar os enfermos. Não leveis nada para o caminho, nem cajado, nem sacola, nem pão, nem dinheiro, nem mesmo duas túnicas. E qualquer casa onde entrades, ficai aí, e daí é que partireis de novo. Todos aqueles que não vos acolherem, ao sairdes daquela cidade, sacudi a poeira dos vossos pés como protesto contra eles. Os discípulos partiram e percorriam os povoados, anunciando a boa nova e fazendo curas em todos os lugares. Palavra da salvação.
1: Glória a vós, Senhor.
0: Podemos sentar, estimados irmãos, irmãs, nós que estamos aqui também, quem nos acompanha através do rádio. É momento da nossa reflexão em torno da palavra que nós acabamos de ouvir. Tendo presente, nós estamos no mês dedicado especialmente à palavra de Deus, à Bíblia. Este livro, sempre antigo e sempre novo. Já o livro de Provérbios dizia esta palavra nova. Então, nós precisamos valorizá-la sempre mais. Olha, um convite muito especial. Vamos ler mais a Bíblia, vamos tirar um tempo de reflexão, né? E que esta palavra realmente oriente e conduza a nossa vida. Vejam, gente, é uma palavra que foi escrita há tantos anos e, ao mesmo tempo, nunca uma palavra tão atual para nós hoje. Não se trata de conhecimento, se trata de vida. E a gente nunca se desatualiza quando realmente faz da palavra de Deus a nossa vida. E vejam, né, esta palavra, que ela vem também para nos ajudar, orientar o bem, o mal, né? Já disse o livro dos Provérbios, né? Longe de nós a falsidade, a maldade, né? Que nós não podemos realmente ignorar a palavra do Senhor. E a palavra do Senhor vem para nos conduzir no caminho do bem. E ele dá a cada um de nós realmente aquilo que nós merecemos. Quanto mais próximos dele, também a sua graça toca o nosso coração, né? Então vejam esse convite hoje do livro do Provérbios, né? Longe a maldade, a mentira. Nós termos o necessário. Interessante esse aspecto, né? Diz, olha, eu não vou pedir mais comida, menos comida, né? Eu vou que o Senhor nos dê o necessário. Vejam, né? O equilíbrio, né? O equilíbrio. Então, o livro do Provérbios nos coloca isso, né? Nem mais, nem menos, mas realmente que o Senhor nos dê o necessário. No evangelho de hoje, então, também, né? Jesus envia os discípulos, chama, e olha que bonito, né? Enquanto eu meditava, eu ficava imaginando Jesus reunido com os discípulos e certamente com mais pessoas, e aí partindo também da consciência da sua missão, ele diz, olha, certamente ele pensou, sozinho também eu não vou resolver. Aliás, Jesus nunca fez nada sozinho, sempre fez questão de precisar das pessoas, em tudo, né? E aí então, olha para eles e diz, olha, eu envio vocês, vão com fé, com esperança e livres. Não precisa levar nem sacola, nem sandália, nem comida, né? Carregar tanta coisa, tanto peso,

0: né? Vão livres, vejam, a liberdade, né? Vão livres. E nós fazemos também aqui na nossa paróquia a experiência das visitas missionárias, né? A gente ir ao encontro, né? A gente não vai para fazer pregação, para mostrar que é melhor, não sei o quê. Quanto mais livre internamente e quanto mais próximo do Senhor, a nossa missão tem mais eficácia, né? Então vejam, livres, né? E é isso que Jesus pede também a cada um de nós. A coerência, o bem, nós nos colocarmos sempre do lado dele é que nos dá uma liberdade maior. É difícil quando a gente vai fazer uma pregação e fala de um jeito e vive do outro. A pessoa não se sente livre, não se sente à vontade. Alguém dizia para mim esses dias, depois de uma celebração, a pessoa falou: olha, padre, eu me senti mal hoje. Eu acho que fiquei vermelho umas 10 vezes, porque eu preciso alguma coisa ainda mudar no meu coração. Eu preciso perdoar. Então, a pessoa ainda não está livre. Então, a liberdade, né? Então, vejo hoje este envio dos apóstolos, né? Com a total confiança nele, sem apegar-se em coisa, mas sim no Senhor. E a casa que chegar, aí vai ficar. Então, quer dizer, também vão ter o sustento, vão ser acolhidos. E aonde vocês não forem acolhidos, bate o pó de sapato e vai para frente. Né? Quer dizer, nada pode interromper ou atrapalhar a nossa missão. Tá bem? Creio.
1: Todo-Poderoso, Criador do céu e da terra, e em Jesus Cristo, seu único Filho, nosso Senhor, que foi concebido pelo poder do Espírito Santo, nasceu da Virgem Maria, padeceu sob Pôncio Pilatos, foi crucificado, morto e sepultado, desceu à mansão dos mortos, ressuscitou ao terceiro dia, subiu aos céus, está sentado à direita de Deus Pai Todo-Poderoso, donde há de vir a julgar os vivos e os mortos. Creio no Espírito Santo, na Santa Igreja Católica, na comunhão dos santos, na remissão dos pecados, na ressurreição da carne, na vida eterna. Amém.
0: Irmãos e irmãs, o Senhor nos chama a confiar em sua palavra e anunciar o reino com um coração livre e generoso. Com fé, elevemos nossas preces, dizendo: Senhor, Deus da vida, atendei-nos e concedei-nos saúde.
2: Senhor, Deus da vida, atendei-nos e concedei-nos saúde.
3: Para que a Igreja permaneça fiel à missão recebida de Cristo, anunciando o Evangelho com simplicidade, confiança e coragem, levando esperança, consolo e salvação a todos os povos, nós vos suplicamos.
2: Senhor Deus da vida, atendei-nos e concedei-nos saúde.
3: Para que os missionários, catequistas e todos os que se dedicam à sua vida a serviço do reino sejam fortalecidos pela palavra de Deus e encontrem acolhida e perseverança em sua missão evangelizadora, nós os suplicamos.
2: Senhor Deus da vida, atendei-nos e concedei-nos saúde.
3: Por intercessão de São Roque, concedei saúde aos enfermos, fortalecei os profissionais da saúde, amparai os que sofrem no corpo e na alma, e renovai a esperança daqueles que guardam a graça da cura. Nós os suplicamos.
2: Senhor Deus da vida, atendei-nos e concedei-nos saúde.
3: Para que nossa comunidade viva com sobriedade, desapego e confiança na providência divina, fazendo da palavra de Deus a luz que orienta cada decisão e cada passo de vossa caminhada cristã, nós os suplicamos.
2: Senhor Deus da vida, atendei-nos e concedei-nos saúde.
0: Nós queremos também rezar pela graça, né? E hoje está de aniversário, né? Então, saúde, paz, né? Que bom que você colabora sempre participando das celebrações. Também todos os aniversariantes deste dia, né? Rezemos ao Senhor.
2: Senhor Deus da vida, atendei-nos e concedei-nos saúde.
0: Senhor Jesus, que enviaste os discípulos para anunciar o reino e curar os enfermos, acolhei as preces que vos apresentamos. Pela intercessão de São Roque e de São Pio, concedei-nos a saúde do corpo e da alma, fortalecei-nos na missão e fazei-nos caminhar sempre iluminados por vossa palavra. Vós que viveis e reinais para sempre na unidade do Espírito Santo.
2: Amém.

0: irmãs, para que o meu e o vosso sacrifício seja aceito por Deus, Pai Todo-Poderoso.
1: Receba o Senhor por tuas mãos esse sacrifício, para a glória do seu nome, para o nosso bem e de toda a Santa Igreja.
0: Olhai, Senhor, para os dons colocados sobre o vosso altar na celebração da memória de São Pio, e como por esses santos mistérios lhe destes a glória, concedei-nos agora o vosso perdão. Por Cristo nosso Senhor.
1: Amém.
0: Após o santo, na página 27. O Senhor esteja convosco.
1: Ele está no meio de nós.
0: Corações ao alto.
1: O nosso coração está em Deus.
0: Demos graças ao Senhor, nosso Deus.
1: É nosso dever e nossa salvação.
0: Na verdade, é digno e justo. É nosso dever e salvação dar-vos graças sempre em todo lugar. Senhor, Pai Santo, Deus Eterno e Todo-Poderoso, por Cristo Senhor nosso, vós nos concedeis a alegria de celebrar a memória de São Pio e fortaleceis a vossa Igreja com o exemplo de sua vida, o ensinamento de sua pregação e o auxílio de suas preces. Por isso, com a multidão dos anjos e dos santos, entoamos um hino da vossa glória, cantando a uma só voz.

na verdade, ó Pai, vós sois santo e fonte de toda santidade. Santificai, pois, estes dons, derramando sobre eles o vosso Espírito, a fim de que se tornem para nós o corpo e o sangue de nosso Senhor Jesus Cristo. Estando para ser entregue e abraçando livremente a paixão, Jesus tomou o pão, pronunciou a bênção de ação de graças, partiu e o deu a seus discípulos, dizendo: tomai todos e comei, isto é o meu corpo que será entregue por vós.

Do mesmo modo, no fim da ceia, ele tomou o cálice em suas mãos e, dando graças novamente, o entregou a seus discípulos, dizendo: tomai todos e bebei. Este é o cálice do meu sangue, o sangue da nova e eterna aliança, que será derramado por vós e por todos para a remissão dos pecados. Fazei isto em memória de mim.

0: Mistério da fé.
1: Anunciamos, Senhor, a vossa morte e proclamamos a vossa ressurreição. Vinde, Senhor Jesus.
0: Celebrando, pois, o memorial da morte e ressurreição do vosso Filho, nós vos oferecemos, ó Pai, o pão da vida e o cálice da salvação e vos agradecemos porque nos tornaste dignos de estar aqui na vossa presença e vos servir.
1: Aceitai, ó Senhor, a nossa oferta.
0: Suplicantes, vos pedimos que, participando do corpo e sangue de Cristo, sejamos reunidos pelo Espírito Santo num só corpo.
1: O Espírito nos una num só corpo.
0: Lembrai-vos, ó Pai, da vossa igreja que se faz presente pelo mundo inteiro, que ela cresça na caridade, em comunhão com o Papa Leão, com o nosso bispo Edgar, os bispos do mundo inteiro, os presbíteros, os diáconos e todos os ministros do vosso povo.
1: Lembrai-vos, ó Pai, da vossa igreja.
0: Lembrai-vos também, na vossa misericórdia, dos nossos irmãos e irmãs que adormeceram na esperança da ressurreição. Hoje recordamos Milânia Lando, 9 anos de falecimento, todos os nossos falecidos, falecidas, todos que partiram desta vida. Acolhei-os junto a vós na luz de vossa face.
1: Concedei-lhes, ó Senhor, a luz eterna.
0: Enfim, nós vos pedimos, tende piedade e dai-nos participar da vida eterna, com a Virgem Maria, Mãe de Deus, São José, seu esposo, os apóstolos, São Pio e todos os santos que neste mundo viveram na vossa amizade, a fim de vos louvarmos e glorificarmos por Jesus Cristo, vosso Filho. Por Cristo, com Cristo e em Cristo, a vós, Deus Pai Todo-Poderoso, na unidade do Espírito Santo, toda honra e toda glória por todos os séculos.

0: guiados pela sabedoria divina, digamos juntos: Pai nosso,
1: que estais no céu, santificado seja o vosso nome, venha a nós o vosso reino, seja feita a vossa vontade, assim na terra como no céu. O pão nosso de cada dia nos dai hoje. Perdoai-nos as nossas ofensas, assim como nós perdoamos a quem nos tenha ofendido. E não nos deixeis cair em tentação, mas livrai-nos do mal.
0: Livrai-nos de todos os males, ó Pai, e dai-nos hoje a vossa paz. Ajudados pela vossa misericórdia, sejamos sempre livres do pecado e protegidos de todos os perigos, enquanto aguardamos a feliz esperança e a vinda do nosso Salvador Jesus Cristo.
2: Vosso é o reino, o poder e a glória para sempre.
0: Senhor Jesus Cristo, disseste aos vossos apóstolos: eu vos deixo a paz, eu vos dou a minha paz. Não olheis os nossos pecados, mas a fé que anima a vossa igreja. Dai-lhe, segundo o vosso desejo, a paz e a unidade. Vós que sois Deus, com o Pai e o Espírito Santo.
2: Amém.
0: E que a paz do Senhor esteja sempre convosco.
2: O amor de Cristo nos uniu.

0: provai e vede como o Senhor é bom, feliz de quem nele encontra o seu refúgio. Eis o Cordeiro de Deus, aquele que tira o pecado do mundo.
1: Senhor, eu não sou digna de que entreis em minha morada, mas dizei uma só palavra e serei salvo.

0: Queremos agradecer ao Senhor por ele, através do seu filho Jesus, se fazer também o nosso alimento. Que ele nos fortaleça e que nós possamos também nos fortalecer no testemunho da nossa vivência cristã. Que a sua palavra toque sempre o nosso coração. Oremos. Deus Todo-Poderoso, a mesa celestial revigore e aumente as forças do alto em todos os que celebram a memória de São Pio, para podermos guardar íntegro o dom da fé e progredir no caminho da salvação que este santo nos mostrou. Por Cristo nosso Senhor. Amém. Amém. Ó minha Senhora,
1: ó minha mãe, eu me ofereço toda a vós, em prova da minha devoção para convosco, eu vos consagro neste dia meus olhos, meus ouvidos, a minha boca, o meu coração, inteiramente todo o meu ser. E porque assim sou vossa incomparável mãe, guardai-me, defendei-me como filha e propriedade vossa. Amém.
0: Nossa Senhora de Fátima,
1: rogai por nós.
0: São Roque,
2: rogai por nós.
0: São Pio,
2: rogai por nós.
0: Muito bem, então nós queremos concluir a celebração e chamaria todos aqui na frente e nós vamos juntos também cantar os parabéns para a Grace, né? Que hoje está completando mais um aninho. Olha aí, que bom, né? Então nós queremos também. Tem mais aniversariantes aqui? Tem? Muito bem. Então, nós vamos juntos, né? Vamos cantar os parabéns para a Grace, né? Que muita força, muita paz, né? Amém. E obrigado sempre pela sua presença na nossa comunidade, tá bom?
1: Eu que agradeço.
0: Vamos lá, então.

0: Viva Grace!
1: Obrigada.
0: Obrigado. Muito bem, então nós queremos concluir com esta bênção muito especial. Pedir a saúde, a paz, o fortalecimento para todas as nossas famílias. Também que o Senhor livre os jovens da droga. Tem muitas mães sofrendo, chorando, muitas famílias também, por causa da droga. Então, que o Senhor também fortaleça, liberte os jovens deste mal. E ao mesmo tempo que nós possamos caminhar orientados pela palavra do Senhor, livres, colocando-nos sempre do lado do bem. E isso é muito importante, colocar-nos do lado do bem. E ao mesmo tempo, nos sintamos enviados pelo Senhor também. Vejam, celebramos esta Eucaristia aqui todos juntos, nós também vamos nos sentir enviados, agora nós voltamos para a nossa casa, para o nosso trabalho, com essa consciência também sou discípulo, apóstolo de Jesus. A minha palavra, o meu testemunho é muito importante, porque nós somos apóstolos do Senhor. Oremos. Deus Pai de bondade, nós vos agradecemos por esta celebração. Nós vos agradecemos pelo testemunho de São Pio, ele que tão bem soube acolher a vossa palavra, manter-se num grande espírito de oração, grande confessor, e ao mesmo tempo vivenciou até o fim a sua missão. Que ele nos fortaleça na nossa caminhada. Nós também vos pedimos, Senhor, a saúde, a paz. Afastai dos nossos lares tudo aquilo que atrapalha, que perturba. Possamos nos colocar sempre no caminho do bem. E que nós todos nos sintamos enviados pelo Senhor. Ide. E quanto mais livres, mais sincero será o nosso testemunho e a nossa vivência cristã. Por isso, o Senhor esteja convosco.
2: Ele está no meio de nós.
0: Abençoe-vos, ó Deus Todo-Poderoso, Pai, Filho e Espírito Santo.
2: Amém.
0: E dê em paz e que o Senhor sempre vos acompanhe.
2: Graças a Deus.

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2: A redução gradual do limite de estrangeiros nos clubes brasileiros aumenta a importância da naturalização de jogadores que já vivem há anos no país. A Arrascaeta do Flamengo já iniciou o processo em 2023, enquanto Gustavo Gomes, Piquerez e Flaco Lopes do Palmeiras, Vila Santos do Grêmio e Germancano do Fluminense já cumprem o tempo mínimo de residência. A legislação exige, em geral, 4 anos de residência contínua, além de outros requisitos. Kahneman já concluiu o processo e deixou de contar como estrangeiro no Grêmio. Com as informações do esporte, Alexandre Bonetti.
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2: 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Boa tarde, Karina.
3: Uma excelente tarde pra você que está ligado com a Palote. Voltei depois da missa. Que linda missa, hein? A missa abençoada, com toda certeza, né? A Grace cantando, Padre Lino rezando. Maravilhoso. Então, a partir de agora, a gente chega, né, depois da missa, com o Conexão, trazendo pra você o melhor da música sertaneja. Contando com você, contando aí com a sua participação. 99915-1102. Fique à vontade também pra interagir aqui com o Conexão. Começa com o Eduardo Costa.

ao Desatino. 4:14. Lenice Galo na sintonia. Oi, oi, Karina. Toca uma musicona aí com Rick Renner. Tira a roupa do varal que vai chover. Eu preparei um dose dupla aqui pra gente curtir daqui a pouco com o Rick Renner, né? Pra gente prestar uma homenagem ao Rick, né? Infelizmente, ele acabou falecendo, né, gente? Todo mundo sabe. E eu preparei aqui, né? Um dose dupla pra gente fazer homenagem, a gente relembrar. E com certeza vai deixar aí uma grande saudade.

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1: Em homenagem ao Rick, um Dose Dupla com Rick Renner. A primeira, Não Perca Tua Fé.

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2: E seremos, né, gente? Pra sempre fãs do Rick. Do Renner também, né? Mas de sempre, né? Do Rick, deixou o seu legado, deixou com certeza escrito seu nome na história da música. E deixou muita coisa linda pra gente curtir, né? Homenagem então de hoje no nosso Dose Dupla ao cantor Rick, né? Ouvimos duas então, do Rick e Renner. Coisa de Deus e Não Perca a Tua Fé. Essa aqui é a indicação do Didi, lá no Rio Grande do Sul, ouvindo a gente. Didi, um abraço pra você.

0: fãzaça desse cara aqui, hein? Gael Costa. Gente da nossa gente, né?
1: Você dá tudo que tem igual a você.
0: Mais um Vividence, né? Fazendo sucesso nesse mundão de meu Deus. A carta e fruta especial, essa ele gravou, né? Regravou no ano passado. Curtimos também Milionário José Rico no Colo da Noite, na indicação aí do Didi. Daqui a pouco tem Felipe Rodrigo, tem Fernando e Sorocaba. É só você ficar pertinho. Agora é hora de informação, é hora de Palote Notícias com o Valdenir Lima.
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3: E os insumos foliares ganham espaço na América Latina. O uso de bioinsumos foliares avança na América Latina e amplia as discussões sobre a eficiência agronômica, desenvolvimento de novos micro-organismos, adaptação às condições de campo e regulamentação. As informações foram reunidas pelo engenheiro agrônomo Fernando Souza durante o Foliar Biological Fórum Latam, evento dedicado ao mercado de biológicos e às pesquisas envolvendo aplicações foliares. Entre os pontos abordados está o desafio de fazer com que os micro-organismos aplicados nas folhas sobrevivam e interajam com a planta.
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3: Operação Breaking Bad prende 2 e apreende mais de 300 mil em drogas em Francisco Beltrão. A ação conjunta das polícias civil e militar cumpriu 8 mandados de busca em Francisco Beltrão e Pato Branco. Mais de 4 quilos de haxixe, cocaína, maconha, uma pistola 9 milímetros, munições e veículos foram apreendidos. A operação de combate ao tráfico de drogas terminou com 2 homens presos e mais de 300 mil reais em entorpecentes apreendidos nesta última terça-feira, dia 22, em Francisco Beltrão. A ação denominada Operação Breaking Bad foi deflagrada pela Polícia Civil do Paraná por meio da 19ª Subdivisão Policial com apoio da Polícia Militar.
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0: Pra galera que pediu um modão, vamos ouvir, João Paulo e Daniel. Já, já na palavra.

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Vitor Hugo, Tubarões. E o Conexão vai ficando por aqui. Eu vou deixando as saideiras pra você curtir enquanto aguarda por ele, Reinaldo Claudino. E o Arena 88, você sabe, né? Você fica em boa companhia. Amanhã, 1h da tarde, eu e você voltamos a conversar aqui na Palote, dentro aí do Top Bandas. Te espero. Pessoal, pediu pra mim rodar mais uma com o Rick Renner. Vou rodar essa aqui, então, pra gente fechar o programa. A Força do Amor. Beijo, gente. Fica com Deus. E a gente se vê por aí. Tchau.

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0: 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Boa tarde, Reinaldo.
1: Oi. Oi, boa tarde. Gente, que sol mais lindo, viu? Que sol mais lindo. Alô, sol lindão. Mas que beleza, é?
2: Brasil!
1: Coisa mais boa esse sol, viu? Até a piazada fica um parceiro, né? Que coisa boa esse solão aí, piazadinha! É bom ou não esse sol, piazadinha? Tá bom então, mas que coisa séria! Nosso Arena 88 na Palote FM, gente. 17 horas e 1 minuto. Chegamos. Verdade, verdade. Sério, ao vivo e em cores, viu? Quarta-feira, 23 de setembro, 2026. Quarta-feira, 23 de setembro, 2026. Padre Lino Baggio, da direção-geral da Palote FM. A direção administrativa executiva, Frank Schiavini. Obrigado, Deus, pela oportunidade, você ouvinte, pelo carinho da sintonia. Tá liberado o nosso WhatsApp, viu? 999-15-1102. E eu já espio o WhatsApp, ele já tá pintando de verde, o bicho velho, viu?

0: barbaridade, tchê. Mas que coisa mais boa esse Arena 88 na Palote FM, bom demais, viu? E o povo com a gente, né, Isabel?
1: Boa tarde, amigo, tudo bem?
0: Tudo bem, Isabel. Você tá bem também? Eu tô bem. E você tá bem?
1: Eu tô bem, tô aqui curtindo.
0: Então estamos bem, muito obrigado.
1: Pedi uma música pra você poder tocar pra mim. De Rick Renner, Força do Amor.
0: Força do Amor.
1: Tá? Se puder rodar pra mim, você não uma do teu gosto aí.
0: Tá.
1: Isso é pra você e pra tudo que estiver ouvindo.
0: Sim.
1: Um abraço, uma boa tarde, tudo de bom. Que Deus te abençoe.
0: Muito obrigado igualmente, Isabel. Ainda a Andréia, lá de Rio Elias, está pedindo aqui Rick Renner. Andréia, um abraço para você, tudo de bom, muito obrigado pelo carinho da sintonia. Alô, Divanzir! Como é que tá, parceiro velho? Tudo certo? Diz Gainaldo, o radião ligado na Palote, viu? Trabalhando e ligados na Palote, Gainaldo. Aí sim, mano, velho. Bom trabalho pra você e pros meninos aí também, viu? Eita. Ô, mano, eu sei que você é um cara caprichoso, viu? Então manda ver aí. Sob medida Martins. Ai, mano, velho. Ô, Reinaldo, o José Amorim chegou por ali. É verdade, tá aqui o José Amorim, ó. Ô, José Amorim. Como é que você tá, José Amorim? Tudo certo? Abraço, tudo de bom. Ele tá pedindo essa aqui do Lourenço e Lorival.

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1: Bruno Guimarães falou sobre o pênalti perdido na eliminação do Brasil para a Noruega, nas oitavas de finais da Copa do Mundo. O volante revelou que a cobrança havia sido definida antes da partida e que Vini Júnior não era o escolhido para bater. Bruno disse que o erro ainda dói muito, mas afirmou que não vai se esconder e bateria novamente se fosse escolhido. Agora, ele segue com a seleção para os três amistosos contra a Austrália e a Índia. Com as informações do esporte, Alexandre Bonetti.

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0: na 88. Até às 19, gente. Ó, é Arena, ó. Ó.
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0: O seu Dercy, primeiro chegou o Thiago. Mas o seu Dercy acabou de chegar aqui, ó.
2: Boa tarde, Reinaldo.
0: Bom.
2: Eu queria ouvir aí, Vaneirinha da Saudade. Se for possível.
0: Claro.
2: Os mirins. E uma boa tarde pra ti, tudo de bom e um abração, hein?
0: Igualmente, seu Dercy, muito obrigado, viu? Vaneirinha da Saudade com os mirins. É, mas é comigo mesmo. O Thiago Camans, que chegou um pouquinho antes do seu Dercy. É, Reinaldo, boa tarde. Além de um grande cantor, o Rick, da dupla Rick Renner, tinha 661 músicas registradas. Olha aí, ele sempre foi um grande compositor, viu, Thiago? É, um grande compositor. Muita gente boa gravou música, composição do Rick, grande Rick. É, e essa informação é boa, viu, Thiago Kamansky? Reinaldo, uma delas foi gravada pelo João Paulo e Daniel, né? A música é composição do Rick, João Paulo e Daniel. Hoje eu sei. Tiagão, um abraço, irmãozão.

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4: Câmara de Francisco Beltrão cobra detalhes sobre gastos em eventos dos clubes de mães. A Câmara de Vereadores de Francisco Beltrão aprovou a tramitação de um requerimento que solicita informações detalhadas sobre os gastos do município com um evento destinado aos clubes de mães, realizado no último final de semana. O pedido é de autoria dos vereadores Aline Biesus e Manuel Venzo. O requerimento solicita ao Poder Executivo documentos sobre o valor total previsto e efetivamente gasto no evento, além de empenhos, pagamentos, notas fiscais, contratos e demais registros relacionados às despesas.
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4: Alto Caravaggio recebe ordem de serviço para pavimentação asfáltica. Mais uma importante obra de infraestrutura está saindo do papel em Coronel Vivida. Nesta terça-feira foi assinada na comunidade de Alto Caravaggio a ordem de serviço para o início da pavimentação asfáltica na localidade. Com investimento de R$ 7.861.099,65, a obra de 5,8 quilômetros representa um avanço significativo para os moradores da comunidade e para toda a região, proporcionando melhores condições de trafegabilidade, mais segurança e qualidade de vida, além de contribuir para o desenvolvimento e a valorização da área rural.
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0: E o povo com a gente.
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0: Não, e tá aqui o povo, ó o Schwarzes aqui, ó. Ô Schwarzes, ô João.
2: Boa tarde, Reinaldo. Aqui é o João Valdecir Schwarzes.
0: E aí?
2: Gostaria de escutar uma música com Vic Renner, Casa de Caboclo.
0: É boa.
2: Estou rodando aí pra mais um filme da Cadecinha.
0: Mas homem do céu, ó. Ô Schwarzes, seu pedido é uma ordem, meu parceiro. Tá aqui, não tá lá em casa, ó.

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comprado duas chaves, uma de moto, né? De ignição pra moto e outra chave de fechadura de fechadura simples, fechadura de da casa, de repente, né? Da porta da casa aí. Então, tá aqui, duas chaves foi encontrada. Alô, Antonioli, um abraço. Ô, João, alô, nosso João, homem das madrugadas aqui da Palote FM. Reinaldo, anuncia aí, né? Então, duas chaves, a da porta de casa, aparentemente, né? Uma chave comum e a chave de uma moto, né? Tá aqui, Honda ainda. Você perdeu? Ih, agora? Tá aqui, tá bom? Eu tô até às 19 aqui na Palote FM no dia de hoje. Senão amanhã você vem aí no horário comercial e pode pedir por suas chaves, você que extraviou de repente aí. Tá preocupado, preocupada? Perder chave não é bom, né? 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Reinaldo, presta atenção aí, a chave. Essa chave, Reinaldo.
Isso. Essa chave foi encontrada ali, Reinaldo, em frente à imobiliária ali do Marcelo da Rosa. Isso, Antonioli. Exatamente. Antonioli, que coisa boa, né, mano velho? É isso, ó. Entregou pro João, o nosso João Schnorenberg, aqui da Palote FM. Diz, leva lá, anuncie lá, para que a pessoa que perdeu, né, Antonioli? Precisa dessa chave. Ô, Antonioli. Pessoal da imobiliária, Marcelo da Rosa, é aquele abraço, tudo de bom, viu? Obrigado, Antônio, Deus abençoe. Aí sim. Ô, Claudino, depois da música tem a oração da Ave Maria, né? Vamos até às 19. Alô, Antônio, um abraço pra ti. Pra ti, pra Prenda e pra todo mundo aí da casa, viu?

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ajustemos com confiança o nosso olhar para a Virgem Maria, Mãe de Deus e Nossa Mãe. Ela é o presente de Jesus ao seu povo. Deus nos la deu como mãe na hora da cruz e do sofrimento. É fruto da entrega de Cristo por nós. Eis aí a tua mãe, eis aí o teu filho. Queremos nesta tarde também rezar a Maria, nossa mãe, em nome do Pai, do Filho e do Espírito Santo. Amém. O anjo do Senhor anunciou a Maria e ela concebeu do Espírito Santo. Ave Maria, cheia de graça, o Senhor é convosco. Bendita sois vós entre as mulheres e bendito é o fruto de vosso ventre, Jesus. Santa Maria, Mãe de Deus, rogai por nós, pecadores, agora e na hora de nossa morte. Amém. Eis aqui a serva do Senhor, faça-se em mim segundo a vossa palavra. Ave Maria, cheia de graça, o Senhor é convosco. Bendita sois vós entre as mulheres e bendito é o fruto de vosso ventre, Jesus. Santa Maria, Mãe de Deus, rogai por nós, pecadores, agora e na hora de nossa morte. Amém. E o Verbo se fez carne e habitou entre nós. Ave Maria, cheia de graça, o Senhor é convosco. Bendita sois vós entre as mulheres e bendito é o fruto de vosso ventre, Jesus. Santa Maria, Mãe de Deus, rogai por nós, pecadores, agora e na hora de nossa morte. Amém. Rogai por nós, Santa Mãe de Deus, para que sejamos dignos das promessas de Cristo. Infundi, Senhor, a vossa graça em nossos corações, para que nós, que pela anunciação do anjo, conhecemos a encarnação do vosso Filho, por sua paixão e cruz, sejamos conduzidos à glória da ressurreição. Por Cristo nosso Senhor. Amém. O Senhor esteja convosco. Ele está no meio de nós. Pela intercessão de Maria, nossa mãe, desça sobre todos vós a bênção de Deus Todo-Poderoso, Pai.

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artista e todo o pessoal por ali, né? Ô, Teri, Santim, como é que vocês estão? Ah, e esse chimarrão aí, dona Teri? A mãe da Paloma? Não, Reinaldo, é da Paola. Oi, Paola. Ô, Paola, não tem como mencionar o teu nome aqui e não lembrar do amigo Valdir, né, que te chama de Paloma. Eu acho que ele faz só pra assim, só pra provocar você, viu, Paola? Acho que o Valdir chama você de Paloma só pra provocar. Até porque o Valdir...

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17: 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Eu tava querendo confirmar umas cuias de chimarrão lá com o Santim, com a Tere, com a Paola. A Vera acaba de me avisar aqui. Não esqueça que você tem consulta hoje, depois do programa. Ô Santim, perdi, né? A dona Vera, né? Eu acabei deixando o celular em casa hoje, esqueci o celular em casa. Eu sou daqueles que ainda consegue esquecer o celular. E a Vera mandou aqui no WhatsApp da Palote FM, né? Seu Reinaldo, não esqueça da tua consulta hoje. Ai, ai, ai. Então vamos lá, né? Vamos lá. Tem uma canção que ela diz assim, ó. Uma canção que ela diz assim, ó, o título dela: envelhecer não é fácil. Buzina de novo. Obrigado, mas escutei que só peguei pelo vulto aqui, eu digo, mas é a buzina, gente. É que eu tô com fone aqui, né? É a buzina. Muito obrigado. Obrigado pela carona. Tem uma música do Adair Garcia que o título dela é Envelhecer não é fácil. Ninguém tá dizendo que é impossível, né? Mas não é fácil. E aí, né, diz que o Reinaldo tem consulta hoje, mas na quarta-feira amanhã, você vai marcar a consulta? Sim, Renan, queria que marcasse na sexta? Não, na quarta é melhor, na quarta é melhor. Envelhecer não é fácil. Não é o meu caso, gente, eu sou um piá ainda, viu? Mas quero envelhecer. Quero envelhecer. Ah, quero sim.

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4: Homem é preso após disparo de arma de fogo no bairro Bom Pastor, em Palmas. O homem foi preso na noite de terça-feira, dia 22, após uma ocorrência envolvendo disparo de arma de fogo no bairro Bom Pastor, em Palmas. Segundo informações da Polícia Militar, a equipe foi acionada após um homem dar entrada no hospital com ferimento provocado por um disparo. A polícia, a vítima, relatou que um indivíduo teria ido até sua residência e efetuado um tiro com uma espingarda, atingindo seu braço direito. O motivo do ocorrido não foi informado.
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4: A Escola dos Novos Ministros Auxiliares da Comunidade da Diocese de Palmas e Francisco Beltrão realizou a sua terceira etapa na Casa de Formação Divino Mestre Francisco Beltrão. As disciplinas estudadas foram Cristologia, assessorada pelo padre Victor Clemente Miller, e Antropologia Cristã, com o padre Hélio Sofientini Albano. Também os alunos viveram momentos de adoração ao Santíssimo Sacramento e de convivência. A próxima etapa acontecerá nos dias 31 de outubro com a disciplina de Teologia Moral, Conversa do Espírito com o padre Evandro Arlindo de Melo, e no dia 1 de novembro, Trindade, com o professor padre Hélio Rafael Pereira.
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3: 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Ô, Valdir! Valdir, foi você que passou ali e buzinou, Valdir? Você que deve conhecer o ônibusinho lá, né?
4: É o Valdir, homem! Tô levando o nene lá na zóia, ao lado dele. Tá com dó lá,
3: ó. Ah, meu Deus do céu.
4: Tá com dó, um negócio assim?
3: Sim, tá com dó. Tá aí que é um dó. Tá com dó. É, Valdir, um abraço, Valdir. Foi ele que passou buzinando ali, viu, ônibusinho? O Valdir passou buzinando aí. O Valdir é do tempo do seu Olímpio, Vanzinho, pai do Oni. 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

0: gente boa. Tá chegando o pessoal do da RCC, isso.
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0: Reinaldo, hoje é dia de Jesus te ama, né? É verdade, tenho dito, sim, é isso mesmo. Eu vou deixar um Zezé de Camargo e Luciano por aqui, ó. Só pra ver o que que dá. E a gente volta amanhã, às 17 horas, se Deus quiser. Forte abraço e tudo de bom!

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2: Boa noite, ouvintes da Rádio Palote FM. É com muita alegria que estamos aqui na noite desta quarta-feira, dia 23 de setembro de 2026, para levarmos até você muita música em forma de oração aqui no programa Jesus Te Ama. Sejam todos muito bem-vindos. Lembramos que a nossa programação conta com os trabalhos na direção administrativa executiva do Frank Schiavini, a direção comercial da Rose de Oliveira, na central de áudio Álvaro Fernando, na direção geral, o padre Lino Vádio. A coordenação do programa Jesus Te Ama está a cargo do grupo de oração da Renovação Carismática Católica São Vicente Palote, aqui da paróquia São Roque, e na apresentação de hoje, mais uma vez, Simone Silva. Saudamos a todos na paz de Jesus e no amor de Maria. 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E assim vamos dando início ao nosso programa de hoje, traçando o sinal de todo cristão. Em nome do Pai, do Filho e do Espírito Santo. Amém. Senhor Jesus Cristo, que chamaste os 12 e destes o poder e autoridade para anunciar o vosso reino, derramai sobre nós o vosso espírito missionário. Concedei-nos a graça de caminhar leves, livres de toda ansiedade e apego excessivo às coisas materiais, confiando plenamente na vossa divina providência. Dai-nos coragem para proclamar a vossa boa nova com simplicidade, amor e alegria, levando a cura e a esperança aos corações feridos. Ensinai-nos a acolher a vossa palavra e abrir as portas da nossa vida aos irmãos, sabendo que sois vós que nos sustenta em cada passo do caminho. E como o Padre Pio rezava, que hoje o santo de hoje, né, é o Padre Pio de Pietrelcina, ele sempre rezava: fica comigo, Senhor, porque só em ti procuro o teu amor, a tua graça, o teu coração, para que eu não pare no caminho. Amém. E assim, prosseguindo, pedimos a força e a presença do Espírito Santo com muita fé. Vinde, Espírito Santo, enchei os corações dos vossos fiéis e acendei neles o fogo do vosso amor. Enviai o vosso Espírito e tudo será criado, e renovareis a face da terra. Oremos. Ó Deus, que instruísseis os corações dos vossos fiéis com a luz do Espírito Santo, fazei que apreciemos retamente todas as coisas, segundo o mesmo Espírito, e gozemos sempre da sua consolação, por Cristo Senhor nosso. Amém. E assim, cheios do Espírito Santo, vamos ouvir a música Vem, ó Água Viva, com Flavinho.

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1: Após ouvirmos essa bela música, onde pedimos a presença do Espírito Santo sobre cada um de nós, vamos nos preparando para ouvir o Santo Evangelho dessa quarta-feira. Lembramos que nós estamos na 25ª semana do Tempo Comum e o santo de hoje, como eu disse, é o Padre Pio de Pietrelcina. A leitura de hoje é tirada do livro do Provérbios, capítulo 30, versículos de 5 a 9, e o Evangelho de hoje é tirado do Evangelista São Lucas, capítulo 9, versículos de 1 a 6. Evangelho de Jesus Cristo, segundo Lucas, glória a vós, Senhor. Naquele tempo, Jesus convocou os 12, deu-lhes poder e autoridade sobre todos os demônios e, para curar doenças, enviou-os a proclamar o reino de Deus e a curar os enfermos. E disse-lhes: não leveis nada para o caminho, nem cajado, nem sacola, nem pão, nem dinheiro, nem mesmo duas túnicas. Em qualquer casa onde entrardes, ficai aí. E daí é que partistes de novo. Todos aqueles que não vos acolherem, ao sairdes daquela cidade, sacudi a poeira dos pés, como protesto contra eles. Os discípulos partiram e percorriam os povoados, anunciando a boa nova e fazendo cura em todos os lugares. Palavra da salvação. Glória a vós, Senhor. Fazendo uma meditação sobre esse evangelho, temos as palavras do saudoso Papa Francisco, que ele diz assim: não há de ir sem estar. Antes de enviar os discípulos em missão, Cristo, diz o evangelho, reúne-os. O anúncio nasce do encontro com o Senhor, com toda atividade cristã. Especialmente, a missão começa a partir dali. Não se aprende numa academia, não. Começa pelo encontro com o Senhor. Com efeito, testemunhá-lo significa irradiá-lo, mas não recebemos sem a sua luz. Extinguir-se-moemos. Se não o frequentarmos, anunciaremos a nós próprios e não a ele. Anuncio-me a mim mesmo e não a ele, e tudo será em vão. Portanto, só a pessoa que andar com ele poderá anunciar o evangelho de Jesus. Quem não andar com ele não pode anunciar o evangelho. Anunciará as ideias, mas não o evangelho. Mas de igual modo, não há de estar sem ir. Na realidade, seguir Cristo não é algo intimista. Sem anúncio, sem serviço, sem missão, a relação de Jesus não cresce. Em síntese, temos um dom, por isso somos chamados a fazer dom. Recebemos um dom e a vossa vocação consiste em tornar-nos dom para os outros. Em nós, a alegria de sermos filhos de Deus, e ela deve ser partilhada com os irmãos e irmãs, ainda que não o conhecem. Esta é a razão do anúncio: ir anunciar a alegria daquilo que recebemos. Eis como se anuncia, mostrando Jesus mais do que falando de Jesus. E como mostramos Jesus? Com nosso testemunho. Essas foram as palavras do saudoso Papa Francisco na audiência geral de 15 de fevereiro de 2023. E ainda fazendo mais uma reflexão sobre o Evangelho de Lucas, que nos convida a repousar o olhar sobre o coração da identidade cristã, a vocação missionária. Jesus chama os 12, capacita-os e os envia. Esse trecho revela dinâmicas fundamentais para a vivência da fé nos dias de hoje. E desse evangelho de hoje nós tiramos três lições. A primeira é a capacitação divina. Jesus não envia os discípulos confiando apenas nas forças humanas deles. Ele primeiro lhes dá poder e autoridade sobre o mal e a doença. Na nossa vida, a missão de anunciar o evangelho não depende dos nossos méritos ou perfeições, mas da graça que ele nos concede. A segunda lição é o desapego e a confiança. A recomendação de não levar nada, nem cajado, nem sacola, nem pão, nem dinheiro. É um convite desconcertante à liberdade interior. Em um mundo que nos ensina a acumular garantias e seguranças, Jesus propõe a leveza. O missionário verdadeiro confia na providência e na hospitalidade que encontrará pelo caminho. A terceira lição é a liberdade diante da rejeição. O gesto de sacudir a poeira diante daqueles que não acolhem a mensagem ensina-nos uma lição de maturidade espiritual. O discípulo faz a sua parte com generosidade, mas não carrega o peso do rancor ou da frustração se o outro recusar-se à boa nova. Segue-se em frente, pois o reino não pode parar. E assim, ser discípulos de hoje é ser enviado aos povoados da nossa rotina, seja em casa, no trabalho ou na comunidade. O Evangelho nos desafia a examinar o que estamos carregando na nossa bagagem da nossa vida. Excesso de preocupações, apegos aos que engessam ou a pressa que nos impede de escutar o outro. E assim, para complementar o Santo Evangelho que ouvimos e as reflexões que fizemos hoje, vamos ouvir a música A Barca, com Tiago Brado.

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1: Você está ouvindo o programa Jesus Te Ama aqui pela Palote FM, sempre levando muita música em forma de oração. Vamos nos preparando agora para o ato de consagração à Nossa Senhora do Rocio, diretamente do seu santuário em Paranaguá. E na sequência vamos ouvir em complementação a essa consagração a música Generalíssima com a irmã Kelly Patrícia.

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1: 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E a palavra de Deus que ilumina o nosso dia.

0: sermos discípulos de Jesus na busca de vivermos a palavra de Deus. Transformai a nossa vida em um santuário de amor, onde Jesus seja o centro. Consagramo-nos a vós, cheios de confiança. Em vossas mãos renovamos as promessas do nosso batismo. Renunciamos a toda forma de egoísmo para vivermos e convivermos como irmãos. Mãe do Divino Orvalho, que cura e salva, com amor queremos propagar a vossa devoção. Nossa Senhora do Rocio, envolvei-nos em vosso manto de amor e proteção. Mergulhados nos mistérios da encarnação, morte e ressurreição de Jesus, conduzi a nossa vida para o coração de Deus na ação do Espírito Santo. Assim seja. Amém. Agora a bênção da água e dos objetos de devoção. Senhor Deus Todo-Poderoso, fonte e origem de toda a vida, abençoai esta água que vamos usar para pedir o perdão de nossos pecados e alcançar a proteção contra toda a doença. Concedei a Deus que, por vossa misericórdia, jorrem sempre para nós as águas da salvação, para que possamos nos aproximar de vós com o coração puro e ficarmos livres de todo o perigo do corpo e da alma. Abençoai também, Senhor, os nossos objetos de devoção e artigos religiosos. Por Cristo nosso Senhor. Amém. O Senhor esteja convosco, Ele está no meio de nós. Desça sobre você, sobre a sua casa, a bênção de Deus Todo-Poderoso. Pai, Filho e Espírito Santo. Amém. Um grande abraço e fique com Deus.
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1: Após ouvirmos essa bela música com a irmã Kelly Patrícia, vamos agora para os nossos avisos para que você fique muito bem informado. Amanhã, quinta-feira, às 7 horas da manhã, teremos a Santa Missa aqui na Capela da Matriz São Roque. Após a missa, você é convidado a ficar mais uns minutinhos em oração conosco, onde lá nós rezamos o terço e ficamos em adoração ao nosso Deus por volta de uma hora. E à noite, temos o grupo de oração São Vicente Palotti, aqui na Igreja Matriz, a partir das 19h30. E também aí está chegando, nos dias 31 de outubro e 1º de novembro, o Retiro Famílias Restauradas, com a presença dos missionários da Canção Nova. A inscrição pode ser feita com a Cleusa e os membros da RCC, no valor de R$100 a inscrição. Vamos em frente com mais músicas. Vamos ouvir agora Convívio dos Eleitos com Gabriel Casam.

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1: Você está ouvindo a Rádio Palote FM, o programa Jesus te ama, que tem na sequência da sua programação, agora cantando Desamarrem as Sandálias com Louvor Católico.

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É muito bom ouvir rádio, melhor ainda é ouvir a Rádio Palote FM, que traz para você muita música católica. Vamos ouvir agora Padre Pio, Fica Comigo, Senhor.

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1: Você está ligadinho no programa Jesus Te Ama, aqui pela Palaute FM. Vamos ouvir mais uma música com Fernandinho, Faz Chover.

Meus irmãos, já estamos nos encaminhando para o encerramento da nossa programação de hoje, mas antes vamos continuar orando por você e por sua família. Senhor Deus, ao cair desta noite, viemos colocar em tua presença o balanço desse dia que se encerra. Neste momento de silêncio e descanso, pedimos a graça de sacudir a poeira das frustrações, dos desentendimentos e das portas fechadas que encontramos. Senhor, purifica o nosso coração de todo apego inútil. Renova nossas forças para que o novo dia que amanhã raia, possamos acordar mais leves, prontos para recomeçar o caminho e ser portador da tua boa nova nos pequenos gestos. Protege nosso sono, abriga nossa família e guarda a nossa casa sobre a tua luz. E também pedimos a intercessão do Padre Pio de Pietrelcina. Fica comigo, Senhor, porque sou fraco e preciso da tua força para não cair. Fica comigo, Senhor, porque és minha vida e sem ti perco o fervor. Fica comigo, Senhor, porque és minha luz e sem ti reina a escuridão. Fica comigo, Senhor, para que eu ouça a tua voz e te siga. Fica comigo, Senhor, pois desejo amar-te e permanecer sempre em tua companhia. Amém. Pai nosso que estais no céu, santificado seja o vosso nome. Venha a nós o vosso reino, seja feita a vossa vontade, assim na terra como no céu. O pão nosso de cada dia nos dai hoje, perdoai as nossas ofensas, assim como nós perdoamos a quem nos tem ofendido. E não os deixeis cair em tentação, mas livrai-nos do mal. Amém. Ave Maria, cheia de graça, o Senhor é convosco. Bendita sois vós entre as mulheres, e bendito é o fruto do vosso ventre, Jesus. Santa Maria, Mãe de Deus, rogai por nós, pecadores, agora e na hora de nossa morte. Amém. Nossa Senhora Aparecida, rogai por nós. São Roque e São Vicente Palote, rogai por nós. São Pio de Pietrelcina, rogai por nós. Rogai por nós, Santa Mãe de Deus, para que sejamos dignos das promessas de Cristo. Em nome do Pai, do Filho e do Espírito Santo. Amém. E assim, vamos encerrando mais um programa Jesus Te Ama. Agradecemos a sua sintonia e a sua companhia. 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E fica o convite para a próxima quarta-feira estarmos juntos para mais um programa Jesus Te Ama, às 19 horas. Uma boa noite e viva Cristo Rei!

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2: Tá no ar. Boa noite pra você. Que bom.

essa quarta-feira com um som da Luísa Martins. Luísa Martins, que é uma cantora, compositora, empresária brasileira de música sertaneja, né? Ganhou repercussão nacional lá com Luísa e Maurílio, infelizmente, né? Maurílio acabou aí perdendo a sua vida, né? E acabou aí a trajetória da dupla interrompida em 2021 com a trágica morte do Maurílio. Após um período de luto e hiato, né? Luísa retornou aos palcos, focando em sua promissora carreira solo. E agora, lançamento de destaque em sua nova fase, projetos marcantes como o álbum Continua. Qual é o sucesso que a gente vai curtir agora com ela? Luísa Martins, Continua, para abrir bem aqui o nosso Music Night dessa noite de quarta-feira. Seja bem-vindo, seja bem-vinda. Ótima noite para você.

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2: É ação pra você aí do Lua Santana, acordando o prédio. Também você curtiu Anjos do Hangar Farol, Alan Clark com Feather and Friends e também Luísa Martins. Continua. 8:20 agora, 8:20. Que bom é ter a sua companhia aqui comigo. Eu sou o Patrick Rodrigues e até meia-noite eu faço a sua companhia. Claro que a gente tem aquele intervalinho ali das 9 às 10 por conta da Voz do Brasil, né, gente? A gente passa aí por toda a nossa rede RBJ de comunicação. E que bom aí a gente poder fazer uma parte aí do seu dia, né? Fazer aquela companhia com você que está sintonizado agora no seu carro, você que está aí no seu fone de ouvido, você que está agora aí estudando, quer alguma coisinha para interagir com você enquanto você vai pensando, analisando, tendo aí toda a sua visão em relação para entender de fato esse conteúdo aí, a gente traz uma música legal para você e de vez em quando a gente dá uma conversadinha aqui com você também para dar aquela esparecida, né, gente? Não pode também ficar apenas 100% focado aí, porque senão também não dá. Tem que fazer todo um trabalho aí, né? Para que realmente cada um tem o seu trabalho, cada um tem o seu método, né? De aprender, de estar ali gravando, né? Aquelas informações na sua cabeça. Me conta aí, você é mais tranquilo com isso? Você precisa de uma distração? Precisa de uma música? Ou tem que ficar 100% concentrado mesmo? Conta pra mim aqui. Maluma com Rick Martin chegando por aqui no Semequita. Bora lá curtir?

Aí o som do Engenheiros do Havaí. Era um garoto como eu, amava os Beatles e os Rolling Stones. Essa aqui não tem quem não cante junto quando toca, né? Você aumentou o volume do som do carro aí? Conta pra mim, diga a verdade aí, hein? Maluma, Nos Temer Quinta, participação de Rick Martin, também você curtiu comigo aqui.

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1: Bruno Guimarães falou sobre o pênalti perdido na eliminação do Brasil para a Noruega, nas oitavas de finais da Copa do Mundo. O volante revelou que a cobrança havia sido definida antes da partida e que Vini Júnior não era o escolhido para bater. Bruno disse que o erro ainda dói muito, mas afirmou que não vai se esconder e bateria novamente se fosse escolhido. Agora, ele segue com a seleção para os três amistosos contra a Austrália e a Índia. Com as informações do esporte, Alexandre Bonetti.
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2: Bora lá, e eu quero conhecer junto com vocês hoje, porque essa aqui nem eu mesmo não tinha tanta familiaridade assim, que é o The Revivalists, gente. É uma aclamada banda americana de rock alternativo e roots rock também. Formada em 2007 na icônica cidade de Nova Orleans, Louisiana. Conhecida por suas apresentações ao vivo energéticas, uma mistura de influências que passam pelo folk, pop, soul, rock solista. O grupo chamou grande sucesso comercial com single de platina quádrupla, Wish I Knew, que liderou paradas de rádio alternativas da Billboard também. Atualmente o grupo funciona com uma potência de 8 integrantes, destacando-se pela presença de 2 baterias e instrumentos marcantes como pedal steel guitar e saxofone também. Bora curtir 2 de The

0: Som Kids de Revivalist. Revivalist, né? É isso aí, a gente curtindo juntos hoje, né? Conhecendo também. Eu não tinha muito conhecimento, mas olha, show de bola as duas, hein? Tanto a primeira quanto a segunda, sensacionais. A banda construiu sua trajetória de forma independente antes de assinar com grandes selos, consolidando assim nessa letra forte, impacto emocional grande também. Que bom a gente conhecer um pouquinho deles hoje, né? No nosso Dose Dupla, que acaba por aqui.
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0: Olha, 16 faltando agora para as 9 da noite, gente. 16 minutinhos aí para encerrar a primeira parte aqui do nosso Music Night. Mas claro que tem muita música boa pra gente rolar ainda, né? E dá

a música que você gosta de ouvir. Agora a gente vai retornar aqui, né, com a nossa programação normal, curtindo Rita Lee, Minha Vida. Bora curtir junto comigo? Ô, musiquinha gostosa, final de noite, né?

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2: No ar, RBJ Notícias. Eu sou Ângela Maria e você vai saber agora. Governo reduz projeção do PIB para 2% em 2026 e 2,3% em 2027. Azul diz que falha em GPS, da Embraer cancelou 80 voos.
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2: A instabilidade global no sistema de GPS que afetou a operação de aeronaves em Embraer impactou 8 mil passageiros da Azul Linhas Aéreas. A companhia informou hoje que mais de 80 voos foram cancelados e outros tiveram atrasos. Por volta das 8:50 da manhã de hoje, painéis do Aeroporto Internacional de Viracopos, em Campinas, onde fica o principal hub da Azul, indicavam 6 voos cancelados. Com 50 jatos da linha em sua frota, a Azul disse ontem que está adotando medidas operacionais que podem resultar em ajustes na malha e nos horários de alguns voos. Só no aeroporto de Viracopos, por exemplo, 18 voos haviam sido cancelados em decorrência do problema.
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2: O Ministério da Fazenda reduziu de 2,3% para 2% a projeção de crescimento do Produto Interno Bruto em 2026. Para o ano que vem, a estimativa também foi revisada para baixo, de 2,5% para 2,3%. As novas projeções constam no boletim microfiscal da Secretaria de Política Econômica, divulgado ontem, dia 22. Segundo a SPE, a revisão reflete principalmente os efeitos dos juros ainda restritivos sobre a atividade econômica, com impacto mais acentuado nos setores de serviços e indústria. A equipe econômica também passou a considerar uma trajetória de flexibilização monetária marginalmente mais gradual do que o previsto anteriormente. Confira agora as informações do esporte.
3: Renato Portaluppi resgatou os jogadores experientes no retorno ao Grêmio no empate com o Palmeiras. Balbuena e João Pedro começaram como titulares, enquanto Marcos Rocha entrou no segundo tempo. Balbuena não era titular há 133 dias. Renato quer usar a experiência dos medalhões ao lado dos jovens para ajudar o Grêmio na luta contra o rebaixamento. Com as informações do esporte, Alexandre Bonetti.
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0: Brasil. As notícias do governo federal que movimentaram o país no dia de hoje.
1: Olá, boa noite.
2: Boa noite para você que nos acompanha em todo o país.
1: Quarta-feira, 23 de setembro de 2026.
2: Vamos aos destaques do dia.
1: Sancionada a lei que aumenta a pena para furto e roubo de combustíveis.
2: Norma também endurece a punição para quem compra, transporta ou vende combustível de origem criminosa.
1: E tem início a operação carga pesada com foco em aumentos abusivos. Luana Karen.
3: Agência Nacional do Petróleo já aplicou mais de 200 milhões de reais em multa a distribuidoras por cobrança abusiva.
2: E o Brasil ultrapassou os 30 milhões de empregadores e trabalhadores por conta de empregados e trabalhadores por conta própria em 2025.
1: O índice passou de 24% em 2012 para 35% segundo o IBGE. Gabriela Noronha.
4: A região sul liderou a formalização e atingiu índice de 47% em 2025, seguida pelo centro-oeste e pelo sudeste.
2: Transporte aéreo.
1: Mais de 88 milhões de passageiros viajaram em voos domésticos e internacionais de janeiro a agosto.
2: Número é 4,7% superior ao registrado no mesmo período do ano passado.
1: E novas regras ampliam os direitos à informação dos passageiros. Thaís de Araújo.
5: O consumidor deverá ser informado já na compra da passagem de que o voo pode sofrer alterações por condições meteorológicas, requisitos de segurança ou outros fatores.
2: Hoje na apresentação da Voz do Brasil, eu, Mariana Jungmann e Luciano Seixas.
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2: Foi sancionada a lei que aumenta penas para furto e roubo de combustíveis.
1: Além de endurecer penas contra ilícitos já existentes, o dispositivo também tipifica novos crimes.
2: Para saber os detalhes, nós conversamos agora ao vivo com a repórter Luana Karen, que apurou tudo. Boa noite, Luana.
6: Boa noite, Mariana, Luciano. Boa noite também aos ouvintes da Voz do Brasil. A nova lei alcança crimes cometidos desde os locais de produção e armazenamento até o transporte de combustível furtado ou roubado, incluindo o transporte por dutos, terminais e veículos de qualquer espécie. A norma cria pena específica de reclusão de 4 a 10 anos e multa para o furto de petróleo e derivados, gás natural, álcool etílico hidratado, biocombustíveis e óleos lubrificantes.
1: E de acordo com esse novo dispositivo, a venda de combustível proveniente de crime é considerada crime também, né, Luana?
6: É isso aí, Luciano. Quando a